0: Seja pela dependência externa ou outras questões geopolíticas. Um exemplo é o potássio, utilizado na produção de fertilizantes e essencial para a agricultura. Já os minerais estratégicos são essenciais para o desenvolvimento tecnológico, com redução de emissões de gases do efeito estufa. As terras raras, por exemplo, fazem parte desse grupo e são utilizadas na produção de diferentes tecnologias, como na fabricação de celulares, carros elétricos e turbinas eólicas. O ministro de Minas e Energia, Alexandre Silveira, disse que será possível avançar no processamento desses recursos naturais.
1: A norma contribui também para a neoindustrialização, oportunidade que não está somente na extração. Reside especialmente na capacidade de instalar no Brasil as etapas de beneficiamento, de separação, de refino, de transformação e de elaboração de materiais avançados de componentes e produtos industriais.
0: Para coordenar as ações, foi criado o Conselho Nacional para a Industrialização de Minerais Críticos. O colegiado terá entre suas atribuições a definição de prioridades e o acompanhamento de projetos considerados estratégicos, como explica a ministra Miriam Belchior, da Casa Civil.
2: Que ele possa definir regras claras e a agilidade necessária nas suas decisões para que os investimentos possam ocorrer da maneira mais rápida possível. Se é por essa razão que o Conselho vai contar, além de todos os ministérios envolvidos, que serão 13, também representação dos governos estaduais, municipais, do setor industrial, do setor de mineração e da academia.
0: A lei também cria um fundo garantidor, visando reduzir riscos e ampliar a capacidade de investimento no setor. E o Programa Federal de Beneficiamento e Transformação de Minerais Críticos Estratégicos. Com ele, as empresas poderão transformar em crédito fiscal até 20% de seus gastos com beneficiamento, transformação e mineração urbana. Reportagem Gabriela Noronha.
3: O Ministério dos Transportes apresentou um novo modelo de chamamento público para a exploração de trechos ferroviários ociosos, desativados ou em processo de devolução.
4: Ele permite que empresas privadas explorem a malha ferroviária pública por meio de contratos de autorização.
5: Cerca de 10 mil quilômetros de ferrovias ociosas, desativadas ou subutilizadas poderão voltar a operar no país. O Ministério dos Transportes apresentou na B3, em São Paulo, um modelo para atrair empresas interessadas em explorar esses trechos. A proposta prevê chamamentos públicos para apresentação de projetos de requalificação da malha ferroviária. Nos trechos selecionados, o interessado terá 2 anos para desenvolver o projeto e poderá propor soluções para transporte de cargas ou passageiros. Os contratos poderão ter prazo de até 99 anos. Segundo o ministro de Portos e Aeroportos, Tomé Barros, a proposta contempla o aperfeiçoamento logístico dos trechos.
6: No estudo que a gente contratou, aponta um volume de carga muito grande, que hoje está por caminhão. Então a meta nossa é diminuir o custo logístico, aumentar a participação do modal ferroviário, abrindo possibilidades. Então assim, a gente acha que vai ter muita gente interessada e vai ter, pelo menos eu vou trazer um olhar do mercado para os trechos existentes hoje. Estou dando um destino e buscando um caminho para essa quantidade de quilômetros que eu tenho em desuso no país.
5: A carteira inicial reúne 7 ferrovias de linha curta, conhecidas como short lines, além de trechos de menor extensão conectados à malha ferroviária nacional. Entre os trechos estão as ligações entre Brasília e Lusiânia e entre Campina Grande e Cabedelo, além de linhas nos estados do Rio Grande do Sul, Minas Gerais, Goiás e São Paulo. A recuperação dos trechos poderá envolver investimentos privados e recursos públicos, quando houver interesse e viabilidade. A proposta prevê ampliar a utilização da malha ferroviária e integrar diferentes regiões do país. Reportagem Pablo Mundim.
3: País de norte a sul, enfrentando o sol, a chuva e a distância da família para garantir que o Brasil não pare.
4: Seja levando o alimento que chega à nossa mesa, o combustível que move nossas cidades ou remédios que salvam vidas.
3: No Dia Nacional do Caminhoneiro, a Voz do Brasil presta uma homenagem aos mais de 4 milhões de motoristas que fazem das rodovias o seu sustento e a engrenagem que ajuda a mover o país.

0: mestre, uma tradição de família. Cinco irmãos, um filho e uma sobrinha ganham a vida transportando carga nas estradas do Brasil.
1: E hoje nós preparamos uma reportagem dando dicas para viagens seguras.
0: Só para se ter uma ideia, de janeiro a julho, 1.681 pessoas morreram nos sinistros de trânsito em que caminhões estavam envolvidos. Número 4,54% maior que o registrado no mesmo período do ano passado.

0: sol clareia às primeiras horas da manhã, quando Senito Pereira desperta para mais um dia de trabalho. Ele deixa a boleia, acende o fogareiro e faz um café. Para ele, que passa os dias na estrada, o caminhão é um pouco de tudo, meio de transporte, fonte de renda e casa. Antes de dar partida, o caminhoneiro, nascido em Curiúva, no interior do Paraná, sempre confere se está tudo em seu lugar.
1: Primeiro eu dou uma olhada, né? Como é que tá óleo, água, essas coisas, que é o dever da gente, né? Quando ele tem um probleminha, a gente já cuida de levar na oficina, né? Tudo tem que estar em cima, manutenção do caminhão em primeiro lugar.
0: Além dos cuidados com a manutenção do veículo, a Polícia Rodoviária Federal faz outras recomendações aos caminhoneiros para que trafeguem com segurança. A atenção deve ser redobrada com os veículos menores, por conta da grande quantidade de pontos cegos. Consumo de álcool ou drogas antes de dirigir, carga muito pesada e amarração incorreta da carga são causas de acidentes graves na estrada, segundo Estênio Pires, coordenador-geral de segurança viária da PRF. Ele também alerta para o perigo do excesso de velocidade.
2: É um veículo desse que transporta dezenas de toneladas, tem um comportamento muito diferente de um veículo de passeio, um veículo pequeno. Para se fazer a frenagem total, leva um espaço muito grande. Se estiver em excesso de velocidade, muito mais, podendo provocar grandes tragédias.
0: A Lei dos Caminhoneiros, que regulamenta a profissão no país, estabelece regras para a jornada de trabalho e para proporcionar descanso seguro a esses profissionais, há pontos de parada localizados ao longo das rodovias. Nos contratos de concessão, eles devem aparecer pelo menos a cada 400 quilômetros. Postos de gasolina e outros estabelecimentos privados também são habilitados a oferecerem um serviço, mas nesse caso, podem fazer uma cobrança pela utilização da área. De acordo com Viviane S., secretária nacional de transporte rodoviário do Ministério dos Transportes, essas paradas também ajudam a prevenir acidentes.
3: A gente consegue colocar áreas adequadas e seguras para que os caminhoneiros e caminhoneiras possam descansar, cumprir a legislação que impõe aí horas de descanso e com isso seguir uma viagem mais tranquila e efetivamente isso tem um impacto então na redução no

0: O caminhoneiro Senito Pereira, do início desta reportagem, conta que apesar de a vida na estrada ser marcada por vários desafios, também é uma alegria desbravar melhor o Brasil.
1: A gente conhece tudo, né? A gente ouve falar numa cidade lá, opa, mas essa eu conheço, já passei, né? E conhece todo o desenvolvimento do Brasil, né? Hoje a gente tem uma potência muito grande.
0: A lei dos caminhoneiros também determina que é direito desses trabalhadores ter acesso gratuito a programas de formação e aperfeiçoamento, contar com sistema único de saúde para atendimento e receber proteção do Estado contra ações criminosas.
2: Eu conheço as minhas liberdades, pois a vida não me cobra o frete.
0: Reportagem Márcia Fernandes.
3: Bancos e instituições de pagamento terão que adotar medidas para identificar e interromper operações ligadas a casas de apostas não autorizadas.
4: A determinação está em uma portaria publicada esta semana que também prevê o bloqueio ou encerramento de contas usadas por operadores irregulares.
5: Uma portaria do Ministério da Fazenda estabelece novos procedimentos para suspender transações financeiras relacionadas à exploração irregular de apostas de cota fixa. Entre as ações previstas estão a identificação dos meios utilizados por operadores irregulares para receber valores e a interrupção do fluxo financeiro destinado a essas atividades. A norma também permite o bloqueio de

0: contas e o impedimento de novas transações relacionadas à exploração irregular de apostas. A medida fortalece a cooperação entre regulação, fiscalização e sistema financeiro no enfrentamento do mercado ilegal. No Brasil, somente empresas autorizadas pela Secretaria de Prêmios e Apostas do Ministério da Fazenda podem operar nacionalmente. Desde janeiro de 2025, os sites autorizados utilizam o domínio .bet.br. Todos os detalhes da portaria estão disponíveis no portal gov.br/fazenda. Thaís de Araújo, para a Voz do Brasil.
1: As plataformas digitais com mais de 1 milhão de usuários menores de 18 anos deverão publicar relatórios com informações sobre as medidas adotadas para a segurança, a privacidade e a proteção desse público.
2: As empresas têm até esta quinta-feira, dia 17 de setembro, para divulgarem essas informações.
3: Os relatórios das empresas devem mostrar uma prestação de contas à sociedade e ao poder público das medidas adotadas para a proteção de menores de 18 anos no ambiente digital. O relatório deve apresentar informações sobre denúncias e os encaminhamentos dados, moderação de conteúdos e contas, medidas de proteção de crianças e adolescentes, proteção de dados e privacidade, além dos mecanismos de consentimento parental e da avaliação e gestão de riscos à segurança e à saúde desse público. A data limite para publicar o documento é 17 de setembro. A obrigatoriedade vale para as plataformas com mais de 1 milhão de usuários cadastrados menores de 18 anos. E esse primeiro relatório deve abranger o período de 1º de janeiro a 30 de junho de 2023. Lorena Gilberte Coutinho, diretora da Agência Nacional de Proteção de Dados, a ANPD, destaca que o relatório é importante para famílias, pesquisadores e toda a sociedade, além dos órgãos de proteção.
4: Esse tipo de instrumento, ele vai possibilitar que pesquisadores, até que pais e famílias possam ter, né, um maior esclarecimento sobre, né, se essas plataformas estão recebendo muitas denúncias. É também um instrumento importante para que os próprios pais e responsáveis possam fazer escolhas, controlar mais quais aplicativos os seus filhos utilizam, né, e como fazer esse tipo de controle.
3: A plataforma Discord teve a funcionalidade de transmissão ao vivo suspensa no Brasil até que a empresa comprove a adoção de medidas para proteger crianças e adolescentes. A medida faz parte do processo de fiscalização instaurado pela ANPD para apurar possíveis falhas na proteção desse público no ambiente digital. E além do Discord, a agência segue com a fiscalização e o monitoramento, inclusive de lojas de aplicativos. É o que explica Lorena Gilberte Coutinho.
4: Para verificar a adoção de sinais de idade, né, os mecanismos de verificação de idade por parte de lojas de aplicativo e sistemas operacionais, em relação às empresas Apple, Google e Microsoft.
3: A ANPD recebe denúncias de violação pela página na internet gov.br/ANPD. Reportagem Luciana Colares de Holanda.
1: As Forças Integradas de Combate ao Crime Organizado deflagraram hoje operação em 19 estados.
2: O objetivo é o enfrentamento ao tráfico de drogas e de armas, à lavagem de dinheiro e a organizações criminosas violentas.
1: As decisões judiciais determinaram bloqueios superiores a R$508 milhões, incluindo imóveis, veículos, ativos financeiros e outros bens vinculados a organizações criminosas investigadas.
5: As Forças Integradas de Combate ao Crime Organizado, as FICOs, deflagraram nesta quarta-feira a Operação Força Integrada 4, com ações simultâneas em 19 estados. Ao todo, foram expedidos 173 mandados de busca e apreensão, além de 44 prisões em flagrante durante as diligências. A operação investiga crimes como tráfico de drogas e armas, lavagem de dinheiro, homicídios, extorsão e atuação de organizações organizações criminosas violentas. As decisões judiciais também determinaram o bloqueio de mais de 508 milhões de reais em bens e ativos financeiros. Até agora, 29 imóveis e 18 veículos foram apreendidos, além de armas, munições e drogas. Claudimário Carvalho, para a Voz do Brasil.
2: Problemas com a marcação de procedimentos, reajustes e outras dificuldades com planos de saúde estão entre as reclamações dos consumidores.
1: Para orientar quem enfrenta esse tipo de situação, a Agência Nacional de Saúde Suplementar, a ANS, oferece canais gratuitos de atendimento. Confira na reportagem.
6: A gestora Karen Nascimento tem plano de saúde há muito tempo, mas sempre tem problemas com ele, principalmente com a marcação de procedimentos.
7: Sempre atraso de agendamentos, procedimentos que não são autorizados no tempo hábil.
6: Já o funcionário público Manuel Freire reclama dos aumentos do plano de saúde, que considera abusivos.
8: Todo ano aumenta e a oferta, você não sabe se a rede aumentou, se a rede diminuiu.
6: Para solucionar problemas e reclamações como estas, a Agência Nacional de Saúde Suplementar, a ANS, disponibiliza um serviço gratuito para orientar os consumidores sobre seus direitos e as regras dos planos privados de saúde no Brasil. A diretora de fiscalização da agência, Eliane Medeiros, explica qual o primeiro passo.
9: Quando o consumidor tiver um problema com o plano de saúde, a primeira orientação é procurar a própria operadora e guardar o número do protocolo desse atendimento. Agora, se o problema não for solucionado, aí ele pode procurar a ANS e registrar uma reclamação. A reclamação é encaminhada à operadora, que tem até 5 dias úteis para solucionar problemas de atendimento de saúde, como negativa de cirurgia, exame ou consulta.
6: Eliane Medeiros alerta ainda que, ao contratar um plano de saúde, o consumidor deve ficar atento às regras pré-estabelecidas.
9: É importante que o consumidor conheça bem as características do plano que contratou. Também é importante guardar o contrato e qualquer outro documento relacionado ao plano. Conhecer previamente as regras do plano também é uma forma de exercer seus direitos.
6: Em caso de qualquer problema com o plano de saúde, o cidadão dispõe de 3 canais principais para fazer uma reclamação. Pela internet, no site da ANS, no endereço gov.br/ANS, ou por telefone, gratuitamente, no número 0800-701-9656, de segunda a sexta-feira, das 9 às 17 horas. Para pessoas com deficiência auditiva, o número é 0800-021-2105. Mas se a pessoa preferir fazer a reclamação presencial, é preciso agendar o atendimento nos núcleos de fiscalização da ANS. Reportagem Cleide Lopes.
2: O pagamento da parcela de setembro do Bolsa Família tem início nesta quinta-feira.
1: O Ministério do Desenvolvimento Social, Família e Combate à Fome informa que a greve dos bancários não vai interferir no repasse.
10: Nesta quinta-feira, dia 17, tem início os repasses do Bolsa Família de setembro. As transferências ocorrem até o dia 30 deste mês. O pagamento é feito de acordo com o último dígito do número de identificação social, o NIS, que cada beneficiário tem no cartão do Bolsa Família. Recebem primeiro famílias com o NIS terminado em 1 e assim sucessivamente até o NIS final 0. Este mês, o valor médio do benefício é de R$ 678,18. Para verificar a situação do benefício, extratos e valores, o beneficiário pode consultar os aplicativos do Bolsa Família e Caixa Tem. O Disque Social, pelo número 121, também está disponível para atendimento ao público. A ligação é gratuita de todo o Brasil. O Ministério do Desenvolvimento e Assistência Social, Família e Combate à Fome informa que a greve dos bancários, que envolve a Caixa Econômica Federal, não afeta os pagamentos do Bolsa Família. família que vão ocorrer normalmente. Reportagem Érica Brás.
2: E essas foram as notícias do Governo Federal.
1: Uma realização da Secretaria de Comunicação Social da Presidência da República.
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1: Fique agora com o Minuto do TCU e em seguida as notícias do Poder Judiciário e do Congresso Nacional. Uma boa noite.
2: Boa noite, até amanhã.
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14: Supremo decide que venda interestadual de combustíveis não exige cancelamento de créditos de ICMS.
15: STJ fixa tese sobre uso de provas do inquérito e validade do testemunho indireto na pronúncia.
14: Mais de 99% dos pedidos de candidatura já foram julgados pela Justiça Eleitoral.
15: Boa noite, eu sou Arthur Filho.
14: E eu sou Walter Lima.
15: Os ministros do Supremo Tribunal Federal decidiram que a venda de combustível derivado de petróleo para outro estado não exige o cancelamento dos créditos de Imposto sobre Circulação de Mercadorias e Serviços, ou ICMS, gerados nas operações anteriores realizadas dentro do estado de origem.
14: A decisão foi tomada em sessão virtual no julgamento de um recurso extraordinário. Por se tratar de matéria com repercussão geral reconhecida, a tese fixada deverá ser aplicada pelos demais tribunais do país.
15: A situação analisada no julgamento diz respeito a empresas que compram produtos de outra empresa do mesmo estado, operação em que há cobrança de ICMS e geração de crédito para a distribuidora.
14: Quando parte dos produtos é posteriormente vendida por outro estado, não há incidência de ICMS. Assim, a discussão consistia em saber se o estado de origem pode manter o imposto cobrado nas operações internas anteriores e se a distribuidora deve estornar o crédito na operação interestadual.
15: STJ fixa tese sobre o uso de provas do inquérito e validade do testemunho indireto na pronúncia.
14: Como o julgamento foi pelo rito dos repetitivos, o entendimento valerá para casos com o mesmo tema em todo o judiciário. Fátima Uchoa.
16: A pronúncia é a decisão judicial que avalia se o acusado de crime doloso contra a vida, como matar alguém, será julgado pelo tribunal do júri. O magistrado verifica se o suposto crime ocorreu e se há indícios de que o acusado participou dele. Para o STJ, a pronúncia não pode se basear exclusivamente em provas colhidas durante o inquérito policial. Nem esse pronunciamento judicial pode ser feito só com apoio de testemunho indireto, ou seja, de quem apenas ouviu dizer que o fato ocorreu. Mas o tribunal reconheceu que o testemunho indireto pode ser mais relevante como prova em contextos como criminalidade organizada e tentativa de silenciamento da vítima ou de testemunha. O relator foi o ministro Reinaldo Soares da Fonseca.
15: Acordo de 193 milhões de reais beneficia quase 800 trabalhadores.
14: A ação faz parte da Semana Nacional da Execução Trabalhista, mutirão promovido pela Justiça do Trabalho para acelerar o pagamento de dívidas judiciais trabalhistas. Rafael Silva.
17: 761 trabalhadores fecharam por meio do Sindicato dos Petroleiros um acordo de R$193 milhões com a Petrobras. E eles são apenas alguns dos milhares de trabalhadores beneficiados pelo mutirão da Justiça do Trabalho. Já foram feitas quase 32 mil audiências e arrecadados R$2 bilhões. Entre os tribunais regionais de pequeno porte, o TRT-19, em Alagoas, é ouro no ranking de acordos. E você que ganhou uma causa, mas ainda não recebeu, pode procurar a Vara do Trabalho, onde tramita o processo.
15: Há 18 dias para o primeiro turno das eleições gerais, mais de 99% dos pedidos de candidatura já foram julgados pela Justiça Eleitoral.
14: O dado foi divulgado pelo presidente do Tribunal Superior Eleitoral, ministro Cássio Nunes Marques. Vitor Struck tem mais informações.
18: A Justiça Eleitoral já analisou e julgou 20.982 pedidos de candidatura em todo o país. O número corresponde a mais de 99% do total. O dado foi divulgado pelo presidente do Tribunal Superior Eleitoral, o ministro Cássio Nunes Marques, em sessão plenária do Tribunal. De acordo com o ministro, restam 205 processos pendentes de julgamento. Entre os casos já decididos, 980 ainda estão dentro do prazo para recurso. No caso das candidaturas à presidência e vice-presidência, todos os 13 pedidos foram julgados até o dia 11 de setembro.
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15: A você, uma boa noite.
14: E até amanhã.
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1: Eu sou Humberto Pinheiro e estes são os destaques de hoje do Jornal do Senado, que começa agora. Senado pode criar grupo de trabalho para discutir reforma do judiciário. Lei cria política nacional de conscientização sobre doença rara que afeta os pulmões. Sancionada lei que amplia financiamento para a renovação de frota de motoristas de aplicativo e entregadores. Boa noite. A Comissão de Constituição e Justiça pode criar um grupo de trabalho para discutir a reforma do Judiciário. O texto estabelece um prazo de 60 dias para que o grupo apresente uma proposta sobre a reforma. A criação do grupo ainda depende de decisão da Comissão de Constituição e Justiça. O trabalho deverá subsidiar as discussões sobre o tema no Senado. Repórter Pedro Pincer.
2: A Comissão de Direitos Humanos aprovou uma indicação para que a Comissão de Constituição e Justiça crie um grupo de trabalho para apresentar uma proposta de reforma do Judiciário no prazo de 60 dias. A indicação é um tipo de proposição legislativa pela qual se sugere a adoção de providência, a realização de um ato administrativo ou se recomenda que determinado assunto seja tratado por outra comissão. Por exemplo, a proposta de indicação feita à CCJ foi apresentada pela presidente da Comissão de Direitos Humanos, senadora Damaris Alves, do Republicano do Distrito Federal.
3: Que a Comissão de Direitos Humanos faça uma indicação urgente à Comissão de Constituição e Justiça do Senado, para que a Comissão de Constituição e Justiça do Senado crie imediatamente um grupo de trabalho onde busque todas as propostas, PECs e projetos de lei que estão tramitando de reforma do Poder Judiciário.
2: A decisão ocorreu durante reunião da CDH em que foram discutidos os desdobramentos institucionais da sessão plenária do Supremo Tribunal Federal que aconteceu nesta terça-feira. A sessão do STF tinha a finalidade de decidir se haveria ou não investigação sobre o ministro Alexandre de Moraes por supostas relações com o banqueiro Daniel Vorcaro, dono do extinto Banco Master, liquidado pelo Banco Central após a constatação de fraudes.
1: O Palácio do Congresso Nacional recebe nesta semana uma iluminação verde em alusão ao Dia Nacional de Conscientização sobre as Distrofias Musculares, celebrado em 17 de setembro. A data foi instituída em 2024, após a aprovação de um projeto pelo Senado para ampliar o conhecimento sobre o grupo de mais de 30 doenças hereditárias que podem causar enfraquecimento e perda progressiva da massa muscular. Reportagem Yasmin Rodrigues.
4: As distrofias musculares formam um grupo de mais de 30 doenças hereditárias que podem causar enfraquecimento e perda progressiva da massa muscular. A data nacional celebrada em 17 de setembro foi criada por lei em 2024. A senadora Leila Barros, do PDT do Distrito Federal, relatora do projeto na Comissão de Assuntos Sociais, destacou que a falta de informação ainda é um obstáculo para pacientes e profissionais de saúde.
5: O conhecimento de distrofias musculares ainda é limitado entre a população geral e muitas vezes até mesmo entre os profissionais da saúde. Por meio da conscientização, busca-se ampliar o conhecimento sobre os sintomas, os métodos de diagnóstico e as possíveis terapias, promovendo uma detecção mais precoce e melhor qualidade de vida para os pacientes. Outro impacto importante da instituição deste dia é o fortalecimento das políticas de inclusão para as pessoas com deficiência.
4: A legislação que criou a data também prevê campanhas de esclarecimento, eventos e materiais educativos para ampliar o acesso à informação sobre as distrofias musculares.
1: Foi sancionada a lei que cria a Política Nacional de Conscientização e Orientação sobre Lifangioleiomiomatose no âmbito do Sistema Único de Saúde. A doença, conhecida como LAM, é rara, afeta principalmente os pulmões e não tem cura. A lei prevê que o SUS ofereça às pessoas com LAM o acesso a todos os meios disponíveis para o tratamento e o controle da doença. A reportagem é de Márcio Maturana.
6: Mulheres entre a puberdade e a menopausa são as mais atingidas pela lifangioleiomiomatose, uma doença rara e progressiva, também conhecida como LAM, que causa cistos nos pulmões, nos rins e no sistema linfático, podendo levar à insuficiência respiratória. A LAM é frequentemente confundida com asma ou bronquite. Por isso, a nova Política Nacional de Conscientização e Orientação, publicada nesta terça-feira no Diário Oficial da União, prevê capacitação de profissionais de saúde para facilitar o diagnóstico precoce. A senadora Damaris Alves, do Republicanos do Distrito Federal, foi a relatora do projeto que deu origem à lei.
7: A única coisa que os pacientes da LAN querem é respirar. Estamos falando de uma doença que eles querem tão somente respirar. Ter uma política pública para acompanhar esses pacientes é mais que necessária. Ampliar a conscientização sobre a LAN, favorecer o diagnóstico oportuno, organizar o encaminhamento assistencial e aprimorar a produção de informações epidemiológicas e clínicas sobre a doença.
6: Outras ações previstas pela nova lei são a criação de centros de referência especializados e implantação de um sistema nacional de coleta de dados. A LAN não tem cura, mas pode ser controlada com medicamentos já disponíveis gratuitamente no Sistema Único de Saúde.
1: Também foi sancionada pelo presidente da República a lei que garante a continuidade do programa de renovação de frota com condições especiais de financiamento para a compra de veículos novos. A medida beneficia motoristas de aplicativo, taxistas e entregadores de aplicativos. O programa permite o financiamento de carros, motos e bicicletas elétricas zero quilômetro. O Congresso Nacional também ampliou as possibilidades de uso dos recursos, incluindo veículos leves para transporte escolar e transporte de cargas. A lei resulta da unificação de duas medidas provisórias aprovadas pelo Congresso. Mais informações com a repórter Patrícia Oliveira.
8: A nova lei garante até 30 bilhões de reais para financiar veículos novos para motoristas de aplicativo com no mínimo 6 meses de atividade, além de taxistas e cooperativas de taxistas. Cada motorista poderá financiar um veículo. A lei também possibilita o uso de recursos para renovação de frotas e infraestrutura do transporte escolar e do transporte urbano de passageiros ou de cargas. Aprovada no Senado, a lei unificou 2 medidas provisórias. O senador Camilo Santana, do PT do Ceará, destacou que a iniciativa pode beneficiar cerca de 1.400.000 trabalhadores.
9: Agora terão condições mais dignas para conquistar seu próprio veículo, gerar renda com mais autonomia e melhorar sua qualidade de vida.
8: A lei também permite que motoristas com habilitação na categoria B conduzam veículos elétricos ou híbridos de até 4.250 quilos de peso bruto total.
10: Eleições 2026.
1: Eleitores que não votarem nas próximas eleições marcadas para 4 de outubro precisam justificar a ausência. A justificativa pode ser feita por 2 formas: pessoalmente em uma sessão eleitoral ou pelo aplicativo do Tribunal Superior Eleitoral. Se o eleitor estiver fora do município que vota, é possível baixar o aplicativo e-título no celular e justificar a ausência por lá no dia e horário em que ocorre a votação. Em caso de ausência, é preciso apresentar uma justificativa para cada turno da eleição. Os eleitores que não votarem nem justificarem ficam sujeitos às penalidades, como impedimento de emitir documentos e de participar de concursos públicos, além do pagamento de multa. Um projeto quer incentivar navios-tanque e embarcações de apoio marítimo que utilizem biodiesel, etanol ou a mistura desses combustíveis. A proposta em análise na Comissão de Infraestrutura prevê cotas adicionais de depreciação acelerada. Isso significa que as empresas poderão contabilizar mais rapidamente a perda de valor de um bem e reduzir custos fiscais. O benefício terá duração de 5 anos. O senador Fernando Dueire, do PSD de Pernambuco, relatou a medida na Comissão de Assuntos Econômicos. Para ele, a proposta poderá estimular a renovação da frota e a sustentabilidade.
11: Porque nós queremos fazer com que o combustível sustentável seja incorporado à frota de navegação com mais agilidade.
1: Com trabalhos técnicos de Eliseu Caires, o Jornal do Senado fica por aqui. Acompanhe agora as notícias da Câmara dos Deputados. Boa noite e até amanhã.
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13: Câmara dá mais transparência à verba destinada a mulheres no orçamento.
14: Plenário pode alterar regras de herança em casos de assassinato na família.
15: Pais de pessoas com deficiência poderão usar meia entrada em eventos.
16: Comissão aprova proposta que incentiva a exportação da moda brasileira.
17: Boa noite. Avança na Câmara projeto que cria um programa de incentivo à exportação da moda brasileira sustentável. A repórter Maria Neves tem mais detalhes da proposta.
18: A Comissão de Meio Ambiente da Câmara dos Deputados aprovou o projeto que institui o programa Moda Brasileira no Mundo. A proposta prevê ações governamentais integradas para adaptar a indústria da moda às novas exigências sociais e ambientais dos principais importadores de produtos brasileiros. O texto também prevê medidas para promover as marcas nacionais no mercado externo. Dentre as ações propostas estão, por exemplo, a realização de campanhas internacionais de promoção da moda nacional, participação em feiras e eventos, assim como a criação de selos e ações coordenadas de comunicação internacional. A proposta sugere ainda parcerias com plataformas internacionais de moda sustentável e de moda indígena. A inclusão da moda produzida por indígenas e povos tradicionais, assim como da utilização de conhecimentos e técnicas dessas populações no texto, foi proposta pela relatora, deputada Célia Chacriabá, do PSOL Mineiro. A parlamentar argumenta que o sucesso de inúmeros estilistas indígenas atesta a habilidade dos povos tradicionais para a moda contemporânea. Apesar disso, sustenta que, ao que parece, a indústria ignora os saberes ancestrais em aspectos como técnicas têxteis, fibras naturais e tingimentos. De acordo com Célia Chacriabá, apenas 2% dos 1,5 milhão de indígenas que vivem no país atuam na indústria criativa.
19: Estilista como Veena Ticuna, Patrícia Camaiurá, Dai Molina, que demonstra que moda indígena já ocupa espaço em destaque no Brasil e no exterior. Assim também como Cildo Rick, que veste grandes artistas como Anitta, assim como Marina Sena, mulheres Awanawá, mulheres Axaninca, mulheres Machacali, Chacriabá, Ludmila Pataxó, Daru e, sobretudo, a experiência que tive a oportunidade de conhecer, que são mulheres quilombolas, porque sabemos que a única ferramenta que mais impulsiona para que as mulheres saiam da situação da zona de violência se chama autonomia financeira.
18: Célia Chacriabá explica que o projeto nasceu da necessidade de que a indústria da moda brasileira se adapte às exigências de importadores, principalmente da União Europeia, que, de acordo com ela, é o maior comprador de produtos nacionais de maior valor. Célia Chacriabá explica que o projeto nasceu da necessidade de que a indústria de moda brasileira se adapte às exigências de importadores, principalmente da União Europeia, que, de acordo com ela, é a maior compradora de produtos nacionais de maior valor. A deputada explica que o Bloco Europeu editou uma norma em 2024 que passa a exigir o passaporte digital de produto para têxteis. Para receber o documento, o exportador tem de garantir a rastreabilidade completa da cadeia produtiva, desde a matéria-prima até o consumidor final. Célia Chacriabá relata ainda que a União Europeia vai exigir que as empresas monitorem impactos em direitos humanos e meio ambiente em toda a cadeia de fornecedores. Além disso, o bloco vai passar a pedir comprovação das medidas adotadas para destinação de resíduos têxteis. Ainda, segundo a deputada, todas as demandas entram em vigor em abril de 2028. O projeto, que visa criar incentivos para a exportação de moda brasileira sustentável, ainda será analisado por 4 comissões da Câmara. Da Rádio Câmara de Brasília, Maria Neves.
12: D.
10: desenvolvimento regional.
20: Pastor Diniz, do União, propõe que parte da economia obtida com a integração de Roraima ao Sistema Interligado Nacional seja usada para reduzir a conta de luz dos consumidores do estado até 2030.
21: Pela proposta, uma parcela da redução dos gastos da conta de consumo de combustíveis seria destinada à modicidade tarifária em Roraima. Pastor Diniz afirma que a medida evita aumentos nas tarifas e corrige uma desigualdade histórica enfrentada pelo estado.
10: Economia.
20: A Câmara aprovou a criação do Orçamento Mulher. O projeto pretende dar mais transparência aos recursos destinados a políticas públicas para as mulheres no orçamento federal. A repórter Silvia Munhato explica.
22: A Comissão de Constituição e Justiça da Câmara dos Deputados aprovou a criação do Orçamento Mulher. A proposta, que deve ser enviada agora ao Senado, obriga o poder público a dar transparência aos programas e ações voltados ao atendimento das mulheres, por meio de quadros anexos nas propostas e nos relatórios de execução orçamentária. O projeto é de autoria dos deputados Laura Carneiro, do PSD do Rio de Janeiro, e Ricardo Aires, do Republicano de Tocantins. A deputada Laura Carneiro explicou o sentido do texto.
23: Não adiantam as políticas públicas se nós não tivermos o dinheiro para arcar com essas políticas. O Orçamento Mulher vai, a partir do plano plurianual, a partir da Lei de Diretrizes Orçamentárias, organizar todos os recursos a serem gastos com as mulheres brasileiras.
22: A relatora da proposta na Comissão de Defesa dos Direitos da Mulher, deputada Flávia Moraes, do MDB de Goiás, citou exemplos de ações orçamentárias.
24: E como exemplo, a gente pode citar aqui para a educação os CMEIs, né, que vão atender as crianças para que as mulheres possam trabalhar, as clínicas especializadas em atendimento à saúde da mulher, as ações de enfrentamento e combate à violência contra a mulher. Enfim, então são muitas ações específicas que precisam ter investimento, ter orçamento e que, nesse caso, aprovando o orçamento mulher, vão ter prioridade, orçamento bem definido e claro para investimento nessas políticas.
22: De acordo com o texto aprovado, os orçamentos da União, dos estados e dos municípios deverão trazer dois quadros detalhados. O primeiro, chamado de Orçamento Mulher Proposta, deve ser entregue junto com o planejamento anual das ações orçamentárias. O segundo, Orçamento Mulher Execução, será publicado regularmente para que qualquer cidadão possa conferir quanto desse dinheiro foi efetivamente usado. Deverão constar desses documentos as despesas com educação, saúde, assistência social e outras ações em que as mulheres sejam as beneficiárias diretas. O projeto também prevê que o governo federal reúna os dados de todo o país anualmente para avaliar se os esforços dos estados e municípios estão sendo efetivos. Da Rádio Câmara de Brasília, Silvia Minhato.
10: Saúde.
21: Domingos Neto, do PSD do Ceará, é autor de projeto que cria a assistência de transição de cuidados no SUS. O objetivo é garantir que pacientes que receberam alta hospitalar continuem recebendo acompanhamento especializado antes de voltarem definitivamente para a rotina em casa.
20: A proposta de Domingos Neto prevê atendimento em unidades de transição ou por assistência domiciliar monitorada, com foco na reabilitação, cuidados paliativos e treinamento de cuidadores. Na visão dele, a medida evita reinternações desnecessárias, além de liberar leitos nos hospitais.
10: Ciência e tecnologia.
21: Bandeira de Melo, do PV do Rio de Janeiro, apoia a criação da Frente Parlamentar Mista em defesa do Programa Espacial Brasileiro. O colegiado terá como missão acompanhar e propor iniciativas voltadas ao fortalecimento do setor espacial no país.
20: Bandeira de Melo ressalta que o Programa Espacial envolve soberania nacional, inovação tecnológica e desenvolvimento econômico. A frente também pretende estimular políticas públicas ligadas à defesa, comunicações, previsão climática, monitoramento territorial e aplicações ambientais.
10: Cultura.
21: A Comissão de Cultura aprovou a meia entrada para os pais e responsáveis legais por pessoas com deficiência em eventos culturais e esportivos, mesmo sem a condição de acompanhante. A reportagem é de Luiz Cláudio Canuto.
25: A Comissão de Cultura aprovou o projeto que assegura a meia entrada a mães,
0: pais e responsáveis legais por pessoas com deficiência em eventos culturais e esportivos. Pela proposta, cuidadores de baixa renda inscritos no CadÚnico com renda familiar de até 2 salários mínimos também teriam esse direito. O texto final foi elaborado pela relatora deputada Érica Cocai, do PT do Distrito Federal, com base em um projeto da deputada doutora Alessandra Haber, do MDB do Pará. A proposta altera a lei que regula o benefício da meia entrada no Brasil. A exemplo da autora da proposta, a relatora afirma que essas pessoas necessitam de apoio do Estado para usufruir de seu direito à cultura, o que este projeto de lei pretende garantir com o direito ao benefício da meia entrada.
2: É fundamental que nós possamos assegurar a mais plena acessibilidade. É fundamental que nós possamos ter parcerias com a iniciativa privada, com a sociedade civil. Sem inclusão, a gente não tem direito pleno à cidade. Sem inclusão, a gente não tem direito a mergulharmos e vivenciarmos a nossa humanidade na sua plenitude.
0: A Comissão de Cultura acrescentou um único parágrafo à lei para assegurar o direito. O benefício vale para o acesso a salas de cinema, cineclubes, teatros, espetáculos musicais e circenses e eventos educativos, esportivos, de lazer e de entretenimento. A legislação vigente já garante meia entrada às pessoas com deficiência e, quando necessário, a seus acompanhantes. No entanto, pais, mães e responsáveis legais que não estejam na condição de acompanhante no momento do evento não têm direito ao benefício. A autora da proposta, doutora Alessandra Haber, afirma que estudos apontam casos elevados de estresse, ansiedade e depressão entre cuidadores, sobretudo entre mães de baixa renda, que compõem a maioria desse grupo. E barreiras financeiras restringem o acesso dos cuidadores a essas oportunidades, comprometendo um recurso terapêutico de comprovada relevância. A proposta ainda vai ser analisada pela Comissão de Constituição e Justiça. Da Rádio Câmara de Brasília, Luiz Cláudio Canuto.
3: Justiça.
4: Sônia Guajajara, do PSOL de São Paulo, defende a realização de um debate com representantes do governo, do sistema de justiça, de organizações indígenas e de especialistas sobre a criação da Comissão Nacional Indígena da Verdade.
5: Para Sônia Guajajara, a iniciativa pode fortalecer políticas de memória, verdade, reparação e justiça voltadas aos povos indígenas. A deputada afirma que a proposta busca aprofundar a investigação de violações de direitos humanos e ampliar as garantias de não repetição.
4: Rodrigo Valadares, do PL de Sergipe, apoia projeto que define o antissemitismo na legislação brasileira para orientar políticas públicas de prevenção à discriminação. A proposta adota como referência a definição da Aliança Internacional para a Memória do Holocausto.
5: De acordo com Rodrigo Valadares, a proposta estabelece que o antissemitismo é uma forma de racismo, mas não impede críticas ao Estado de Israel. O congressista também garante que o projeto não cria mais tipos penais.
4: Projeto de Rodrigo Gambale, do Podemos de São Paulo, estabelece medidas para garantir o pagamento de pensão alimentícia. A matéria prevê retenção de valores em contas bancárias, restituição do imposto de renda e prêmios de apostas para quitar débitos.
5: De acordo com Rodrigo Gambale, a proposta cria um cadastro nacional de devedores e prevê, de forma subsidiária, a apreensão de passaporte e da carteira de habilitação. Para ele, as medidas dão mais eficácia para garantir o sustento dos filhos.
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3: Segurança Pública. A proposta que impede um condenado por homicídio de receber herança de parentes da mesma família está pronta para análise do plenário. A repórter Paula Bittar acompanhou a votação da chamada Lei Suzane von Richthofen na Comissão de Constituição e Justiça.
6: A Comissão de Constituição e Justiça da Câmara aprovou uma proposta que impede herdeiros condenados por homicídio de receber por vias indiretas o patrimônio de outros parentes da mesma família. A proposta estende o chamado Instituto da Indignidade aos parentes colaterais até o quarto grau. Pela regra atual, a perda do direito à herança por crime doloso só vale quando o crime é cometido contra o dono dos bens, seu cônjuge, companheiro, pais ou filhos. O projeto foi apresentado com o objetivo de criar a Lei Suzane von Richthofen. Richthofen foi condenada a 39 anos de prisão por planejar o assassinato dos próprios pais em 2002 e hoje cumpre a pena em regime aberto. O caso voltou a repercutir pela possibilidade legal de ela herdar parte do patrimônio de um tio falecido. O texto aprovado estabelece que seguro de vida também não poderá ser pago nesses casos. Segundo a relatora da proposta na comissão, deputada Laura Carneiro, do PSD do Rio de Janeiro, essas modificações, além de trazerem mais segurança jurídica ao evitarem longas discussões judiciais em inventários, garantem que o patrimônio familiar permaneça com aqueles que respeitam a solidariedade inerente aos vínculos de sangue e afeto, compatibilizando a norma aos valores que informam o direito civil contemporâneo. A proposta que impede herdeiros condenados por homicídio de receber por vias indiretas o patrimônio de outros parentes da mesma família ainda precisa passar pelo plenário da Câmara antes de seguir ao Senado. Da Rádio Câmara de Brasília, Paula Bittar.
7: Projeto de Gilvanda Federal, do PL do Espírito Santo, propõe reforçar o Fundo Nacional de Segurança Pública com recursos das loterias federais. Pelo texto, 10% da arrecadação bruta das loterias, que hoje ficam com a União, passariam a ser destinados à segurança pública.
3: Gilvanda Federal também incluiu no projeto uma nova regra para eventos culturais de médio e grande porte que recebam dinheiro público. Segundo o deputado, pelo menos 25% desses recursos teriam que ser usados obrigatoriamente para pagar a segurança do próprio evento.
7: Kim Kataguiri, do Missão de São Paulo, é favorável ao projeto que proíbe condenados por pedofilia de se aproximarem de escolas, creches, parques e de manterem contato com menores de idade pelas redes sociais. Ele explica que a iniciativa visa ampliar a proteção a crianças e adolescentes.
3: O texto prevê que a justiça estabeleça um perímetro mínimo de distância entre condenados por pedofilia e locais frequentados por crianças, além das próprias vítimas. Kim Kataguiri afirma que a proposta também impede que essas pessoas exerçam atividades com contato direto com crianças.
8: Hoje, infelizmente, uma pessoa condenada por pedofilia pode se aproximar de uma escola, pode se aproximar de uma creche, pode se aproximar de um parquinho, né, e pode mandar mensagens para menores de idade, né? O que, na minha avaliação, é um absurdo, né? Isso jamais deveria acontecer. Hoje, inclusive, um pedófilo pode ter uma creche. Ele pode ser sócio, ele pode ser administrador de uma creche, e esse projeto que eu sou relator visa proibir, né? Se o pedófilo se aproximar de uma creche, mesmo que ele não tenha tido contato com uma criança, vai preso.
7: Felipe Beccari, do Podemos de São Paulo, é autor de projeto que proíbe a distribuição de animais como prêmios em rifas, sorteios e outras ações promocionais. Segundo o parlamentar, a medida busca evitar abandonos e maus tratos decorrentes de adoções sem planejamento.
9: A rifa pode ser legítima para ajudar uma pessoa, alguma questão de saúde, mas os animais não podem ser rifados, porque aquela família que ganha geralmente comprou os números da cartela para ajudar a rifa, o propósito da rifa, e não estava preparada para receber aquele animal no seu seio familiar, com uma estrutura, com tempo, com financeiro. Então, animais, esperamos que no Brasil, em breve, não possam ser mais distribuídos como brindes de festas ou qualquer tipo de rifa ou sorteio.
3: Felipe Beccari informa que a proposta surgiu a partir de denúncias envolvendo animais abandonados ou mortos após serem entregues como brindes. O projeto já teve a urgência aprovada e está pronto para votação no plenário da Câmara.
7: Termina agora o jornal Câmara dos Deputados, produzido pela Rádio Câmara, com trabalhos técnicos de Wellington Teles e a apresentação de Luciana Vieira e Val Monteiro. Boa noite.
3: A Voz do Brasil volta amanhã. Uma boa noite para você.
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Pode ser que daqui a algum tempo haja tempo pra gente ser mais, muito mais que dois grandes amigos, pai e filho, talvez. Pai, pode ser que daí você sinta qualquer coisa entre esses 20 ou 30.

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0: Quinta-feira tem uma energia especial, como uma preparação para o encerramento do ciclo da semana. Amigos, amigas, é um dia excelente para agradecer pelo que já foi conquistado e pedir a clareza necessária para finalizar o que ainda está pendente com sabedoria. Coloque o seu coração em movimento de gratidão. Muitas vezes, a prosperidade que buscamos todos os dias não chega porque estamos focados apenas no que falta, esquecendo de reconhecer a proteção que já nos cerca. A você que me escuta nesse exato momento, respire fundo e entenda: a sua semana não está apenas passando, ela está sendo construída por cada esforço seu e por cada mão estendida pelo alto. E hoje a fé nesse amigo que todos os dias aqui está com vocês através do rádio, através da internet, Mestre Ricardo, e o programa Fé Nos Conduz, te tragam a firmeza de um carvalho, que a sua espada seja a verdade e que o seu escudo seja a sua confiança inabalável de que o melhor está por vir. Não se apresse. O caminho se abre passo a passo. Se hoje o cansaço bater, lembre-se que sob o olhar da espiritualidade, nenhum esforço é em vão e nenhum pedido sincero é ignorado. Siga com coragem, pois você nunca caminha só. Que seu dia seja produtivo, iluminado, que Deus glorifique cada um. E nesse exato momento, me dá a oportunidade de, através das ondas potentes do rádio, através da internet, estarmos cada dia mais juntos em um propósito só. A você, que há muito tempo fez planos de estar comigo, estarei atendendo amanhã em Tancredo Neves, Rua Maria Quitéria, número 156, residência primeiro andar, em frente a Paulo do Gás. Você, amigo, você, amiga, terá a oportunidade de estar comigo. No sábado, atendo todos na cidade de Gandu, na pousada JL, ali próximo à agência da Caixa. 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Amigos, amigas, a você que sempre me manda sua carta, fique ligado, fique ligada. Vamos a mais uma carta que foi separada para a programação de hoje.
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0: E a carta que foi separada para a programação de hoje, a pessoa escreve e coloca no seu pseudônimo: jovem, à procura da felicidade, de um cantinho na cidade de Taiobeiras, no estado de Minas Gerais. Mestre Ricardo, sou um jovem e tenho a idade de 23 anos. Mestre, escuto o seu programa todos os dias. Nesse momento, estou passando por uma angústia muito grande. Tive um relacionamento que, por motivo fútil, chegou ao final. Mestre Ricardo, eu estava namorando há 6 meses. Já estava me apegando a ela. Mas depois fiquei sabendo algo que me magoou muito. Ela sempre conversava com um antigo namorado dela, e eu vim a descobrir no dia que ela dormiu na minha casa, foi ao banheiro e esqueceu o aparelho de celular dela em cima da cama. Eu vi as conversas que ela estava tendo com ele. Mestre Ricardo, ali vi que estava me apegando a uma pessoa que no futuro poderia me trazer um mal maior. Ela foi embora para a casa dela e depois tentou falar comigo no WhatsApp, e eu terminei tudo com ela. Ela chorou muito e me falou que nada tinha com ele. Eu não acreditei e hoje estou aqui a escrever essa carta para o senhor. Peço que analise. No final da carta, coloco o meu nome completo, o nome dela completo, o nome do ex-namorado dela, fotos. Peço que o senhor analise. Não divulgue os nossos nomes no rádio. Mestre Ricardo, aguardo que o senhor leia a minha carta.
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0: Vai um grande abraço a todos vocês, amigos, a todas vocês, amigas de todo o Brasil, que nesse exato momento escutam o programa Fé Nos Conduz. Um abraço a você, jovem, de um cantinho de Taiobeiras. Filho, analisei sua carta. E ao analisar, não vi nada que pudesse prejudicar o teu relacionamento futuro. Muitas vezes, você terminar uma relação não é sinônimo de inimizade. Ela teve sim esse relacionamento passado, mas ele continua conversando com ela. Hoje, essa outra pessoa que teve o relacionamento com ela já está namorando. Inclusive, namora até com a pessoa que é amiga dela. Essa pessoa que é amiga dela também te conhece. E ao analisar, não vi nada que estivesse falando de errado. Você não prestou atenção na conversa, mas ali ele estava pedindo conselho a ela a respeito do novo relacionamento, para que ele não venha a errar como ele errou com ela. Então, muitas vezes, filho, você chegar a julgar outra pessoa sem saber os detalhes. Você tentou olhar as mensagens, mas logo ela saiu. Você não quis que ela percebesse que você estava com o celular dela na mão e não atentou para os fatos e a julgou sem que ela estivesse fazendo nada de errado. Vá até ela. Diga que está arrependido por ter agido dessa maneira. O relacionamento constitui-se em confiança. A partir do momento que você tiver confiança nela e ela tiver confiança em você, com toda certeza, vocês estarão blindando o relacionamento de vocês e com toda certeza vocês vão evoluir. Se você escreveu essa carta para mim, é porque você gosta dela, é porque você está triste com tudo o que aconteceu e você sabe que o erro foi da sua parte em bisbilhotar algo que muitas vezes você colocou na tua mente, que ela estava fazendo algo de errado, mas ela, nesse momento, está certa. E ligou, tentou falar com você, explicou toda a situação, mas você, por egoísmo, não quis aceitar. Então, volte atrás, errar é humano, permanecer no erro é burrice. Se quiser vir falar comigo pessoalmente, aqui estarei te explicando todos os detalhes. Fica aqui um grande abraço deste amigo de hoje e sempre, Mestre Ricardo de Ogum.
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0: 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Fiquem todos com Deus, um beijão nas crianças que são sim a esperança do hoje e o futuro da manhã. E lembrem-se, aprender é descobrir aquilo que você já sabe. Ensinar é lembrar os outros que eles sabem tanto quanto você.
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0: volta! Olha nós de volta, pessoal! Hoje é quinta-feira, 17 de setembro de 2026. Tá começando o programa Manhã Sertaneja, o melhor da música sertaneja pro seu uai!
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0: Levanta que passarinho que não deve nada a ninguém, hora dessa já cascou de banda. Fuscão preto. Manda um abraço pra Lubi, já tá ligado, do grupo Manhã Sertaneja. Havia que é 4h35.

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1: Olha a hora! 4h37! Vai trabalhar, Gedeval, tá na hora.

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1: Olha a hora, 4h43. Mandar um abraço pra Rita do Cambute. Mandar um abraço pra Raimundo Fatel. Pra Jair lá de Itaúna. Tá ligado? Rita do Cambute.

0: 7h45. Chico Rei Paraná. Levanta que passarinho que não deve nada a ninguém. Hora dessa tá no mundo. 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
10: Vai a hora! Agora 4:58. 4:58. Até 6:30. Nós vai estar aqui de Lintana Viola, no oferecimento da nova aliança Motores Elétrica e Irrigação. 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Agora 5:10, 5:10, levanta que passarinho que não deve dar a ninguém. 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Agora 5:11, 5:11, levanta que passarinho que não deve dar a ninguém. Hora dessa já cascou de banda.
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10: 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Mandar um abraço pra Marcelo da Pipoca, pra Dica, mandar um abraço pra Antônio da Roçadeira, e mandar um abraço pra Rita, e mandar um abraço pra Marilene, a fazendeira, e Chuchu. Vai trabalhar, Gedeva, ula aí. Deus é mais. Sai de dois em dois.

17, meu reino encantado. Aí passa lá, Tia Machado. Desce pra mim, pra Denis, o carro da preguiça. O gaúcho da Bahia lá em Itapirama, tá ligado?

0: Agora 5:20, 5:20. Levanta que passarinho que não deve dar a ninguém. Hora dessa tá no mundo. Nós é nós, Licuria Coco, escreveu no Leu Palco Meu. 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Agora 5:28. 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Mandar um abraço para a Bassoura. Tá ligado? É, tomei uma caixa de cerveja nas tuas custas, viu? Do teu time. Viu, Vassoura? Tomei ontem, ó. Geladinha. Manda o nome do vaqueiro aí, capianga véia. Tomei a cerveja gelada nas custas do time de Vassoura. Oxi, um pacotão de mistel. Tomei ontem, geladinha. É, a bicha chega e tava trincando. Em cima do time de Vassoura. O bodegão. Nós desceu o laço. 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Deixa eu mandar um abraço pra Rock do Relógio, tá ligado? Mandar um abraço pra Espal do CD, pra Jorge, é, e pra todo o pessoal lá do Centro Comercial. Abraço pra Regis do Restaurante. 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Mandar um braço, falando alto lá na Iquara, mandar um braço também para quem aqui? Pajão Matias, o homem da padaria Pão e Mel, tá ligado? E mandar um abraço pra Fabiano também. 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Agora 5:33, 5:33, levanta que passarinho que não deve nada a ninguém, uma hora dessa tá no mundo, mandar um abraço pra o homem, viu? Mandar. É o que, Gedeva? Vai trabalhar, Gedeva. Oxi. Ai, ai, ai, ai, ai. 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Agora 5:35, lavanda que tá na hora, viu?
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0: Olha a hora! Agora 5:35. 5h35, mandar um abraço para o seu Aguinaldo Vaqueiro, de Zanata, na fazenda aí na região do Ticum, aí em Jitaúna. Quem tá mandando é Bassura. Espinheira, do Duque da Van. Tá atrasado, viu, seu Bida? Já toquei Daniel Nestor.

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2: Olha a hora, 5h38. Mandar um abraço pra Deguinha na Rua da Vitória, em Aiquara. Tá ligado também. E um abraço pra Vivi do Sargado da Capianga Ré. Denise lá em Itagi. André do Sargado também.
3: Olha, amor.

9h40. Mandar um abraço pra Dica. Acordou agora. Tava dormindo mais macio da pipoca. Mas dorme mais que a cama.

0: 42, Gian Giovanni.
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0: 5h42, mandar um abraço pra Gilvan, Arilma aí na fazenda Corcovado, na Rojão do Corcovado. Obrigado pelo carinho da audiência. Com dinheiro é mole. 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
2: Janeiro, Salvador, Porto Seguro, com dinheiro.
0: Com dininha.

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2: Olha a hora, 5h45. Mandar um abraço pra Pisca da Cavalogada. Deve estar trabalhando lá na mina. O pessoal da mina tá escutando nós. Obrigado pelo carinho da audiência. Pisca da Cavalogada, a potência. Rumo a Goiânia. Roda Robin, lá no Sucuruiú, tá na

0: A vida canta assim porque cheguei. É Goiânia. Eu digo a cantar aqui porque cheguei. Agora 5h49. É vida, eu canto mais que tu, viu? Vai! Mandar um abraço pra Jarley lá de Burataia, tá ligado? Obrigado pelo carinho da audiência. Até 6h30, nós vai estar aqui, guilintando a viola. Mandar um abraço pra esse povo bom de Burataia, tá ligado? Obrigado pelo carinho da audiência. 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Mandar um abraço pra Jamile do Bodegão. Arrasta e a Loura. É duas lá. 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É, falar de Mundo Real, bora falar, já nós vamos falar com Dona Paula, agora não, mais tarde, viu? 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Agora 6:04, 6:04. Lavanta aqui, passarinho que não deve nada a ninguém. Uma hora dessa tá no mundo. Nós é nós. Licuri é coco. Escreveu, não leu? Palco meu. É. Bora falar com o Eliete Cardim. Falando do Borges. Pra você que tá aí. Obrigado pelo carinho da audiência. 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
0: Tá valendo. Valeu, dona Eliete. Agora 6:04. Deixa eu dar esse recado aqui pra nós tocar o recado aí da tocar as cantigas. 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Bora, agora 6:06. Leo Canhoto e Robertinho, aí pra Elias, o careca. Mandar um abraço pra Paulo também, o irmão de Elias. Da Oliveira Magazine. Abraço pra Damiana Prosa Rune. E Jamília Quebrada. Dona Marlene, Roberto.

0: Quem foi o atrevido que deu tiros aqui na minha festa?
1: O que é que há, índio velho? Fui eu que atirei, por quê?
0: Não. É só pra saber.
1: Então, gaiteiro, continue tocando, diabo.

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1: Pois é, uma ocasião eu fui na rua comprar uns trem, rapaz, e eu nunca pude combinar com tal soldado, não.
2: Eu sei.
1: Então, e agora eles até mudou o tipo da roupa, porque de primeiro era pardo e agora é meio azulego. É. E eles arrumaram até um avião que tem um papavento no lombo. Mora trabalhando assim, quando eles passam lá perto de casa, que dá lá no rumo, ele para pra me olhar lá assim, e aí ele segue. E aí, um dia eu fui na rua pra comprar os trem, então reunimos lá uma turma de companheiros. E chegou outro e chamou nós, e convidou pra nós ir comer uns frangos. Então nós já tava com fome, que ali o sol entrando.
2: Sim.
1: Nós desceu, foi comer os frangos. E lá é um lugar meio impróprio, esse pessoal maluco.
2: Já sei.
1: Então e foi um rapazinho que ele já tava grande, mas a idade tava menos.
2: Sim.
1: Então, quando nós tava ali, sempre tinha uma perseguindo ali, olhava e sumia. Quando nós viu, ele chegou lá com 5 soldados. Rapaz, quando essa turma chegou, já foi o cabo foi direto no rapazinho. Falou pra ele: quantos anos você tem, porqueiro? O rapazinho ficou assim, meio querendo, onde ele soltar a prosa. E o soldado perguntou: cadê seu documento? Aí o pai dele tava, o pai dele foi responder, o documento dele é o pai dele. Tá, menina, foi mesmo jogar um cacete numa casa de marimbondo. E esse povo desceu em riba de nós e cuspiu gente pra janela, pro fundo, por toda a banda. E eu atrasei um pouco, quando eu resolvi a sair, um grudou na minha presia e rastou: vocês ainda não pagou? Falei: não, então é coisa fácil, nós paga. Aí Figueiredo pegou, e eu e o pai do rapazinho. Aí nós foi lá, acertou, e aí eles queriam por toda maneira que eu descesse adiante desde pra que a rua baixa. Eu falei: menino, mas isso vai ficar feio demais, hein? Esse brinquedo.
2: Esqueci.
1: Ele larga de conversa, e me soltou um sopapo no pescoço, falou minha cabeça na parede. Aí eu falei: não, mas o senhor tá estovado demais. Quanto mais eu pedi um acordo dele, mais ele aumentava o soco. Aí quando eu vi que não tinha recurso, ele não atendia, aí eu fui e falei pra ele: não, se o senhor vê que não tem jeito mesmo, eu tenho que ir em casa contar a mulher que ele ainda é mais brabo que o senhor. Aí ele me apontou no rumo e me chamou a polaina na sua, rapaz, e me tacou de bruxo lá adiante e falou: então some, cachorro. Aí eu fui, levantei e falei pra ele: se o senhor tivesse feito essa proposta pra mim no começo do trem, eu já tava pra lá de casa.
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3: Quem tiver batendo, posso entrar emburacar, que eu já tomei despranaviado e tomei emburacado. Emburaque quem tiver aí.
4: Sou eu, coronel. Dá licença, coronel.
3: Mas a tropa não diz uma coisa dessa. É tu que tá chegando por aqui, a tropa. Vai logo me dizendo. Tu tem andado nas Alagoas com uma vai, Mossoró. Mossoró, vai bom, Atrópio.
4: Bem demais, coronel, bem demais.
3: É mesmo, Atrópio? E tu o que é que tá fazendo por aqui? Tem roubado muita galinha, Atrópio?
4: É isso, coronel. O senhor com esse mesmo assunto, coronel?
3: É, Atrópio, porque é o seguinte, pessoal. Atrópio gosta de passar a mão nas galinhas dos outros. E quem tiver, vai logo se coisitar e se arrejeitando.
4: Coronel, isso faz parte do passado, coronel. Escute, eu vim aqui porque o senhor é meu amigo. E eu recebi uma carta urgente e vim lhe trazer a carta.
3: Atrópio, não diga uma coisa.

0: Até o fim da espinha dorsal.
1: Lê, coronel, lê a carta.
0: A Job é da véia mesmo. Eu vou ler a Job. Meu querido e amado indolatrado coração do meu Brasil, salve, salve, amém da pátria, Ludru.
2: Que coisa linda.
0: Meu velho... Quem é que é linda, Job?
3: A frase, coronel, a frase. Olá, que ela Job, botou.
0: Tu quer dizer que é minha velha que é linda, é?
3: É a frase que ela botou, coronel, que é isso?
0: Tá, é melhor ficar calado.
3: Coronel, tá me estranhando, tá?
0: Não tô, não. É porque você já vem dizer que Filomena é linda, eu dou um tapa-oi aqui. Mas repare, repara só, Job, escuta o resto. Meu amor, derna que tu avoasse daqui pra aí, eu não tive mais alegria no meu viver.
2: Coitadinha, é uma tristeza.
0: Quem é que é a tristeza, Job? Quem é que é a tristeza?
3: Coronel, a situação que ela ficou, coronel.
0: Ah, e pra mim você tava falando com a minha velha, Job. Cale-se, por favor, se cale. Deixa eu ler essa porcaria dessa carta. Ora, sebo, ninguém vai pode nem mais ler. Meu lindo. Hein, Job, ela ainda acha eu lindo. Oh, que beleza.
3: Todo mundo tem o direito de errar, né, coronel?
0: É, eu acho mesmo, Job, que todo mundo... Errar o quê? Por que é que é errar, Job? Errar o quê? O que é que você está pensando, né?
3: É isso, coronel. Prossiga, prossiga.
0: Você vem negócio agora dizer que é errado. Você acha que ela, com minha mulher, nascida e criada e casada nos dois, ela não tem direito de achar eu lindo?
3: Tem, coronel, tem. Prossiga, coronel.
0: Então, pronto. Meu apaixonado. Hein, a tropa velha, mesmo com aquela idade, ainda está na lambisquaia apaixonada pelo velho.
3: Ela é gamada, né,
0: coronel? Ela é gramada demais por esse... É também ela sabe o velho que pisou.
3: É gamada, coronel.
0: A tropa, eu nunca miei lá no serviço, a tropa. Eu sou do bom. É, para só. Meu velho, pra finalizar, eu tive uma erisipela braba que inflamou derna do dedão do pé até a cintura. Ou a erisipela mordida do porco, pia, tropa.
3: O quê?
0: Passei uma semana sem usar a tal da mini saia.
3: O quê, coronel?
0: Oi, e que cachorrada da molesta é essa?
3: Mini saia, coronel? Naquela idade?
0: Mas não é possível uma coisa dessa. Mas será que a Filomena tem a impretulância de estar usando a mini saia?
3: Coronel, lê o resto. Lê o resto. Pode ser que ela tenha se enganado. Lê o resto.
0: Então a Filomena está mordida do poico.
3: Lê pera o resto,
0: aí. Mas, pior, Job, por falar nisso, quando eu uso a mini saia, os homens nas caçadas fica tudo deitado no chão... Pra espiar, pra ver eu passar. Ô, condenada, Top.
3: Calma, coronel.
0: A Top, então tá vendo, a Top. Você viu, a Top.
3: Calma, não sei.
0: Ela disse que quando passava a Top de mini saia, os homens se deitavam no chão pra espiar, pra rir, a Top.
3: Coronel, tenha calma, coronel.
0: Mas caima com uma coisa dessa, Top. Tu acha que tá direito uma mulher naquela idade, minha mulher, usar a mini saia, Top?
3: É, coronel, eu acho muito naquela idade, né, coronel?
0: Não, mini isso saia. É demais, a Top. Isso não é mal. Moda.
3: E mesmo Dona Filomena é muito gordinha e tal.
0: Não, lá. Senhor, ela é gorda, reboculosa, tem o patrimônio desenvolvido de coisa, mas eu não quero. Eu não quero que ela use mini saia.
3: Moda é moda, né, coronel? Afinal de contas, não há crime nenhum. É a moda, coronel.
0: Tu acha que isso é a moda?
3: É a moda e não há crime.
0: Então uma mulher casada andar de mini saia é moda?
3: Ô, coronel, não é a moda, coronel?
0: Então,
3: não é moda?
0: Então se é moda, pega esse chapéu de couro meu e manda fazer dois buracos aqui na frente. Porque se é moda, eu tenho que acompanhar a moda também. Meu chapéu de couro vai ter dois buracos aqui.
3: Dois buracos, coronel?
0: É, dois buracos não precisa mais nem dizer pra quem é. Vai lá,
4: você
0: não
4: ainda quer saber ainda, é?
3: Vamos mandar fazer, me deu seu
4: cara. Ai, você ainda quer saber ainda pra quem serve o buraco, é? Ah, agora foi que eu vi. Agora 6:19, 6:19. Levanta que passarinho que não deve nada a ninguém. 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

0: 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Mandar um abraço para Telmo Xirunguinha da Bregadeira, lá no Paraná. Um abraço para Antônio, lá no Ivaí do Paraná também, tá ligado? E também um abraço para Raíra na saída para Burataia. 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Agora 6:28, 6:28, levanta que passarinho que não deve nada a ninguém, o ar desce todo mundo. Mandar um abraço para o pessoal que tá ligado lá na Fazenda Baviera. Pessoal da Baviera, obrigado pelo carinho da audiência. Agora 6:29.
1: Ô, Vexó, aí tu não vai ler o WhatsApp, não?
0: Agora mesmo. Deixa eu mandar um abraço aqui para ele. Mandar um abraço para Santana da Verdura, na Boca do Passagado. É, tem melancia, banana da terra, da prata, aipim, cenoura. Cenoura tem também. Tem aipim, batata doce, viu? Santana da Verdura, na Boca do Passagado. Inclusive, comprei uma melancia anteontem, pra Regis chupar domingo. Bora pro aniversariante de hoje? Bora! Bora! Deixa eu mandar um abraço também ao pessoal lá na Fazenda Maia, que tá ligado. Bora que hoje é aniversário de Nailson, o marido de Bárbara, lá da Avenida Salvador. Aniversário também de Dona Rosaia, a mulher de Come Coco, também na Avenida. Aniversário de Zezito, o tio de Val, na Avenida Salvador. A Avenida hoje tem festa, tá doido. Também aniversário de Queixão, o irmão de Luca Moraes, cantor. Aniversário de Luana, a filha de Ronaldo Pintor. Luizete, a mãe de Rayana. Beatriz, na Fazenda Abicina. Vito, o filho de Jerry, do Stop Frango Assado. Lui, a mulher de Adeilto, lá no bairro Aparecida. Celeste Pires e também Reinaldo Rocha, 43 anos de casado. Boda de Azeviche, Azeviche. Também hoje completa 13 anos do movimento Terço dos Homens, lá da Igreja São José Operário. O Betinho manda um abraço pro Padre Bruno também. Deve estar dormindo. 6:30, vou embora, amanhã nós volta 4:30, viu? 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

6:42, 6:42. Olá, Ipiaú. Olá, região. Bom dia. Quinta-feira, dia 17 de setembro, ano 2026. Começando agora, aqui pela 91, mais uma edição do programa Hora da Verdade. Fique ligado e confira os principais.

0: morta a tiros dentro de casa em Jequié. Trio suspeito de integrar facção criminosa é detido com armas em Barra do Rocha. Homem é preso após incendiar casa e agredir companheira em Teixeira de Freitas. Jequié concentra maior número de prisões em mega operação contra grupo criminoso. Idoso morre após sofrer ataque de abelhas em zona rural de Guanambi. A agência dos Correios em Piauí adota horário especial durante a greve. Essas e outras em destaque a partir de agora no programa A Hora da Verdade.
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2: Lá vem Marcelo.

0: Começa, meu povo! Cheguei, cheguei! 6h45, Vexole, bom dia!
1: Ora, bom dia pra todo mundo! Acorda pra cuspir que o dia já amanheceu! Hoje é quinta-feira, boca de sexta, demorada! Quando bora!
2: Quando ele falou, hoje é dia do ovo!
1: É, velho, tu vai ser batido ontem.
2: Não tava aí não, tô te falando.
1: Eu ia lá.
2: Oxi, rapaz. Vamos com a previsão frajuta do tempo pra hoje?
1: Bora! Bora, porque a probabilidade pra chuva hoje é zero. A humidade, 88. O vento tá no corrimento de 5 km por hora. Mas a temperatura pra hoje, 21 graus. Centígrados. Prepare, viu? Prepare que hoje vai ser aquele frio da gota. 21 graus.
2: 6h45, hoje é quinta. 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
2: 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Saindo do Borges, vamos direto para a queridinha da Bahia. 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

0: 6h52, Joelson Passos, bom dia!
1: Bom dia, meu amigo Marcelo, bom dia, Chole, bom dia, Neide, bom dia, ouvintes da IPAU FM, quinta-feira, 17/9, Marcelo, a Avenida São Salvador está recheada, viu? Hoje é aniversário de Nailson. Nailson é o marido de Bárbara, Bárbara, minha cunhada, né? Na Avenida São Salvador. Dona Rosália, a esposa de Come Coco, também na Avenida São Salvador. Zezito do Lanche, esse é o tio de Vaval e o tio de Elia Farias, né? Na Avenida São Salvador também, Zezito do Lanche. Hoje é aniversário de Queixão, o irmão de Lucas Moraes. O aniversário de Luana, a filha de Ronaldo Pintor. Ronaldo é da Avenida também, viu? Luizete, a mãe de Rayana. Hoje é aniversário de Beatriz Santos, na Fazenda Piscina, né? Victor, esse é o filho de Gério do Stop Frango Assado. Lui, a esposa de Adeilton no bairro Aparecida. Celeste Pires e Reinaldo, meus primos aí, ó. 43 anos de casados, olha que coisa linda. Bodas de Azeviche. Hoje também completa 13 anos do movimento do Texto dos Homens da Igreja de São José Operário. Um abraço, Marcelo, que Deus ilumine e abençoe vocês. Alô, Nailson, hoje tem festa. Junta aí com o seu Zezito, com o Come Coco, que faz um festão só aí. Um abraço, Marcelo, chora, Deus abençoe. Tô descendo hoje pra casa, Belo Jardim, tem revisão do carro amanhã.
0: 6h54,
2: bota de... Isso quer dizer o quê? Que ele não vai trabalhar?
0: É.
2: Eu chutei bota... outro carro pra botar no lugar, não, hein?
0: Bota de quê? Azeviche?
2: Azeviche.
0: Que isso, velho?
2: Sei lá o que acha aí.
0: Oxe, Joelso que me inventa coisa, viu? Olha, 6h54, 6h54 na Bahia, o programa é a Hora da Verdade, só lembrando que estamos em um horário especial, né?
2: Tá perto.
0: É, né? duas semanas só, né? De programa eleitoral. A gente tá começando o programa normal.
2: Deve terminar da manhã última.
0: Termina quinta-feira, dia 1º. Na quinta, dia 1º, é o último dia de programa eleitoral. Então, assim, nós começamos no horário normal, paramos às 7h
2: então...
0: para a propaganda, depois retornaremos às 7h25, tá bom?
2: De hoje é o último.
0: É, de hoje é 15, não?
2: De hoje é 15.
0: De hoje é 15, aí acaba. É o último dia de programa eleitoral. De hoje é 15.
2: Semana que vem todinha.
0: Mas se tiver segundo turno, lá pro dia 10, volta de novo. Até o dia 25, que é assim, é pegado. Vai, você quer brincadeira? 6h55 agora, o recadinho pra você que está sintonizado. 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
0: Agora 6:58, 6:58 na Bahia. Mandar um abraço para Edu Santos, está aqui dizendo que está ligado no programa Hora da Verdade, mandando um abraço pro pai dele, Everaldo Pintor, e a avó, Dona Maria da Cocada. E essas cocadas que nunca chegam aqui, né? Maciel Eletricista, um abraço, obrigado pelo carinho e pela audiência. Olha ele aqui, já tá reclamando de calçamento, é? Da Noé Bonfim. Aonde ali, Maciel? Da Luiz Conrado, né? Da Bonfim, né? Aquela... Faltou o quê? Calçou tudo ali, Marcel. Ei, Marcel, acordou cedo, acordou inspirado hoje, viu? Ei, falar nisso, tem um negócio pra você lá em cima, viu? Que não é pra mim, mas vai dar
9: de
0: certo.
9: De novo?
0: É. Não, não é pra mim, não. Olha, Luiz Marques tá na sintonia. 6:59, vem aí a propaganda eleitoral partidária obrigatória. Estaremos de volta daqui a pouquinho, às 7:25, com o programa Hora da Verdade.
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16: Agora 7:26 na Bahia, de volta com o programa A Hora da Verdade, já dando um pulinho lá no mundo do real com Dona Paula, que está com a gente e traz as novidades do mundo do real para esta semana. Deixa eu mandar um abraço aqui pro pessoal que está ouvindo a gente lá em Birataia. 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
16: Olha, antes de cafezeiro aqui, Joelson mandou a explicação que cafezeiro vai completar, mesmo sem saber de nada. Que aqui assim, aqui tem um, a gente fala, bota logo na cocó, como diz o povo. Joelson falou aqui de um tal de bodas de acebiche. Foi isso que ele falou?
20: É negócio desse aí.
16: Fala aí, Joelson. Tenta explicar aí o que você provocou aqui, a confusão. Fala aí.
21: Ora, Marcelo, para vocês que não sabem, o que significa bodas de acebiche? Acebiche é uma gema orgânica preta e brilhante, parecida com um carvão duro que pode ser polido. Então, esse é o significado dos 43 anos de casados de bodas acebiche, né? Já viu o que é que significa? Bom dia mais uma vez.
16: Pra quem não sabe, saiu o professor Joelson.
20: É, até isso.
16: O quase pernambucano que tá se bandeando da Bahia, viu?
20: É, 43 anos. Aí agora o cafezeiro vai explicar, o cafezeiro deve ter mais disso. E aí agora?
16: Cafezeiro, bom dia. Olha a cocô. O cafezeiro vai entrar.
22: Rapaz, eu...
20: Complicou.
22: É.
16: Tu complicou, Joel.
22: Eu não tenho ainda tudo isso, não. Eu fui... Outro dia eu fiz 26 anos de casado. E aí eu fui comprar umas flores pra minha mulher. E
16: cafezeiro é romântico, viu?
22: Fui lá na floricultura. Quem eu encontrei? Meu amigo Zinaldo.
16: Zinaldo.
22: Aí eu acho que ele tava fazendo 43 anos de casado. E aí...
16: O Zinaldo também nessa pegada.
22: E aí ele tava atendendo o rapaz falou, não, mas eu tenho 53 já.
16: E agora pronto, tu ficou quieto, não foi?
22: Pô, eu fiquei calado, né? Eu era o nanico da história, ficou
16: aí quieto. Joyce me apareceu com isso aqui hoje, né?
22: Pretendo completar essas bodas aí.
16: Deus permitir.
22: Mas a gente fica feliz ver casais, né? Com a relação tão duradora, é muito bonito.
16: Em dias de hoje,
22: em dias de hoje, né?
16: Aí é prêmio, viu?
22: É, ai, com certeza.
20: Se for aí também, com essa quantidade de anos também, não é da geração de hoje também, não, né?
16: Lógico que não, né? Já tem 46 casados, já tinha um.
20: Porque agora pra frente. Filho.
16: É o que, Jorge? Tu tá agorando dos outros, é?
20: Não, não tô falando nada. Poxa, sai fora.
16: 7h30
20: eu
16: na Bahia.
20: Eu tô no 2, deve dar o quê? Já 24 já.
16: Já?
22: Aí, tá vendo?
16: Faz no ponto.
22: Chole é meu contemporâneo. Meu contemporâneo.
16: O modelo é dividido duas vezes.
22: É.
16: 7h30 na Bahia. Cafezeiro, hoje é dia, é quinta-feira, é dia do Momento de Saúde, do Laboratório Controle. E qual é o assunto de hoje?
22: Hoje eu vou falar sobre o câncer de pele que você me pediu pra falar. Passada. Entendeu?
16: É o que apareceu aqui, o Subelize. Bom dia, irmão. Bom dia.
22: Bom dia, Subelize. É um tema importantíssimo, principalmente nessa época do ano que a gente está chegando na primavera. E, assim, as pessoas acham que a maioria dos números de casos de câncer de pele acontece no verão, mas não é. É nessa época do ano, antes de chegar o verão. Porque a temperatura... Apesar do que não tem acontecido esses dias, né? Tá fazendo um calor danado, tá parecendo verão já.
16: Fora do normal.
22: Mas geralmente nessa fase de transição, inverno, primavera e primavera, a temperatura é mais amena e as pessoas, elas relaxam nas proteções, né? Da pele.
16: Isso,
22: com certeza. O sol é mais fraquinho e tal. Então as pessoas imaginam que é no verão, mas não, no verão as pessoas se protegem, por incrível que pareça, ainda de forma deficiente, mas se protegem mais. Na primavera as pessoas não protegem. Então a maioria dos números de casos acontece nessa época do ano. Então eu fiquei muito feliz de você ter solicitado esse tema por conta disso, porque foi apropriado para a época do ano que nós estamos. Então as pessoas têm que começar a se precaver agora, porque a luz solar, os raios UVA e UVB, Marcelo, eles são mais perigosos para o câncer do que o próprio fumo, do que a própria nicotina. Isso é uma classificação da Organização Mundial de Saúde. É um dos maiores fatores mutagênicos que existem, não é? A pessoa me pergunta, que diacho é isso?
16: Que mutagênico.
22: É. Porque o câncer, ele é uma alteração da nossa célula, tá certo? Quando o cabelo da gente cresce, são as células que estão se reproduzindo. Aí a gente corta, as células crescem de novo. Nossas unhas, a barba que nós fazemos, tudo isso é divisão celular. As células que vão dividindo e vão dando origem a um novo tecido, um tecido renovado. Essa divisão celular, ela é uma divisão normal, mas ocorrem as mutações. E essas mutações geram células que elas se dividem muito rapidamente e acaba formando um tumor e matando o tecido adjacente, né? Então, a célula cancerígena, ela antes de amadurecer, ela já se divide, dando origem a mais células jovens. E isso é provocado por uma alteração no DNA. E a luz solar tem os raios UVA e UVB, que provocam, né, mutagênese, ou seja, alteração do DNA, e aí provoca o câncer. Todos nós, todos os seres humanos, tem câncer, tá certo?
16: Sim.
22: Todos. Só que o sistema imunológico, antes do câncer criar asas, o sistema imunológico vai lá e extirpa ele. Então, o câncer não se desenvolve em todos os seres humanos por causa das defesas imunológicas. Quando esse mecanismo de defesa falha, é que ocorre o câncer, tá certo? E o câncer de pele é o mais comum de todos os cânceres. Estima-se aproximadamente 180 mil novos casos de câncer de pele todos os anos. Desses 180, aproximadamente 175 são câncer chamados de não melanoma. E 5 mil desses casos, desses 180 mil, são do tipo melanoma. Então nós temos dois grandes grupos, né, de câncer de pele: o melanomatoso e o não melanoma. Esses não melanomas são os mais comuns. E nós temos subdivisões também nesses tipos de câncer. Por exemplo, o não melanoma, que é o mais comum, ele pode ser dividido em câncer de pele basal e o câncer... Peraí, viu, pessoal? Sentiu uma dor aqui no meio do peito. Acho que foi uma azia. Certo? Então, tem o tipo basocelular e o tipo espinocelular, né? Que são células mais superficiais. A maioria desses cânceres são provocados, né, pela exposição aos raios solares UVA e UVB, que eu falei aqui, que são mutagênicos, né? Nós temos três tipos de raios solares. O UVC, que é o mais perigoso de todos, que não atravessa a nossa atmosfera, a nossa camada de ozônio. O UVB, ele atravessa numa intensidade pequena. E o UVA atravessa durante todo o dia, né? Então, se um raio solar atingir a Terra durante a noite, o raio UVA vai atravessar, tá certo? O UVC, ele é o mais perigoso de todos, mas graças a Deus nós estamos protegidos. Agora, o UVA e o UVB é que atravessam e chegam até a nossa pele. Tá certo?
1: Aproveitando o cafezinho de sair, porque a minha intenção de falar isso aqui foi por dois motivos. Por exemplo, eu até cheguei a fazer no semestre passado um trabalho sobre saúde do trabalhador, e o assunto foi o ponto-chave foram os garis. O pessoal da limpeza pública está no dia a dia, naquela labuta ali, mas estão trabalhando. E do outro lado da ponta, a gente já falou aqui de pessoas que preferem praticar atividade física ou achando que estão fazendo isso, como diz minha avó, no pingo da meio-dia, num sol rachante. Então, assim, de um lado nós temos quem está trabalhando e quem está indo fazer exercício em uma hora não convencional.
22: Isso, exatamente. Eu vou chegar lá, é porque eu estou explicando mais ou menos a base do problema para as pessoas entenderem, né? Então, o que é que acontece? O raio UVA, ele atinge mais profundamente a pele e ele provoca estresse oxidativo, o que gera envelhecimento, formação de rugas, descamação da pele, tudo isso, né? Então, os raios UVA, eles primariamente provocam envelhecimento da pele. E o UVB, ele é mais superficial, mas geralmente é ele que provoca a alteração celular que vai gerar o tipo de câncer na pele, né? Então ele provoca também problemas na mácula dos olhos, ele provoca catarata nos olhos também. Então o raio UVB, ele é perigoso por isso. A atuação dos dois, a ação mutagênica do raio UVB com a ação estressogênica do raio UVA, né? Estresse oxidativo que ele provoca, acaba gerando o câncer em nossa pele. Bom, o horário de maior infiltração dos raios UVA em nossa atmosfera é das 10 às 16 horas.
1: Olha aí, ó. De 10 a 16.
22: Entendeu qual é o problema de você fazer atividade física nesse horário, além da desidratação, além da hipertermia, que são coisas graves também e podem matar ali na hora, porque o câncer, pelo menos, você descobre e você trata. E a hipertermia e a desidratação pode matar ali na hora. Né? Então é completamente errado você fazer isso. Além do que, as pessoas não tem o hábito, Marcelo, de usar os protetores solares. E tem pessoas que ainda fazem pior, usam os bronzeadores. Então o bronzeador...
1: Já tô correndo, vou aproveitar para fazer exercício e já pegar um
22: bronze. Vou me bronzear, vou ficar bonito, né? Então, assim, bronzeador, eu não sei nem por que permitem a comercialização de bronzeador. Porque o bronzeador, ele intensifica a ação dos raios UVB. Entendeu?
1: Então aquela marquinha da praia pode custar caro aquilo,
22: Pode sim. O bronzeamento artificial, por exemplo, é uma radiação, diz o fabricante do aparelho, que é uma radiação controlada. Mas você confia? É a sua pele, é o maior órgão do seu corpo, né? E não é bom ter um câncer. Tá certo? Principalmente se você demorar de descobrir isso, ok? E o envelhecimento também provocado, né? Apesar do que o envelhecimento é pelo raio UVA e as câmaras, né, de bronzeamento artificial são os raios UVB que são emitidos na pele da pessoa. Então, Marcelo, a pessoa precisa usar um fator de proteção solar de no mínimo 30 FPS, né? Esse fator de proteção solar do protetor solar vai impedir que esses raios atinjam a pele de forma muito violenta. Então é importante você usar a todo momento, não só durante a exposição ao sol. Durante a exposição ao sol é obrigatório, é religioso. É tão importante quanto você levantar de manhã e rezar e agradecer sua vida para Deus. É tão importante quanto isso, porque ele evita, né, que a ação danosa desses raios possam provocar um câncer na sua pele. E você me pergunta, mas todo dia, até nos dias de nublado, sim, porque os raios UVA e UVB atravessam as nuvens também.
3: É que o povo fala, né? Então, rapaz, hoje está nublado, mas tem uma quentura.
22: É, pois é, e as pessoas se queimam no nublado. Você já ouviu falar isso? Pô, eu fui na praia, estava nublado, e mesmo mas eu me bronzeei. É por conta disso, né? Porque os raios ultrapassam as nuvens e queimam. Aí a pessoa, porque está nublado, não usa o protetor solar. Tem que usar o protetor solar também, né? E a cada 2 horas tem que repor. Se for para água, a água retira o protetor solar. Você tem que passar novamente 30 minutos depois, né? Criança, principalmente, porque os efeitos dos raios UVA e UVB são cumulativos, né?
3: Ah,
22: então, a pessoa... Ah, não, eu parei de tomar sol. Não, aquele sol que você tomou na sua infância pode gerar um câncer em você futuramente.
3: Tá repreendido.
22: Tá certo?
3: Ô, cafezeiro, e outra coisa. Você falou que todo mundo tem câncer.
22: Sim.
3: Mas o que eu percebo é que me parece que... tem um termômetro quando você fala de cada câncer especificamente. Você fala de câncer de mama... Tem uma repercussão, um câncer de próstata. Olha o que você fala no câncer de pele. Parece que é algo
22: que não normal, existe,
3: que
22: né?
3: Não que existe, ou que é simples. Mas ele é tão perigoso quanto os outros.
22: Sim. Se não diagnosticado e não tratado, pode levar a pessoa à morte. Tá certo? A taxa de cura, o índice de cura é muito alto se diagnosticado precocemente e se tratado, graças a Deus. Né? O câncer melanomatoso, ele é mais perigoso porque ele pode provocar metástase. Uhum. Né? Então, aquele câncer de pele, uma célula daquela cancerígena, ela pode se dirigir a outro local do organismo e ali gerar um tumor também, que a gente chama de metástase. Então, ela é perigosa por isso, tá certo?
3: Marcelo, bom dia, meu brother. Olha, rapaz, esse aqui é... Esse aqui, eu lembro que teve uns 3 anos que ele perguntou isso e virou cliente fiel. Ele tá aqui, ó. O Laboratório Controle vai fazer esse ano, em novembro, a promoção dos exames de laboratório do Novembro Azul.
22: Poxa, sim, com certeza.
3: Certeza, cabeça. Certeza. É Outubro Rosa e Novembro Azul.
22: A gente precisa intensificar sempre essas campanhas, né? Graças a Deus, os homens... tem se conscientizado, tem procurado mais os laboratórios, e isso é importante. Não, né?
3: Os porque... médicos também, né? Lembra do Dr. Fábio, que ele falou aqui.
22: Com certeza.
3: Até o café dele ficou surpreso.
22: E assim, e o homem, ele normalmente, ele não se cuida muito, Marcelo. Por exemplo, a minha esposa agora, ela me exigiu que eu use cremes, né? Pra evitar o envelhecimento da minha pele e tal. Rapaz, isso pra mim...
3: Que diga, não.
22: Eu faço por ela. Porque eu a amo. Mas assim, é uma tortura pra gente. A gente não tem a cultura. Isso é uma ignorância muito grande. Inclusive a minha, eu reconheço. Mas eu me esforço. Eu termino de tomar o banho, eu passo aquele creme. É um negócio chato passar creme.
3: Tá vendo, gente? Não é? De ferreiro, espelho de pau. Tá pensando que é brincadeira?
22: Mas olha, gente, eu tô passando. E eu aconselho vocês a passarem, porque a saúde da pele de vocês. Como eu falei aqui, a pele é o maior órgão do corpo humano. Ela tem milhares de funções. A principal, né, é isolar o nosso ambiente interno do ambiente externo. Isso aí evita a entrada de patógenos, entendeu? O controle da nossa temperatura, tudo isso é promovido pela pele. Ela tem diversas funções e ela é importantíssima para o nosso organismo. Então a gente tem que proteger. E nós estamos expostos ao agente mais mutagênico que existe, que são os raios UVA e UVB. O raio UVB é maravilhoso, porque ele faz com que o colesterol presente em nossa pele se transforme em vitamina D, que é importante para o nosso metabolismo. Mas a gente só precisa de 15 minutinhos diários de exposição ao sol para que o patamar, o limiar de produção da vitamina D ocorra. Então são 15 minutos só. Então vamos parar com aquela conversa. Ah, porque a epidemia de deficiência de vitamina D aconteceu depois que começou a se usar protetor solar contra o câncer de pele. Isso é mentira, gente. Não tem nada disso, não. Tá certo? Protetor de pele tem que ser usado e 15 minutos de sol diários é suficiente para a produção da vitamina D.
3: Ô cafezeiro, e você vê que a importância da comunicação, a importância do conhecimento. Eu falei aqui do projeto, estava acontecendo foi no Maio Vermelho. Teve uma ação da Secretaria de Saúde e eu estava lá presente como comunicação, e aí aproveitei daquele momento para colher algumas imagens, alguns depoimentos para um trabalho na faculdade. E o público-alvo eram os garis. E assim, quando eu comecei a conversar e falar sobre o protetor solar, logo de cara veio aquela resposta: diabo de protetor solar!
22: Tá vendo aí? Tá vendo?
3: Entendeu?
22: É. Aí eu comecei a conversar. Tem que quebrar essa cultura.
3: E aí eu falei, né, sobre a questão que você falou também da pele, né? É. Da sua pele, que é mais clara, da minha, que é mais escura. Eu falei assim: ó, nego. Ei, tu tá mais pra frente do que os outros, viu? Aí diz: mas eu já sou queimado. Eu falei: não, meu amigo, tem isso não.
22: É.
3: E resultado, passado um tempo, eu encontrei o mesmo na rua. E na época, na hora lá, a gente distribuiu alguns protetores e ele não quis. Depois eu entreguei um a ele e levou. Aí depois ele veio na rua conversando comigo. Ele falou assim: ô Marcelo, aquele negócio que tu me deu é bom, viu?
22: Tava graças casa, a Deus ele anos. Gostou, né?
3: É o que eu falei na faculdade. Se a gente conseguir... uma pessoa, a gente levar o conhecimento pra uma pessoa, já temos um avanço.
22: É.
3: Aí depois ele veio com a mentira, né? Que ele falou assim: ah, minha mulher disse que eu fiquei até mais bonito. Falei: aí também não, nego, aí tu já tá querendo demais. Então a proteção da pele, eu sei, beleza. Agora dizer que tu ficou mais bonito, aí agora tem essa da paciência. Mas assim, principalmente o pessoal da limpeza pública, muito cuidado, muita atenção.
22: Os motoboys, o pessoal que...
3: E o cafezeiro falou: você que tá fazendo os seus exercícios aí, pelo amor de Deus, repense, viu?
22: É.
3: Tem gente que bota só umas camisetinhas, mulheres, meu, só. É o cropped que chama?
22: Cropped.
3: E aí vai andar, e aí. Rapaz,
22: não pode, esse horário não, pelo amor de Deus. Completamente contraindicado pra prática física.
3: Pois é. E o laboratório controle, tem novidades?
22: Não, o que o laboratório controle pode fazer, né? De promoção, de saúde das pessoas, a gente faz. Sempre trazendo novos exames, né? As nossas coletadoras fazem, né, um atendimento bem humanizado, as pessoas gostam muito. E não é de hoje que o Laboratório Controle representa uma marca forte na cidade de Piauí, né? Quando você vem aí Piauí, fala assim de clínica, os meus amigos médicos, donos de outras clínicas, vão ficar chateados comigo, mas a gente não pode negar uma realidade.
3: Sim,
22: a clínica São Roque é uma referência. Quando fala assim, clínica em Piauí, a primeira coisa que vem à cabeça é a clínica São Roque. Quando se fala laboratório em Piauí, a primeira coisa que vem à mente é o laboratório controle. Então, o laboratório controle é uma referência na região, e é tanto que tem o pessoal do marketing que me fala: rapaz, você não investe em marketing? O Laboratório X tem um marketing muito bom, o Laboratório Y tem um marketing muito bom. Aí eu sempre digo a eles: rapaz, o nosso marketing é o nosso atendimento.
3: Exatamente.
22: Entendeu? As pessoas que
3: marketing
22: vão...
3: marketing ajuda, viu, gente?
22: Não, o marketing ajuda. Eu reconheço que o Laboratório Controle investe pouco em marketing, principalmente o visual, né? Mas... a preocupação nossa é com o atendimento, é onde nós nos focamos.
3: Conta bastante isso aí.
22: Exatamente. Mas... então quem vai ao Laboratório Controle geralmente volta, né? Ontem mesmo, foi anteontem, eu estava conversando com uma senhora e ela é cliente nossa há 15 anos. Ela
3: 15
22: diz,
3: anos?
22: Eu só faço exame aqui.
3: O cafezeiro, eu tava até comentando aqui, cafezeiro, sobre a situação de rádio. Eu tô aqui na FM já há 16 anos, 25 no total, contando as demais. E tem clientes comigo já há 16 anos.
22: É, o tempo passa rápido,
3: aí
22: né?
3: Aí eu tava conversando com a pessoa, rapaz, qual o melhor? Você tá naquela rotatividade mês a mês ou você fidelizar um cliente desse? Tem um cliente aqui de 16 anos, de 12 anos, de 10 anos. O controle meu tá beirando já os 10 já. Aqui com a gente. É. Café disse que não, mas tá beirando os 10 aqui já, meu amigo. Então, assim, essa fidelização é importantíssima e é o caso que acontece também com você lá. Né?
22: Marcelo, tem diversos médicos que eu atendi criança. Opa, aí. São clientes do laboratório, aí, tá foram lá criança. Outro dia eu tava falando aqui de doutora Clara Duarte, filha do meu amigo Edilto Duarte, meu amigo e irmão. Sim. Ela foi paciente nossa na infância. Na infância. Né? Doutora Larissa Veiga, infectologista, foi, né? Minha sobrinha, filha do meu amigo irmão, né? E da minha amiga irmã Simone. Então, ela foi paciente nossa criança e hoje manda paciente pra gente, né? Tem Diego também, doutor Diego, filho de Cris, da antiga Sexta da Economia, né? Também é médico, exatamente.
3: Ah, é?
22: Pois é, tem Pedro, filho de Fábio, né? Todos eles são
3: Pedro
22: clientes,
3: se formou?
22: Né? Eu acho que Pedro formou, outro dia eu ouvi no HGI.
3: A pessoa não vou conhecer mais, não. Pedro jogava bola lá com a gente, lá no estádio, lá, rapaz.
22: Pois é. Então tem todos esses médicos atuando aqui em Piauí que foram clientes da gente pequeno, criança.
3: E meu amigo, né? Doutor Ireninho, advogado de alta responsabilidade, botou. E a confiança no resultado.
22: Graças a Deus.
3: Verdade, vira.
22: Obrigado, doutor Ireninho.
3: Uma potência. Esse doutor aqui não é meio de confiança, não, que isso aqui me bota nas esparrelas, desgastando. E eu descaro ele.
22: Sim, e Simone, ainda tem o outro também, que eu não sei se ele já se formou, estudante de medicina também, o irmão de Larissa, né? Também, paciente, a família toda.
3: É grande, né?
22: Faz exame com a gente, né?
3: Valeu, cafezeiro, um abraço.
22: Ok.
3: Aí, vem Edinaldo aqui, que também é entendedor de marketing agora, botou aqui, ó. Segundo maior marketing do laboratório é esse aí, doutor Antônio, aí no seu programa. Olha isso aqui vai sair caro, que eu tô ligado.
22: Obrigado,
3: que
22: amigo.
3: 7h55 na Bahia. Valeu, cafezeiro.
22: Um abraço a todos.

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1: Agora 8 horas, 10 minutos. Pense na discussão de pobre quebrado.
2: Foi rapaz, aqui. Tem 10 minutos?
1: 3 quebrados. Tem 10 minutos. Saiu tanta conversa de gente quebrada aqui.
3: Mas, quebrado
1: é, mas não é os povos da rua, não.
3: É nós, tá é nós, é nós, é nós, é nós.
1: Aqui,
3: é nós.
1: Ó, se juntar os três. Bom dia, Jocinei. Bom dia.
3: Bom dia.
1: Se juntar esses três aqui, contar as histórias. É um burro, o burro chora.
3: E o burro se junta com a gente e não separa mais nunca.
1: Oxi!
2: Não, e um contando a experiência pro outro, como é que funciona. Se não deu, por causa disso.
1: Não, ei, tudo não é, experiente ei, na não questão é, liso.
3: E não é motivador não, viu?
1: Não é motivacional. É. Não, não, não.
3: Ei, onde é que eu mostro aqui meu sapato da Carlos Moda? Olha que coisa linda.
2: Tem que botar o pé pra Jesus, aí.
1: Deus,
3: onde é que eu mostro Deus, o seu sapato?
2: Pra lá?
1: Ah, aí vem lá, vai ver, vai passar aí.
2: Vai passar lá.
1: É, vai passar aí, vai passar aí.
3: Olha que lindeza. Olha aqui, ó, prateado aqui, ó. Olha que
1: lindo. 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
3: Ah, já está abençoada, Senhor. Abençoe mais, Senhor.
1: Para aguentar essa benção tem que ser muito forte. Fogo! Terra! 8h13, bora, senão não vai falar. Quer falar de notícia policial ou quer continuar no assunto do liso?
3: Não, no liso não. Não. Tô cansada de ser lisa.
1: Chega de desmotivar, né?
3: Eu tô cansada de ser lisa, Senhor. Senhor, faça uma obra na minha vida, Jesus.
1: Pense numa mulher que tava rica, sem saber, e ficou pobre.
3: Foi, tá vendo? Dá uma eu conto pra vocês. Não vê que botou 10 mil na tela, eu não confiei.
1: Ó, você que vai no YouTube aí, vai ver cochichando, botando mão na boca, saiu tanta coisa aqui, 10
3: minutos. Quando bota a mão na boca, a gente tá falando da vida dos outros.
1: Não, foi da gente mesmo. Não. Ah, não, foi da vida dos outros.
3: Quando o Marcelo coloca a mão na boca pra você não fazer não sei o que, labial.
1: Leitura labial.
3: Leitura labial.
1: É, Marcelo foi coisa. 8h14, bora com as informações policiais. Lá em Jequié, a mulher foi morta dentro de casa. 22 anos. Neide Pereira na área.
4: Neide Pereira, a repórter que está onde o fato acontece. O ar que ela respira cheira pólvora. Para ela, medalha de ouro. Para os meliantes, pulseira de prata.
3: Oi, gente, eu tô chegando. Com quem eu chego, Xoli? Depois de Jesus? 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
3: Oxi, esse chole, não sei não, cabeça dura, desgramada. Eu já falei, não solta esse de Luciana, que ele tá, ela pegou a virose, não. Solta o outro, tem mais dois. Ô, bicho da cabeça dura. Vamos lá, seguindo. 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
3: 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É, mas tem gente que fala que não sabe onde é o controle. 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
3: 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Vamos conferindo juntos as informações policiais. Nas informações policiais, teve pulseira de prata lá em Barra do Rocha. Tava na promoção, 3 por 10. Uma ação conjunta das polícias civil e militar resultou na prisão de dois homens e na apreensão de um adolescente.

0: presos e conduzidos à Delegacia Territorial de Barra do Rocha. O adolescente também foi apreendido e apresentado na unidade policial para adoção das medidas previstas em lei. A Polícia Civil deve dar continuidade às investigações para esclarecer as circunstâncias do suposto planejamento, identificar eventuais alvos e apurar se outras pessoas estariam envolvidas no caso. Seguimos com mais informações, vamos lá para a cidade de Jequié. Uma jovem de 22 anos foi morta a tiros dentro de casa. Uma jovem de 22 anos morta a tiros na tarde de quarta-feira 16 dentro da residência onde morava, no bairro Cachoeirinha, em Jequié. A vítima foi identificada como Geovana Rocha Rodrigues, mãe de 3 filhos. De acordo com informações preliminares, homens armados que estariam em 2 veículos chegaram ao local, invadiram o imóvel e efetuaram vários disparos. Geovana foi atingida e morreu. Uma irmã da vítima, de 12 anos, também teria sido baleada e foi socorrida com vida. Até o momento, não há informações sobre o estado de saúde da adolescente. Ainda segundo informações apuradas, o possível alvo dos atiradores seria um irmão de Geovana, que não se encontrava na residência no momento do ataque. As circunstâncias e a motivação do crime ainda deverão ser esclarecidas pelas investigações. O corpo de Geovana foi removido pelo Departamento de Polícia Técnica e encaminhado ao Instituto Médico Legal para necropsia. O caso é investigado pelas forças de segurança que trabalham para identificar os autores do homicídio. 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
1: Agora 8:20, 8:20 na Bahia. Deixa eu mandar um abraço aqui pro povo que tá ouvindo a gente lá na região... Cadê de Maria Viúva? Um abraço, obrigado pela sintonia, sempre sintonizada, acompanhando o nosso programa. Um
2: abraço pra Baguinho.
1: Baguinho. Um abraço pra Dete. Aí não Dete, passa com jeito, Dete. Rapaz, tem que...
2: Homem de Citramela.
1: Quem é? Alex. Alex do Citramela.
2: Pesqueiro, Barriga. E um abraço pra Dona Pemo e um abraço pra Maro.
1: Ah, essas imagens, vale ouro. Essas imagens ali, vale ouro, ó. Que vai sair lá agora.
2: Mari Pemo, lá no Maria Viúva, é esquerda.
1: Esse bicho é cínico, rapaz. Olha lá a negócio, ó. Ele vai falar, ficou, presta atenção, ó. Ó, vocês aí de Maria Viúva, olha aí que show ele fez aí, ó. Vixe, tá no vídeo, tá no vídeo. Olha lá, olha lá. Oito horas, 8:22. 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
3: 8:24. Marilene tá perguntando, tá tendo arraia ainda? Claro, chegou mais, viu? Pense no peixe bom, viu? Ave, é bom, arraia é bom demais, tu é doido, é doido.
4: Deixa eu mandar só um cheiro aqui, rapidão. Um cheiro para Edmilson, conhecido como Tampinha. É lá da região.
5: Tamburete de brega.
4: Tampinha, Rosilene, Silvia e Elisângela. Um cheiro pra vocês aí na região do Bom Cefaria. Convidou nós, pra, o pessoal do Jiu-Jitsu, pra casa deles. Rapaz, e tome feijoada, e tome não sei o quê. E aí,
3: Silvio mandou mensagem pra mim.
4: Ele falando, cadê? Porque não trouxe Marcelo, não trouxe Marcelo. Eu falei, rapaz, não me misture com esse povo, não.
3: Eu tava pertinho de lá no dia.
4: Tu tava? Rapaz, do povo. E obrigada a vocês pela recepção. Foi lindo. Elisângela faz Jiu-Jitsu lá na garagem. Disse que foi através de mim que ela foi para lá. Quero mais mulheres, viu? Se inspirando em mim. Vamos para o Jiu-Jitsu. Quando, agora eu fico com medo, porque o pessoal não vai convidar mais nós. Tampinha vai convidar nós, porque o sensei bateu até em Tampinha. Teve um rola lá e bateu até no dono da casa. Eu falei, sensei, se acalme, Janu, se acalme, porque o moço não vai convidar mais nós pra aqui, rapaz.
5: Dá processo ficar batendo de menor, viu?
4: gente, Tampinha tem uma barraca aqui na feira, juntamente com a família dele, que vende caldo de cana, pastel, tá? Vamos lá tomar caldo.
5: Bora. É, sabe onde é? Barraca de frente ali, logo na chegada.
4: É isso, pronto.
3: E acabou-se. E bora se bora.
5: Marlene e Pazé Leão.
3: 8:25, valeu, gente. Forte abraço. A gente se fala amanhã, se Deus assim nos permitir, no nosso sextou. Valeu, beijos, tchau.

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Senhoras e senhores, o nosso bom dia. 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

0: E aqui você confere os principais destaques da Bahia, do Brasil e do mundo.
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0: Mulher de 22 anos é morta dentro de casa no bairro Cachoeirinha, em Jequié. A mesma mãe de 3 filhos pequenos. A greve do Banco Brasil e Brasil finaliza, mas o da Caixa continua. 9 pessoas são presas em mega operação contra tráfico e lavagem de dinheiro em Jequié. Confira ainda em nossa programação as notícias do esporte com Reginaldo Silva. Trio suspeito de integrar facção criminosa é detido com armas em Barra do Rocha.

Você confere ainda, a Agência dos Correios em Piauí adota horário especial durante a greve. Esses e outros destaques vocês vão tomar conhecimento a partir de agora. 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

0: a todos vocês, uma ótima quinta-feira com Jesus Cristo de Nazaré. Vamos agora à previsão do tempo para Ipiaú e toda a região.
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0: Hoje é sol, tempo aberto, mas amanhã chove em nossa região. Amanhã nós teremos chuva rápida durante o dia e a noite. Mas hoje é dia de sol no Cacau. Você, por exemplo, tá aí um ótimo dia amanhã para adubar esse cacauzinho. É chuva no Cacau, painho!

Daqui a pouquinho, as pesquisas. Saiu aí duas pesquisas, a Transitel e a Poder Data para a presidência da República. Já já os números no Amarelinho Notícias, porque aqui você fica sempre bem informado. Já já! Flávio Bolsonaro versus Luiz Inácio Lula da Silva! 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
1: Senhoras e senhores, de acordo a Poder Data, Flávio Bolsonaro e Luiz Inácio Lula da Silva aparecem tecnicamente empatados em uma simulação de segundo turno na eleição presidencial. Conforme a pesquisa Poder Data, divulgada nesta quinta-feira, hoje, Flávio registra 46% das intenções de voto contra 44% do presidente Luiz Inácio Lula da Silva, com uma margem de erro de 1,8%, a diferença está dentro do limite de levantamento. Brancos e nulos somam 8%, 2% não souberam responder. Em relação à rodada anterior, Lula oscilou de 45 para 44 e Flávio de 47 para 46. A pesquisa foi realizada entre os dias 13 e 16 de setembro, por meio de entrevistas telefônicas com 3 mil eleitores em 623 municípios das 27 unidades da federação. Já Atlas e Tel não é diferente. O presidente Luiz Inácio Lula da Silva aparece com 43,1% contra 42,4% de Flávio Bolsonaro. Então, também de acordo a Atlas e Tel, empate técnico entre os dois candidatos, os mais bem representados com a sua popularidade neste pleito presidencial. É o que eu tenho dito, o que eu tenho falado. O que preocupa é a desaprovação do governo Lula. A gente tem falo isso aqui. A eleição está disputadíssima. O Flávio Bolsonaro e o presidente Lula estão tecnicamente empatados. Tem algumas pesquisas que Flávio está na frente. Tem outras pesquisas que Luiz Inácio Lula da Silva está na frente. Né? Pontinhos ali, no máximo 2 pontos percentuais dentro da margem de erro da pesquisa, que pode oscilar para cima ou para baixo. Mas a única coisa que eu observo é essa desaprovação, que ela não sai da casa dos mais de 50%. Então, é um pairo duro aí, uma eleição que nós vamos ter, na verdade, essa definição, na minha avaliação, no segundo turno, porque nós temos aí mais 3 candidaturas que aparecem com percentuais como a de Augusto Cury, como a de Ronaldo Caiado e a de Romeu Zema. E assim, é muito difícil um dos candidatos, tanto Flávio quanto Lula, alcançar 51%, mais de 50% do processo eleitoral no primeiro turno. Provavelmente segundo turno. E daí que vem a jogada política. Quem vai apoiar quem? Cury vai apoiar Lula, vai apoiar Flávio, Zema, Ronaldo Caiado, né? Na minha avaliação, Zema e Ronaldo Caiado, os eleitores são de direita. Esses eleitores não votam na esquerda. Mas existe a interrogação do Augusto Cury, né? Quem ele irá apoiar no segundo turno? Portanto, nós vamos ter uma definição presidencial nesse segundo turno. E daí vamos ter o processo definido. Mas, enfim, uma política duríssima. Não diferentemente no estado da Bahia. Os candidatos ACM Neto e Jerônimo Rodrigues estão empatados tecnicamente, certo? Ontem até saiu uma pesquisa há séculos dizendo que Neto estava com quase 10 pontos percentuais. Não é de frente, mas eu acho isso difícil. Pelo que a gente sente, pelo que a gente vê no estado, é uma política duríssima. Todos os cientistas políticos afirmam que vamos ter o processo eleitoral mais disputado da história da Bahia. em aberto também a política baiana. Vamos aguardar as próximas pesquisas, né? Eu particularmente, eu gosto muito da Quest e a Transitel. Certo? Essas duas pesquisas são as pesquisas que eu particularmente acredito mais. Então eu estou curioso, né, com essas duas pesquisas. A Quest, porque a Quest ela é encomendada pela Rede Globo. E não só porque é pela Rede Globo, mas ela realmente tem... A gente, quando analisa o pleito eleitoral passado, são as duas que mais acertaram. A Transitel, que acertou perfeitamente na campanha passada, e a Quest. Nelas duas, as últimas, os dois candidatos estão empatados tecnicamente. Vamos aguardar a próxima, né? Estou de olho para deixá-los sempre muito bem informados.
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2: São 9:07. Olha, a gente agora vai falar de uma coisa muito boa, porque está chegando aí o Dia do Evangélico em Gitaúna. Essa programação que vai chegar aí com Gesso Rufino e com Fernanda Brum. O prefeito Marcelo Pecorelli, que na verdade, Marcelo, dispensa comentário, faz uma das melhores gestões que Gitaúna já viu, e não seria diferente com o público evangélico, que todos os anos, né, nós temos aí essa comemoração, prestigiando o evangelho e prestigiando o povo evangélico de Gitaúna. Nós estamos aqui com o pastor Marcos. Seja bem-vindo, bom dia.
3: Bom dia, meu amigo. Bom dia, Ipiaú. Bom dia, Gitaúna, minha cidade querida. Bom dia a todos os ouvintes aqui da FM 91.
2: Bom dia, pastor
4: Rafael.
2: Pastor Rafael é mais jovem, né? Bom dia, pastor.
5: Bom dia, meu amigo. Bom dia, ouvintes da 91 FM, nosso prefeito Marcelo, Gitaúna, Ipiaú, todos, que Deus abençoe a vida de todos nessa manhã.
2: Ali o pastor Adelson. Deu bom dia também, pastor Adelson.
6: Bom dia, Ipiaú, Gitaúna e toda a região, a você, Amarelinho, este grande radialista, respeitado e honrado por toda a região. E quero dizer que é um prazer imenso estar aqui em nome da ASPLES, Associação de Pastores Líderes e Evangélicos de Itaúna, ao lado do nosso presidente, ao lado dos meus queridos aqui, pastor Diego e presbítero Rafael, e dizer dessa grandiosa festa que acontecerá sexta e sábado lá no município de Itaúna. Um abraço aqui também do nosso prefeito, que tem sido esse parceiro incrível, dando total apoio à nossa ASPLES.
2: Pastor Diego também aqui com a gente, dê seu bom dia, por gentileza.
7: Bom dia, Ipiaú, a paz do Senhor Jesus reina em cada lar, em cada casa, em cada família, nessa manhã. Quero deixar aqui, né, nosso forte abraço à Associação de Pastores e também ao nosso prefeito Marcelo Pecorelli e toda a Gitaúna, Ipiaú e região. Deus abençoe.
2: E bom dia ao nosso prefeito, já está na linha conosco. Seja bem-vindo, Marcelo, bom dia.
8: Bom dia, Amarelinho, bom dia aos nossos pastores aí, pastor Marcos, Adelson, Rafael e Diego, que estão aí, né? Bom dia a todos os ouvintes da Ipiaú FM, o nosso povo de Gitaúna, da zona rural, o povo da região que escuta a Ipiaú FM.
2: Marcelo, eu vou iniciar com você e, obviamente, os pastores fiquem à vontade já também para participar desse diálogo, mas você, obviamente, como gestor, você administra para todos, seja o público católico, seja o público evangélico. Realizou um grande São Pedro, né? Um São Pedro grandioso, com grandes atrações, mas agora também chegando a vez do público evangélico. Como comenta, prefeito Pecorelli?
8: Na verdade, a comemoração do Dia do Evangélico aqui em Itaúna já está no nosso calendário, né? E pode ter certeza que é um compromisso nosso fazer o São Pedro, fazer a cavalgada, que já são tradições, fazer o Dia do Evangélico e fazer o 8 de setembro, que é comemorando a festa de Nossa Senhora da Conceição. Mas chegou a vez de sexta-feira agora e o sábado, a gente está comemorando, a gente está realizando junto com as PLEG, a Prefeitura Municipal realizando junto com as PLEG, o Dia do Evangélico. E sexta-feira nós temos Fernanda Brum, que é uma atração nacional, que o município não fez esforço, que o município, com muita, pensando nas pessoas, pensando no evangélico, conseguimos essa grande atração, que é Fernanda Brum, na sexta-feira, e no sábado, Gerson Rufino. O interessante, Amarelo, que ontem, eu passando até na rua de Jequié, tinha uma senhora com a caixinha daquelas de mão, escutando o Gerson Rufino. Passei no Adelino, pela porta da casa de uma pessoa, escutando o Gerson Rufino. Então são atrações que a gente sabe que o povo digital não gosta. Quando a gente fez uma enquete, ganharam em primeiro lugar. Então...
2: Ah, você fez a enquete, né? Fez uma consulta, né?
8: Perguntando. E a gente realmente está servindo o que a maioria pediu. Os pastores vão entender o que eu tô falando aí, mas eu tenho essas enquetes, eu tenho, porque às vezes, porque fazer a festa não é a banda que a gente quer, não é a atração que a gente quer, é a atração que a gente consegue por dia. Você sabe qual é a logística, tudo, mas podem ter certeza que o que dependeu da gente, o que dependeu da gestão, a gente tentou fazer o melhor que a gente pôde.
2: Isso aí. Rapidamente inserindo aqui, Pastor Marcos, como comenta aí, não é? Esse dia do Evangelho, Fernanda Brum, Marcelo aí esclarecendo, né? Houve uma consulta e, obviamente, eu gostaria de ouvir como é que está essa interação do prefeito com a Associação dos Pastores, que, obviamente, vocês que são os escolhidos para propagar o Evangelho também no município de Jitaúna.
3: Amarelinho, nós estamos assim muito felizes, radiantes, e a palavra é gratidão. Gratidão por essa parceria, uma parceria incrível na pessoa do prefeito Marcelo Pecorelli. Nossa bancada evangélica, nosso público evangélico, hoje não tem nenhuma dificuldade para realizar esses eventos de grande porte em Jitaúna, em comemoração ao Dia dos Evangélicos. Porque o nosso prefeito, ele é uma pessoa muito sensível, uma pessoa que escuta, uma pessoa que ouve, uma pessoa que senta com a gente e tenta resolver tudo aquilo de uma forma que venha agradar e agregar toda a população evangélica da nossa cidade. Então hoje aqui eu quero falar que a palavra é gratidão. O nosso prefeito é aquela pessoa que a gente não tem dificuldade, hoje nós não temos dificuldade para a gente realizar esses eventos. É palco de qualidade, é som de qualidade, é toda a estrutura, nós não se preocupa com nada. Graças a Deus, eu só peço a Deus o seguinte: eu queria muito que o nosso prefeito ficasse mais aí 8 anos na administração de Jitaúna, para a gente continuar nessa aliança, nessa paz, nessa tranquilidade, realizando sempre o desejo do coração do nosso povo jitaunense.
2: É que Marcelo já é reeleito, né?
4: Já.
2: É porque assim, a gente tem a sensação que não, porque na verdade Patrick saiu, Marcelo assumiu. Aí você foi e se reelegeu. Mas era. Mas assim, um mandato de 6 anos, né? Fica no gostinho de 8, pelo menos, né, Marcelo? Não é, irmão?
8: É isso mesmo, Amarelinho, mas pode ter certeza que a gente vai trabalhar e trabalhar muito ainda. Falta mais de 2 anos ainda. A gente não chegou nem na metade do segundo mandato, né?
2: Verdade. Ainda tem muito chão pela frente, né, meu irmão?
8: Tem muito chão pela frente. Jitaúna, todos vocês podem ter a certeza de que a gente vai trabalhar incansavelmente. A gente vai ajudar e tirar e colocar Jitaúna cada dia a mais no tempo do avanço, né? Que Jitaúna vem avançando, vem crescendo. E nós vamos crescer a cada dia mais, pode ter certeza, e com muita fé em Deus que eu tenho, que as coisas vêm dando tudo certo.
2: Pastor também quer fazer uso da palavra, fique à vontade.
4: É só gratidão mesmo ao nosso prefeito, né? Porque como o apóstolo falou, hoje nós não temos nenhuma dor de cabeça, né? Para nos reunirmos com o prefeito para fazer o nosso evento do Dia do Evangélico. Outros eventos que temos também na cidade com relação ao povo evangélico da nossa cidade. Então, hoje nós temos essa facilidade, essa tranquilidade, como o apóstolo falou, né, de estar com o prefeito, de solicitar ele e ele nos ouvir, ele atender, né, o povo evangélico da nossa cidade. Então, a palavra é gratidão mesmo, né, gratidão pela pessoa de Marcelo, que é um cara excepcional e que está sempre buscando fazer o melhor pela população gitaunense.
2: Maravilha.
3: Lembrando, pois não, pastor? Lembrando, Amarelinho, que além do prefeito nos dar esse presente, que é o Dia do Evangélico em Gitaúna, ele também nos dá a Marcha para Jesus, que hoje se tornou também um projeto oficial no calendário de Gitaúna, a Marcha para Jesus. E esse ano, ele já nos deu esse presente. Além de nos dar essa festa de sexta e sábado, agora é do Dia dos Evangélicos, esse ano, em abril, ele deu para nós a Marcha para Jesus, que foi um marco na história de Gitaúna também.
4: Com a banda Manancial, foi bênção.
2: Que maravilha, maravilha. Ô, Marcelo, e assim também o que eu achei interessante é que você vai realizar dois dias, né? São dois dias.
8: São dois dias, porque ia ser só um dia. Mas em conversa com ele, meu prefeito, aí já começa. O São Pedro é três dias.
2: É a chamada inveja santa.
8: Mas é inveja boa.
2: É boa. É salutar, né? E merece, agora, porque assim, você é o único município que realiza dois dias, né? Porque assim, as demais é mais um dia mesmo. E assim, escolheu a Fernanda Bruna na sexta e o Gerson Rufino no sábado.
8: E vamos ter as bandas locais também aqui, viu?
2: É isso que eu ia adentrar agora. Quais são elas? Fique à vontade.
8: Vão tocar também aqui.

0: vice, primeira dama. E às 9h30, Fernanda Brum no palco. Na sexta-feira.
1: Na sexta-feira.
0: Isso. No sábado, abertura também às 19h. Clamor inicial com o pastor Gilvan Marques. Logo após, vem as atrações locais. A nossa cantora Erani, cantora Axa Vitória, banda Som da Promessa, Ministério Azaf, que somos nós, estamos aqui, né? Logo após, vem Felipe Brito, que é uma atração regional, né, da cidade de Itajibá, vai estar conosco. Depois teremos uma pregação de 25 minutos com o pastor Rosival, pastor associado das Pledge lá da cidade. E às 22h, Gerson Rufino assume o palco para fazer um grande show lindo para Jesus e para nossa população.
1: Repete só o local, a praça...
0: Praça da Feira.
1: Praça da Feira. Isso. Vai ser na Praça da Feira.
0: Na Praça da Feira.
1: Então, olha, tá aí uma grande programação para toda a região, não só para Itaúna, né? Toda a região, você que nos acompanha dessas mais de 100 cidades aqui acompanhando o nosso programa. Vale a pena aí pegar esse ônibus, pegar essa. Reunir os amigos, entrar no carro, racha a gasolina e é prestigiar mesmo. E automaticamente ser abençoado com a noite.
0: Gloriosa, né?
1: Gloriosa, repleta. Porque assim, não só os artistas, mas também as pregações,
0: sim.
1: Não é? As reflexões. É um momento pra gente renovar, né?
0: Sim.
1: Fazer uma renovação. Não é isso, meu prefeito?
2: É isso aí, Itaúna. Cabe todo mundo, vai estar de braços abertos, vai estar preparada para receber todos esses visitantes, todas essas pessoas que queiram vim participar daqui de um momento tão bonito como esse, que eu tenho certeza que se os anos passados foram bons, esse ano a galera aí, a prefeitura, junto com as Pledge, junto com toda a comunidade evangélica digital, tá preparando um momento muito melhor.
1: Agora, Marcelo, eu vou, para poder liberá-lo, né, que eu sei que sua agenda é grande, você é um cara correria, mas eu volto já também com os senhores sobre o tema, mas eu, rapaz, que movimentos são esses aí que você tá fazendo, meu irmão? Todo dia virando passeata, você está com moral com esse povo de Itaúna nesse pleito eleitoral, viu, seu Marcelo?
2: Na verdade, Amarelo, é isso que a gente sempre diz, é que o nosso trabalho aqui é dia a dia, é constante. Então, na hora que chega o momento da eleição, o momento que realmente chega a política, que a gente tem que trabalhar a política, a gente não sente dificuldade. A gente não sente dificuldade porque a gente mora aqui, a gente está todos os dias aqui, eu atendo todos os dias pessoas em minha casa, as pessoas nas ruas. Ou seja, a gente tem um trabalho muito forte em todo canto dessa cidade, pode ter certeza que hoje já tem uma sementezinha nossa, tem alguma coisa feita por nossa gestão. Então é isso que nos credencia e é isso que eu agradeço muito a Deus. Ontem mesmo eu fiz uma caminhada saindo pela rua Maria Leonora e terminou no bairro Santa Dulce dos Pobres e eu escutei duas frases. Só era: Deus te abençoe, meu filho, eu tô com você. E a outra: tô orando por você. Tô aqui, todo dia eu oro por você, por sua gestão. Então é isso que nos motiva tanto a gente fazer esse trabalho constante. Porque a política não é feita só na obra da política, a política é feita todos os dias, durante todo o mandato de qualquer político, de qualquer prefeito, de qualquer candidato, né?
1: Verdade, Marcelo. E assim, vocês transformaram, né, Itaúna? Essa é a realidade. Pra gente que conhece, quando a gente olha Itaúna há uns anos atrás lá, né? E a gente olha hoje realmente o progresso, o desenvolvimento em todos os setores. Hoje Itaúna tem uma infraestrutura de cidade top.
0: Verdade.
1: Né? De médio a grande porte. Com certeza. E assim, obviamente, esse trabalho a gente sabe que é fruto, né? Você aí jogando duro, você assumiu também, você está fazendo um mandato diferenciado, a cara Marcelo Pecorelli, né? Obviamente o Patrick lá atrás tem seus méritos, tudo, mas você, meu irmão, realmente está de parabéns. E a forma que você trata o povo, o carinho, o atendimento, o zelo. Uma coisa, Marcelo, me perdoe, eu admiro você porque você não muda, cara. Você não perde a sua humildade, a sua simplicidade, né? E realmente você é um cara, é aquele cara que sabe viver, Marcelão. Não é a

0: pastor.
1: Com certeza.
0: Tô falando a verdade,
1: do verdade, 100%.
0: E ó, que eu não gosto de amassar barro pra faraó, não.
1: E outra coisa, ó, amarelinho. É, houve a pesquisa lá de aprovação de Marcelo, passou de 92%.
0: É assim mesmo.
1: A aprovação dele no município. Então,
0: cara, é diferenciado.
1: É, hoje, Marcelo é referência na região.
0: Marcelo reúne trabalho, responsabilidade e carisma.
1: Com certeza.
0: Não é? Ele atende as pessoas com simplicidade, com humildade. E isso num homem político é difícil. Porque a maioria do homem político é pautado na arrogância. Tá com
1: verdade.
0: Poder. Com certeza. Verdade. Marcelo não. Marcelo...
1: Eu falo pela bancada evangélica. Hoje, em Itaúna, hoje nós temos 20 igrejas associadas que fazem parte da Asplégia. É 100%.
0: 100%.
1: 100%. Né? Marcelo conseguiu agregar 100% dos pastores ao lado dele. Hoje nós não temos um pastor que é oposição de Marcelo em Itaúna. Isso por quê? Porque ele sabe trabalhar, sabe agregar todo mundo. Então, a aprovação é 10.
0: Bateu 92, foi Marcelão. Rapaz!
2: O homem é bom, o homem é bom.
0: É, aí, meu irmão, os números falam por si, né? Então é isso aí. E, enfim, tá aí na luta, né? Tá com o Gegé, tá com o Patrick estadual, Leu é o federal, não é isso, Marcelo?
3: Isso, Rui, tá o
0: senador. É, quando fala nesse Rui, ele chega, vibra! É isso aí, meu irmão.
3: Olha isso, Deus abençoe, muito obrigado, Amarelinho.
0: Tamo junto.
3: E seu espaço, abrir e tá levando o nome de nossa gestão. Então, só gratidão a você também, viu?
0: Você merece, meu irmão. Você é um grande gestor. E como diz a palavra, né? Cada povo tem um governo que merece. E isso vai das suas escolhas. Então, quando o justo governa, o povo se alegra. Não é assim? Não é assim, pastor?
1: É verdade.
0: Ou eu tô errado?
1: Tá certo. Meu prefeito, em nome da Ordem de Pastores de Itaúna, de toda a bancada evangélica, eu venho aqui ao público, nesta FM, que é líder em audiência, lhe agradecer mais uma vez, em nome da comunidade evangélica de Itaúna. Muito obrigado. Por cuidar tão bem de Itaúna, por cuidar tão bem do nosso povo. Gratidão, meu prefeito. A palavra é gratidão. Eu sempre falo, você é aquela pessoa que eu devo gratidão a Marcelo. E gratidão é inegociável. Eu hoje faço parte da gestão. Hoje eu sou gestão. E venho dizer ao público aqui, estamos juntos, misturados, né? Até o dia que Deus permitir.
0: Prefeito, muitíssimo obrigado, boa jornada aí, gratidão pela sua interação, Marcelão.
3: Amém, obrigado, pastor Marcos, obrigado a todos aí, obrigado, Amarelinho, e obrigado a todos os nossos ouvintes de Itaúna, Piauí, Zona Rural e toda a região. E venham participar com a gente. 18, Fernanda Brum e mais atrações locais. 19, Gerson Rufino e mais atrações locais. Que Deus nos abençoe, estamos esperando todos aqui.
0: Já amanhã, né? Já amanhã. Amanhã. Amanhã e sabadão tá aí a programação top pra toda a região. Valeu, Marcelo! Valeu, correria!

0: Eu agora deixo espaço aos pastores, né? Caso queiram acrescentar algo, fiquem à vontade, né? Mas tá aí o recado já dado. Amanhã, Fernanda Brum se apresentando às 21 horas.
1: 21h30.
0: Né? 21h30, mas isso. Antes já começa mais cedo.
1: Às 19 horas.
0: Às 19.
1: Isso.
0: Não vá só pra Fernanda Brum, vá pra o
1: Regê. Verdade.
0: Do Bonazê. Isso. E no sabadão, da mesma forma, isso só aí. Que Gerson Rufino será às 22.
1: 22 horas.
0: Então, isso. Tá aí. Fique à vontade, algo mais que queira acrescentar.
2: É só...
0: A palavra é com você, pastor!
2: Só lembrar aqui, Amarelinho, que ao nosso povo da distritos e zona rural, haverá transporte para todos. Oh. Aí o nosso povo de Vila Temão, Santa Terezinha, região do Pati, toda a região vai ter transporte disponível para trazer esse povo. Só pedimos o povo que chegue mais cedo. Às 19 horas já vamos estar lá iniciando, né? E vamos juntos adorar o Senhor. Faça a sua caravana em Piauí, região. E vamos todos para lá. Até você também, Marelão. Está convidado. Está conosco, né? Será um prazer, uma honra receber você lá no nosso evento.
0: Vou fazer a programação com a madame aí, mas provavelmente eu vou sexta-feira para Fernanda Brum.
2: Ótimo.
0: Porque ela gosta muito de Fernanda Brum.
2: É um prazer receber.
0: Fernanda Brum tem uma história, né?
1: Pastora, né?
0: É, ela... Muitos anos. Muitos anos.
2: É.
0: Eu me recordo que eu frequentei a Igreja Batista 7 de Setembro em 2016. Foi 2016, meu Deus? Não, 2016 não, foi antes. 1996, Amarelinho.
2: É.
0: Tem 30 anos 30 atrás. Anos. E nós curtíamos Fernanda Brum. Kim, Catedral, hein? Aline Barros, tinha aquela outra banda também, meu Deus, tipo Roupa Nova, assim.
1: Novo Som.
0: Essa galera aí, 1996, que eu me recordo que eu comecei a frequentar com 15 anos, quando a minha saudosa tia Mercedes me levou, né? E ali eu fiquei na sete de 96 a 2000. Foi lá também aconteceu meu primeiro casamento. Que eu tô no segundo também, no segundo, viu, pastor? Não foi pro terceiro, não. E
1: parou aí, né?
0: Parou aí.
1: Porque senão glória
0: o problema tava em mim. Pra terceiro, o problema não tá nela, tá em você, né?
1: Tem que rever, né?
0: Tem que rever. Mas assim, eu me recordo, Fernanda Brum ali, ó, sempre foi uma grande inspiração pro evangelho.
1: Verdade.
0: Fernanda Brum. Pense aí numa mulher de Deus. Me recordo também de Ludmila, pastora Febre. Ludmila Febre. Tá por onde, rapaz? Ela
1: falecida.
0: Ela faleceu. Foi. Verdade. Já tem alguns anos.
1: Tem alguns anos.
0: Outra mulher também de Deus também.
1: Verdade.
0: Bênção, né? Eu me recordo muito que aquela mulher...
1: Os hinos dela, né? Fala conosco até hoje.
0: Verdade.
1: Hinos inspirados por Deus que até hoje ecoam, né? Em todo o Brasil.
2: Ela teve o quê? Um CA, não
0: foi?
1: Foi CA. Venceu e depois faleceu.
0: E depois, né? Deus levou, né?
1: Recolheu.
0: Porque se aquela ali não tiver no céu, eu acho que eu vou pro da boca da onça. Aí eu desisto. Mas tá aí, obrigado pela interação de vocês e que Deus continue abençoando os andos, né? Amém. Na propagação do evangelho, porque o mais importante não é a religião, é a essência da palavra, né? É o ir de pregar, é a palavra que é a sua essência. A gente não pode estar discutindo religiosidade, a gente tem que estar discutindo como é que agrada o mestre, né?
1: Com certeza.
0: Porque é ele que é o patrão, que é o dono,
1: que
0: é o
1: dono,
0: que é o que comanda.
2: É verdade. Né?
0: É o que dá livramento. Olha, eu tenho assim, eu fico assim impressionado o quanto Deus cuida de nós.
2: Com certeza.
0: Porque assim, meu irmão, se eu for contar a minha história de livramento de Deus, eu tô aqui por um milagre, né? E ele ali fiel, ó, sempre cuidando, sempre zelando, sempre... É só você parar um pouquinho e abrir a mente e começar a enxergar não só o que você só vê, mas o que você sente no mundo espiritual, pra gente ter um pouquinho da noção do amor de Deus pela vida da gente.
2: Deus, ele é um Deus que cuida, né, velho?
0: A todo tempo.
2: A todo tempo. Aí a Bíblia fala que ele já tem na palma das suas mãos nosso nome gravado. E que todas as manhãs as suas misericórdias se renovam. Então esse cuidado que Deus tem conosco de renovar sobre nós a sua misericórdia é um cuidado para a gente iniciarmos um dia já debaixo da bênção.
1: E como, né, a palavra fala, né, as misericórdias do Senhor são as causas de nós não sermos consumidos. Então, por conta dessa misericórdia que é renovada a cada manhã, ele nos guarda e a gente consegue.
0: E aí tá o mistério,
1: ver.
0: Renova, né?
1: Se renova a cada manhã.
0: Se não renovasse...
2: Verdade.
0: Tava bravo, né? Tava bravo, mas assim... O ser humano, obviamente, o ser humano já tem na sua índole, na sua natureza, o acusar, né? Opa, tal, né? Como Cristo lá passou lá na mulher que ia ser apedrejada, né?
2: Sim, sim.
0: Que eu fico curioso até hoje o que, é que ele tava riscando ali no chão, né? Eu só sei que ele tava riscando e negolendo, né? Não sei o que foi. Mas assim... Deus é infinito na sua bondade, independentemente do ser humano acusar, né? Óbvio que a gente precisa mudar, precisa reconhecer erros. E eu acho uma virtude nisso.
2: Com certeza.
0: O homem que sabe reconhecer erros e que busca a mudança dos erros.
2: Verdade.
0: Que pra mim tá aí o grande mistério.
2: Verdade.
0: Porque também a gente não pode ficar só ali, ah, Jesus perdoou e só no erro, verdade, né?
2: Com certeza.
0: Porque aí uma hora dessa a conta vence e o limite estoura. Né? Porque Deus também é justo. Mas assim, é muito grande a misericórdia dele. Eu fico assim impressionado o quanto o Senhor é bom.
2: É como diz o hino de Marcos Antônio, né? Se julgássemos fosse pelos homens, nós não estaríamos aqui.
0: Verdade.
2: Mas ainda bem, o homem ele pode até nos condenar, pode até falar, mas Deus é que nos justifica. Quando você, como você falou aí, quando a gente reconhece e que pede perdão e que se rende a Deus, Deus nos justifica. Então, a nossa aprovação, ela sendo aprovada por Deus, não importa as críticas, não importa o que as pessoas acham o nosso respeito. Porque quem nos justifica é Deus. Quem dá salvação é Deus. Quem perdoa é Deus. Quem manda é Deus. Deus estando do nosso lado, pode levantar os Tobias, os Midianitas, ninguém vai conseguir deter ou parar a vontade de Deus.
0: É, quando você já tem um rei, vai se preocupar com os súditos,
2: oh, né? Maravilha.
0: Os súditos que se quebrem! Pastores, obrigado pela interação e eu quero finalizar, antes de ir pro bloco comercial, faça uma oração, né? Vamos elevar aí, aproveitar esse momento para, né, com todo o respeito que eu tenho por vocês que chegam aqui, que são escolhidos de Deus também para propagação da palavra, né? Porque para quem tem o conhecimento sabe que vocês são conservos, né?
2: Sim.
0: Conservos. O que é conservos? É o servo do servo.
2: O servo do servo.
0: Então vocês estão para servir.
2: Para servir.
0: A Deus, para o povo de Deus.
2: Para o povo de Deus.
0: E merece todo o nosso respeito. Confere?
2: Maravilha.
0: Então gostaria de deixar o espaço aí para a gente finalizar. Eleve nossos pensamentos. Vamos numa oração.
2: Amém. Antes de orar, eu quero aqui agradecer a Deus, agradecer a sua pessoa, o seu sonoplasta que está aqui ao nosso lado. Luiz Sérgio, muito obrigado. Agradecer aqui a equipe de pastores que veio comigo. Mandar um abraço especial para minha vice-presidente, pastora Dayana, e toda a ordem de pastores de Itaúna. O nosso forte abraço a essa equipe de pastores, a Asplege de Itaúna. Nesse momento, eu gostaria de ceder aqui ao pastor Adelso para conduzir esta oração.
3: Amém. Antes de realizarmos essa oração, agradecer a você, Marilinho, por essa simpatia, né, sempre, a toda a sua equipe, que Deus continue te abençoando. Quero só fazer uma retrospectiva, lembrando de que anos atrás você nos recepcionou também em um dos eventos nossos, pastor, talvez há mais de 20 anos, tem uns 15 anos, aquele que o Amarelinho nos recepcionou, sim. Em outro município, em outra emissora.
0: Que maravilha!
3: Né? E bom saber que reencontrá-lo tão jovem, né?
0: Acho que foi da Ubatã FM.
3: Ubatã FM, exatamente. Né? E saber que você continua com essa, né, com essa, esse esse todo entusiasmo, essa pessoa, que Deus te abençoe, continue Amém, te abençoe, e te iluminando sempre, recebo. Em nome de Jesus. Só me permita fazer um convite a toda essa região aqui ainda.
0: Fique à vontade.
3: Santa Terezinha, Itaibó, Córrego de Pedras, temos lá familiares, a quem eu aproveito para mandar um abraço a toda a minha família daquela região, a Poarema, a nossa igreja, a Igreja Apostólica Nova Sião, que Deus continue abençoando. Quero dizer só, Amarelinho, que lembrar de um texto bíblico que está no Salmo 133, que diz: ó, quão bom e quão suave é que os irmãos vivam em união. E sexta e sábado, Gitaú, na Praça Urbana de Almeida Neto, popularmente Praça da Feira, será palco de um momento de grande adoração e celebração ao nosso Deus. Será um prazer ter todos os municípios lá. Para a glória de Deus, Amarelinho, vem ganhando proporção ano após ano este evento. E você realmente irá culminar este momento conosco lá, você e sua família. Será de suma importância.
0: Obrigado, pastor.
3: Oremos.
0: Vamos
3: lá. Amém. Amado Deus, Pai de bondade, nesta manhã, Senhor, tributamos a Ti toda a honra, toda a glória, todo o louvor, Senhor, e toda a adoração. Graças te damos, Pai, por estarmos aqui, Senhor, nesta emissora, Ipiaú FM, Senhor, ao lado, sendo recepcionado por esse grande locutor, meu Pai, de toda a região, esse que o Senhor escolheu, Pai, Amarelinho, para proclamar, Senhor, não só notícias do mundo secular, mas também, Senhor, do mundo espiritual. E nesta manhã nós sairemos deste recinto alegre, Senhor, com tudo que aconteceu aqui, Senhor, por esta porta que o Senhor abriu. Deus será, meu Pai, amanhã, sexta, sábado. Ó Deus, sabemos que tudo está no controle do Senhor. Ó Deus, cantora e pastora Fernanda Brum, Senhor, que trará, ó Deus, as canções que realmente falará aos nossos corações, meu Pai, de forma profunda. Sábado, Gerson Rufino também, com grandes louvores, meu Deus, impactante. Ouvimos testemunho do nosso prefeito nesta manhã, Senhor, que ele passou por ruas, por pessoas, e que ouvia as canções de Gerson, Senhor. Ó Deus, abençoe o nosso prefeito também, toda a sua equipe, Senhor. Ó Deus, que a gestão do nosso prefeito possa continuar de forma grandiosa cada vez mais, meu Deus, e que Gitaúna possa continuar no caminho do progresso. Aqui em Piauí também, Senhor, uma cidade com a vizinha nossa, Senhor, com a irmã, e nós louvamos a Deus por Ipiaú, meu Pai, e que esta comunidade também possa haver paz neste lugar, ó Deus, e que a graça do Senhor, meu Pai, possa também continuar de forma assim, meu Deus, grandiosa, descendo sobre os municípios de toda esta região, Senhor, e aqui, Deus, que esta emissora, o Senhor possa continuar, meu Deus, suprindo todas as necessidades, meu Deus, deste ambiente, cada locutor, Senhor, toda esta equipe aqui da Ipiaú FM, Senhor, sobretudo a vida do nosso querido Amarelinho, Senhor, que tem nos dado esta oportunidade, Amém. Ó Deus, de mais uma vez, meu Pai, vir aqui e falar do Teu amor, das Tuas verdades. Amém. É no nome santo e precioso de Jesus que assim Te oramos desde agora e para todos sempre. Amém. Amém. E graças
0: Amém.
3: A Deus.
0: Vamos a um breve intervalo e voltamos já com muito mais no Som da Melhor.

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0: 9h56 na Bahia, de volta com vocês. Ô Luiz, tá alguma coisa aí que tá... Aí, agora melhorou. É um botãozinho que tu aperta aí que fica nos dois, entendeu? É que eu tava cá e tu fechou, não foi, Luiz? Sim, Luiz. Eu vou direto pro G Barbosa em Piauí com a loira. Bom dia, loira!
1: Em toda a região, o pessoal da cidade vizinha, alô, Aurelino Leal, Barra do Rocha, Batã. 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
1: Valeu, meu amigo. 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
0: Tamo junto. 9h57. Olha, gente, eu vou parar aqui. Pra gente dar espaço. Eu tô aqui com dona Raimunda Silva Pereira. Dona Raimunda nos procurou aqui. É uma senhora, já de idade, veio com a sua filha e ela está precisando de uma angiotomografia cardíaca e de horta com protocolo para TAV, incluindo aquisição para quantificação do score de cálcio da válvula aórtica. Ou seja, ela tem um problema de coração. Chegou aqui nos procurando e vocês sabem, né? Aí eu não posso deixar passar. Aí eu não posso ver uma senhora dessa idade, com um problema cardíaco, porque lamentavelmente esse país nosso é assim, né? Enquanto ela está aqui sofrendo, o Supremo Tribunal Federal, os juízes da primeira corte dando um péssimo exemplo para o país, né? A corrupção que se alastra, mas assim, é o velho ditado, que cada um tem que dar sua contribuição, né? A historinha do beija-flor. Vai lá um, coloca a gotinha, vai lá o outro, coloca outra gotinha, e daqui a pouco o incêndio da floresta é apagado. Porque não dá para cruzar os braços. Até porque Deus é que nos aciona e a gente tem que fazer a vontade dele, né? Eu não posso estar aqui nesse programa... o objetivo é noticiar, o objetivo também é sustentar minha família, mas também o objetivo aqui é a vontade de Deus, porque sem ele, misericórdia. Eu vou começar aqui pela filha, né? Seu nome, bom dia, fala aqui nesse microfone, minha abençoada.
2: Meu nome é Nissinha.
0: Nissinha.
2: Sou filha Nissinha. Dela, de Raimunda.
0: De dona Raimunda.
2: E ela tá com esse exame aí pra fazer, ela tá precisando de ajuda, né? Quem puder ajudar ela, né? Que Deus, né? Deus vai recompensar cada um.
0: Esse exame não tem condição. Custa quanto esse exame?
2: Ele tá R$2.580. E a gente tá sem condição.
0: Lá no... Não consegui isso pelo SUS, não, né?
2: Não, porque o médico pediu pra ela fazer logo.
0: Fazer logo. Tem que ter pressa.
2: Urgência.
0: Urgência. É pra ontem. Ela tá com que problema mesmo? Retrata aí pra gente.
2: Ela tá com problema no coração.
0: Coração.
2: Verdade.
0: E ela tá sentindo o quê?
3: Muita dor. Não durmo, tem 15 dias, Maria.
0: Pronto. Eu já vou tirar a Nicinha. Que, ó, Raimundo, a Nicinha tá devagar. Nicinha, pra falar, tá com vergonha.
3: É assim,
0: né, dona Raimunda? Dona Raimunda, bom dia, dona.
3: Bom Raimunda. Dia, Marelinho.
0: Olha, eu vou fazer até uma live aqui agora, pra vocês verem, dona Raimunda. Vou fazer uma live. Porque assim, vendo também, né? Eu vou colocar no Instagram do Amarelinho FM agora uma live. Pra que você possa acompanhar o programa aqui também na live. É só você pegar o Instagram, colocar arroba Amarelinho Notícias, que você vai ver aqui, dona Raimunda. Olha a situação, dona Raimunda, viu? Já tô na live aqui já. Já coloquei já pra vocês verem. Porque assim, vendo, né? Coisa, né? Aí, dona Raimunda aí. Dona Raimunda tem quantos anos, dona Raimunda?
3: Vou fazer 80.
0: Vai fazer 80, então tem 79 anos.
3: Mais ou menos, né?
0: É tanta idade que já esqueceu, né?
3: É muita coisa.
0: É muita coisa. A senhora é mãe de quantos filhos?
3: Três. A minha mais velha é essa.
0: A mais velha é Nicinha. É. Nicinha tá com que idade agora, Nicinha?
2: Eu tô com 52.
0: 50, então a coroa avantajada, Nicinha. Mas Nicinha tá aqui lutando em prol da mamãe dela.
2: É.
0: Nicinha teve aqui ontem, foi. Só que eu já tinha finalizado o programa.
2: Foi.
0: Aí eu falei, ó, Nicinha, tu tal aí, né? Aí hoje voltou.
2: Foi, hoje voltei.
0: E eu falei, ops, hoje vamos fazer essa campanha. Então assim, gente, ó. É uma senhora de quase 80 anos. Ela precisa fazer esse exame. Esse exame custa R$2.580. Você que está me vendo, me ouvindo na FM, você vai poder a partir de agora ligar e participar e ajudá-la. Ajudar da forma que você puder. Né? Eu queria até que Luiz me ajudasse com a caneta. Né? Seria aqui, pronto. Já pegou a caneta. Tem papel aí no face? Pega aquele rascunho ali mesmo. Pega com o Bel ali um papel para me anotar. Você pode conhecer a história de Dona Raimunda também nos vendo pelo Instagram, arroba Amarelinho Notícias. Vai lá no Instagram, arroba Amarelinho Notícias, que você acompanha. E pode também fazer a sua doação pelo Instagram. É só mandar o endereço, o valor. Eu vou também soltar o Pix aqui, porque tem um Pix, né? Tem um Pix. E aí, você que está me ouvindo... O que eu posso dizer é o seguinte, a minha parte eu tô fazendo. Né? A minha parte eu tô fazendo. Aí agora, você que está me vendo ou me ouvindo, vai poder fazer a sua. E eu sempre digo aqui que quando a gente tem a oportunidade de ajudar, principalmente uma senhora de quase 80 anos, eu encaro isso como uma oportunidade que Deus dá para nos abençoar.
2: Verdade.
0: Porque a lei da vida é você dá e você recebe. Você planta e você colhe. Ela não vai poder te recompensar, mas Deus vai poder te recompensar. Não é? A senhora é de que religião, dona Raimunda?
3: Católica.
0: Há muito tempo católica, né? Nicinha é católica também?
2: Não, sou da igreja.
0: Da igreja evangélica. Não, ela também é da igreja.
3: Eu sou da igreja agora.
0: É da igreja, só que ela é da católica.
2: É da católica.
0: E você é da evangélica.
2: É, evangélica.
0: Da evangélica.
2: Eu vou pra igreja, sempre eu vou.
0: Da igreja, né? Mas tá, qual é a igreja que você vai, Nicinha?
2: É a pentecostal.
0: Pentecostal, você é do fogo, né? Mas dona Raimunda é católica. Católica. Né? E não muda nada, o alvo é Jesus, né, dona Raimunda? A senhora tem muita fé em Deus,
3: tem
0: dona Raimunda?
3: Demais.
0: Muita, né,
3: dona Raimunda? Sair daqui, eu vou sair bem. Alegre.
2: Tem que ter fé em Deus pra conseguir tudo, né?
0: Já tá chorando, dona Raimunda?
3: É.
0: A senhora tá sentindo o quê, dona Raimunda? Conta aí, desabafa aí.
3: Eu sinto muita dor, Marelinho.
0: Dor, né?
3: Estou com problema no joelho, você vê como tá meu joelho. Tirou a água. Tirou água do joelho.
2: Tá muito,
3: teve circulação, inflamou embaixo, mas graças a Deus tá sarando. Eu sinto muita dor no corpo, nos ossos tudo. Não tô dormindo, então eu tô com mais de 15 dias que eu sento na cama e fico ali, ó, sentada, sem dormir de noite. E é por isso que eu tô fazendo esse apelo, pedindo a vocês todos que me ajudem. Pelo amor de Deus.

0: apelo a vocês. Eu vou agora liberar o Pix. Você que está me ouvindo. E aí, vamos ajudar a dona Raimunda. Vamos chegar juntos. Vamos fazer nossa parte. Vamos praticar o doar. O Pix dela é o 739-9191-5753. Vou repetir. 9-9191-5753. Esse é o Pix que vai cair em nome de quem?
1: É de Valdeni, é o neto dela.
0: Vai cair em nome do neto dela, Valdeni.
1: Valdeni, é.
0: É isso? Então, dela. Assim, você pode agora entrar em contato pelos telefones, né? O telefone da FM, o Zap, Luiz Sérgio, por gentileza, para as pessoas poderem participar a partir de agora.
2: É 98201-7006.
0: Repita.
2: 98201-7006.
0: Você pode ligar também para a FM, por qual número?
2: Aí você vai ligar para o 998-33-3312.
0: Pronto. E também, quem já tem o meu celular pessoal, o meu Zap, já pode também entrar em contato e participar conosco. Gente, o espaço está dado. Agora eu preciso da ajuda de vocês. Ela precisa da ajuda de vocês. Jackson, da Central das Carnes, já está aqui pedindo o Pix. Eu vou falar para você, Jackson, porque eu estou com uma live com o meu celular, certo? Mas eu já vou adiantar aqui o Pix. É o 73, anote. 739-9191-5753. Então você já pode aí anotar. Aí já pode mandar sua mensagem do que você colaborou. Já agradeço a Jackson, da Central das Carnes, ali na Batateira. Que Deus abençoe a tua vida. Que abençoe o teu comércio. E você que está nos acompanhando, está aí, ela precisa desse exame, ela está passando mal, ela está com problema no coração, o médico pediu pressa, é um exame, é um procedimento, uma angiotomografia cardíaca. Esse exame custa R$ 2.580 e ela não tem condição de ajudar. Você que está me acompanhando também na live, você pode entrar aí no próprio Instagram, tá certo? E colocar aí a sua doação que eu vou estar passando aqui também, tá certo? Arroba Amarelinho Notícias no Instagram. Eu vou até colocar aqui o Pix, até já deixar o Pix aqui, para você que entra na live já também saber como fazer, como doar, né? Então já vou aqui. Levanta só o fundo musical aí, Luiz, por gentileza.

0: Certo, já fique sem, inclusive, o Pix aqui na live, arroba Amarelinho Notícias. Tarik também já mandou uma mensagem aqui, né? Já tá também colaborando. A gente vai passar os valores. Eu gostaria de quem colaborar pelo Instagram, coloca o valorzinho aqui que eu já passo, tá? Eu já passo aqui também. E você pode entrar em contato pelo zap da FM ou ligar presencialmente aqui, certo? E ajudar. Eu tô recebendo aqui o Railan. Bom dia, Amarelo. Que Deus abençoe nossa quarta-feira. Na escuta aqui, Railan Operador. No horário do almoço, vou fazer um Pix pra ela, Luiz. Já salvei o Pix. Railan aqui já também está acionando, dizendo que vai fazer esse Pix. É, tô recebendo. Eu gostaria que as pessoas escrevessem, tá certo? Não mande áudio, não. Escreva aqui pelo zap, tá? Você que vai ajudar. É só escrever, né? Fala o nome. E aí você escreve aí a sua doação pra gente aqui passar aqui, obviamente, esse valor já vai pro piquezinho, né? E Dona Raimunda juntar aí pra poder fazer esse exame, pra poder, consequentemente, dar prosseguimento ao seu tratamento. O médico é o doutor Diego Costa, né? Ele passou aqui, ele é cardiologista, e tá precisando dessa angiotomografia cardíaca para poder ver o que ela tem, para poder ajudá-la, para poder chegar junto dela e automaticamente ela sair desse sofrimento que ela tá dizendo aqui que está passando. Dona Raimunda, 79 anos de idade, né? Tá cansadinha, né, minha coroa?
1: Fui sem dormir de noite, não tô dormindo de noite, fome passa, tô muito fraca, sentindo muita dor nos ossos, mano. Tô com o joelho muito inflamado. Tirou água do joelho, mas tá inflamado, o corpo todo me doendo.
0: E a senhora sente mais, assim, no coração, sente o quê? Tá sentindo o quê?
1: Eu fico assim, com quem fica com falta de ar.
0: Falta de ar, né? Entendi. Aí a gente tem a oportunidade de ajudar a senhora dessa e não vai fazer nada, né? Quão bom será se ela fazer esse exame e voltar aqui depois pra contar, estou bem, né, dona Raimunda?
1: Com o nome de Jesus, bem é assim. Mesmo, bem lhe agradecer a você e todos que também vai me ajudar, está me ajudando. Eu venho, Maria, lhe agradecer. Firme e forte, em nome de Jesus.
0: Então, eu estou no aguardo de vocês, né? Que Deus continue abençoando e usando. É isso aqui, né? Não, esse aqui é o dela. Esse é o dela, deixa eu vir cá pro da rádio. E assim, aí chegou a hora de vocês, né? Vocês que nos acompanham de qualquer lugar da região. Vou repetir o Pix: 739-9157. Aliás, 9. Vou repetir o Pix: 739-9191-5753.

0: eu fico assim, observando, né? Porque assim, poucos com tudo. Tanta gente aí, ó. Dinheiro pra lá, dinheiro pra cá. Quantos empresários, quantas pessoas, né? Então, assim, o segredo da vida, gente, quando a gente fala, eu amo a Deus, eu amo Jesus, é nessas horas que a gente mostra que a gente ama Jesus, ama a Deus. A gente, pô, porque falar que ama a Deus é muito fácil. Falar que ama Jesus é muito fácil, mas assim, na hora de colocar a mão do bolso, que a gente mostra se a gente ama Jesus ou não. É como pregou Tiago, né? Que a fé sem obras, por si só, é morta. Então, quando a gente tem a oportunidade, que inclusive também eu vou fazer minha doação aqui, viu, dona Raimunda, de R$100. Eu, assim que finalizar o programa, já estou mandando aí a minha. Obrigado. A gente vai estar mandando também essa doação para a senhora, além de abrir o espaço. E é com vocês, né? Eu tô sentindozinho uma dificuldade, porque tem muita gente no meu zap pessoal e eu tô aqui na live, certo? Então, assim, mas continue mandando. Já tem gente doando, tá? Já entrando em contato com o meu zap. Vocês podem também entrar em contato com o zap da rádio, tá certo? Eu vou repetir o Pix. O Pix já tá aí fixado na live do Amarelinho Notícias, no Instagram. Mas vou repetir, tem pessoas pedindo aqui. 739-9191-5753. Vou repetir de novo. 739-9191-5753. Você pode entrar, fazer aí a sua doação. E pode ligar aqui também pro programa. Tá aberto aí, né, Luiz? Tá aberto, você pode entrar em contato com a gente aqui e fazer a sua doação.
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0: procedimento, né? São 10h19, continuo te esperando, né? Tanto aqui na live, te espero aí, você que está me acompanhando, tá na live aí agora, vai e faz a sua doação, tá? Essa senhorinha tá precisando aí, né? Dessa sua ajuda, dessa sua colaboração. Dona Raimunda, dá mais um pedido aí pro povo, Dona Raimunda. Vai aí, Dona Raimunda.
1: Ô, meu
0: povo. Pra o povo ajudar mais, vai.
1: Ô, meu povo, me dá uma ajuda, que eu tô precisando. Problema de coração. Tô precisando e não tenho como, meu. Estou pedindo a Deus e vocês pra me ajudarem. Eu tô sentindo muito problema. Não tô dormindo de noite, cansando, e o médico pediu esse exame aí pra fazer, cuidar de mim. Se vocês puderem fazer por mim, vocês façam. Em nome de Jesus.
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você que está acompanhando o rádio agora, nós estamos aqui com Dona Raimunda, com problema de coração, vai completar 80 anos de idade, está precisando fazer um exame de angiotomografia cardíaca. Esse exame é um exame muito caro, nos procurou aqui e a gente, né, passa aqui no ar para que você possa nos ajudar, colaborar, doe o que você puder, né? A gente doa aquilo que a gente puder, né? Mas quando a gente doa de coração, consequentemente, a gente está fazendo aí a obra, a gente está ajudando o próximo e a gente está fazendo também nossa moral com Deus, né? Cada um dá aquilo que o coração pede, manda. Agora, o importante é ajudar. Não deixe passar em branco, não. Você que é comerciante, você que é empresário, você que é trabalhador, é? Às vezes até quem está desempregado, não, mas eu vou ajudar. Sabe por quê? Porque tem coração bom, né? Tem um coração bom. Então, assim, eu vou dar mais 5 minutos para que você possa entrar em contato e nos ajudar. Ajude Dona Raimunda a fazer esse exame. Tá aqui chorando a bichinha.

Agradeço a Tarik. Tarik já mandou um pix aqui de 100 reais, tá? Pra a senhora. Já tá na conta também. E estamos aguardando, dona Raimunda. Deixa o povo aí. Olá. A última vez que eu vou apelar, tem 3 minutinhos pra você entrar em contato com a gente e você fazer a sua doação.

0: Às 10h25, dona Raimunda, algumas pessoas estão já ajudando, tá certo? Graças a Deus. Nós vamos também já postando no Instagram essa live sua. Já coloquei o número do Pix, porque a nossa rede social vai continuar ajudando a senhora. Já somos mais de 90 mil seguidores, então nesse universo aí muita gente vai ver a sua situação e vai continuar lhe ajudando aí, tá? Pena que o espaço assim foi pequeno, porque a senhora quando chegou, mas Deus sabe de todas as coisas. E nós vamos estar aqui pedindo a Deus que tudo dê certo. E vai dar certo para a senhora fazer seu exame. E a senhora voltar aqui para contar Jesus, a história.
1: Venho.
0: Né? Sem dor, sem falta de ar, com seu coraçãozinho bom, porque Deus está no negócio, tá certo? Negócio,
1: tá bem, não,
0: Deus lhe abençoe, dona Raimunda, viu? Tudo de bom na sua vida, tá? E vamos acompanhando aí. 10h27 na Bahia. Você que está nos acompanhando, gratidão a todos pelo carinho, pela audiência. E a gente promete voltar amanhã. A partir das 8h30, né? Cada horário eleitoral, indo até as 10h30, porque o Amarelinho tá aqui na área para te deixar super bem informado. Meu nome é Tchau, meu apelido é Fui!
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3: Legal, agora 10:44, 10:44. Bom dia, Ipiaú. Bom dia, você ligado aqui na NES, aqui na Ipiaú FM, do jeito que a galera gosta. A partir de agora tem Del Júnior até o meio-dia. 10:44, um alusão para toda essa turma sintonizado na rádio mais gostosa, mais ouvida da Bahia.
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0: 11 horas e 11 minutos. Mandar um abraço, alusão aí pra Damiana, Ravi e Miqueias aí na sintonia. Um alusão pra Zelito, lá em Boa Nova. Alô, Zelito. Boa Nova, não. Zelito, aí sempre ouvindo a nossa programação aí em toda a região. Um abraço aí pra vocês aí na sintonia. Lá em Boa Nova já é um abraço especial pra essa turma lá de Boa Nova. Aí em Taboquinha, em Itacaré, um alusão aí pra Mari e Maxwell. Mari e Maxwell lá de Taboquinha, Itacaré, ligado aqui na IPA UFM. E agora Joelson Passos e os aniversariantes de hoje.
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4: Bom dia, meu amigo Del Júnior. Bom dia, filho de Delison. Essa máquina, a máquina do rádio, meu amigo Del. Del, 17 dos 9, hoje 1709, me lembra o antigo telefone do mercado Senhor do Bonfim. Valdir da Silva é que gosta. Hoje, Del, quinta-feira, dia 17, é aniversário de Nailson. Nailson é o marido de Bárbara, lá na Avenida São Salvador. Bárbara é minha prima e minha cunhada. Hoje é aniversário da Dona Rosália, a esposa de Homem Oco. Hoje é aniversário também de Zezito do Lanche, o tio de Vaval. O tio de Elié Farias, né? Na Avenida São Salvador também. Hoje é aniversário de Queixão. Queixão é o irmão de Lucas Moraes. Luana, a filha do meu amigo Ronaldo Pintor. Luizete, a mãe de Rayana. Hoje é aniversário de Beatriz Santos, lá na Fazenda Bicinha, né? Victor, né? O filho de Géria aí do Stop Fragaçado, Tempira Rochado. Lui, a esposa de Adeilton, lá no bairro Aparecida. E hoje, Delzinho, 43 anos de casado, esse casal. Celeste Pires e Reinaldo Rocha, meu primo. 43 anos, bondas de Azevich. Hoje também comemora-se 13 anos do movimento do Terço dos Homens da Igreja de São José Operário. Alô, Paulinho Brandão, bom dia. Bom dia, Del, direto da cidade de Bom Jardim, para essa rádio diferenciada aí, Piauí FM, e esse locutor nota mil, Del Júnior. Bom dia, bom dia.
0: Bom dia, Joelson, ligado. Ah, lembrei aqui agora, lá em Almadina. Um abraço pra Zelito, lá em Almadina, sintonizado com a gente, na rádio mais gostosa, mais ouvida da Bahia.

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1: Pagodão, né? Vira o balanço, vira o balanço.

Eita coisa boa! É a banda Fora do Padrão, Gustavo Lima. Você sabe o poder que tem debaixo da calcinha de renda? Falazão pra galera, está ligado sempre em nossa programação em Ibirataia. Um abraço especial pra toda essa turma na sintonia, aqui na rádio mais gostosa, mais ouvida da Bahia. Rapaz, ontem, hein? Que coisa, hein? Um Coringa ontem, hein? Ô, Damiana, o Corinthians ontem, que foi aquilo que o rapaz fez? Agora, aquele rapaz que perdeu o pênalti de camisa 10 é um cracaço, viu? É um craque, mas aquele pênalti, o pessoal tá procurando a bola até agora, viu? Tinha uma chance de ir pra disputa de pênalti e o Corinthians jogou fora. Aquela chance que tinha, né? Aí tá aí, então. Ai, ai, ai, ai. Estudantes, estudiantes. O Flamengo tem tudo pra pegar esse time. Só que o Flamengo joga hoje com uma vantagem de 2-0. Venceu fora de casa, hoje joga no Maracanã. E pode pegar esse time aí que passou ontem, viu? Aí, né? Agora já tem lá Palmeiras e Fluminense na outra semifinal, né? Na outra decisão. Vamos ver o que é que vai dar. Gente, bom intervalo comercial e daqui a pouquinho eu volto com muito mais música. Olha o governo federal, olha só. O governo federal anunciou hoje o reajuste do benefício do Bolsa Família. Você que recebe R$600 vai passar a receber R$691. Você que recebe R$675 vai passar a receber R$777. Anunciou hoje, viu? O governo federal anunciou esse reajuste, passar no jornalinho daqui a pouquinho aí no Panorama também, você vai ficar sabendo de tudo. Isso a partir do mês que vem já, viu? A partir do dia 19, do dia 19 de outubro, aumento no Bolsa Família. Mandar um alôzão pra galera ligada aqui na Ibiaú.

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7: É, agora 11 horas e 41 minutos. 11:41. Olha, mandar aqui um abraço, uma alusão aí para seu Gero. Aí na granja, né? Torcedor do Fluminense. Ei, seu Gero, Fluminense, vem. Um abraço aí para seu Gero, torcedor do Fluminense. Um abraço aí para Agenor, torcedor do Vasco, sofredor também aí na granja. Aí ligado aqui na Ipiaú FM. Um abraço para toda essa turma, sintonizado na melhor.
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7: Alôzão para a galera que tá sempre ouvindo a nossa programação aí. Em Ibirapitanga, um abraço especial para você lá em Ibirapitanga, o Antônio Marcos aí em Ibirapitanga. Alô, Zenilda! Opa, Zenilda aí, também sempre ouvindo a nossa programação, valeu pelo carinho da audiência. Alô, Bal, meu amigo Bal também aí na sintonia.

0: Legal, tá aí fechando com chave de ouro, Pablo, aqui na IPA1. Um abraço pra Regis, Dona Cecília, alô, Dona Márcia, do restaurante aí na Márcia, né? Tá aí na rua Jequié, um abraço pra essa turma ligada aqui na IPA1. Alôzão pra o meu mano, o Charles, lá em Salvador, na capital baiana. É o vinho, né, na sintonia. A minha mãe, Dona Sônia, lá em Portugal, lá em Cascais, Zequinho, El, e essa turma, Emuc, toda essa turma ligada aqui. Mário Celesteiro, alô Mário Celesteiro, também na sintonia. 91,1 FM. Valeu, gente, um forte abraço, tô indo. Na sequência tem aí o horário eleitoral gratuito, meio-dia, e depois do horário eleitoral tem Beto Marques, né? As notícias aí, né? O governo federal deu um aumento de 15% pro Bolsa Família, viu, Regis? Você que perguntou, é 15%. Então, quem recebe 600 vai receber, a partir do mês que vem, 691. É, um aumento aí, viu? No Bolsa Família. E quem recebe 675 vai receber 777. Tudo isso e muito mais no jornalismo daqui a pouquinho, no Panorama 91 FM. Você vai ficar sabendo de tudo e muito mais. Valeu, um forte abraço. Na sequência tem horário eleitoral gratuito no seu rádio.
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4: A Polícia Civil de Barra do Rocha, em operação conjunta com a Polícia Militar, prendeu dois homens e apreendeu um adolescente ontem, após localizar os suspeitos escondidos em uma área de mata na zona rural do município. Segundo a corporação, o grupo é investigado por integrar uma organização criminosa que estaria planejando para matar vítimas e em seguida atear fogo nas residências delas. Durante a ação policial, foram apreendidos dois revólveres que estavam com os suspeitos. Os dois maiores de idade foram encaminhados à Delegacia de Polícia de Barra do Rocha, onde permanecem à disposição das autoridades. O adolescente foi apreendido e apresentado na unidade policial para que sejam adotadas as medidas legais cabíveis. A Polícia Civil informou que as investigações serão mantidas para apurar a extensão do planejamento, identificar outras pessoas envolvidas e esclarecer a motivação dos ataques. A corporação não divulgou por hora nomes dos suspeitos nem detalhes sobre possíveis vítimas em razão do sigilo das investigações. Uma altura dessa, quem tá devendo lá tá no ponto, viu? Tá assim, daquele jeito. Hoje, quinta-feira, dia 17 de setembro, faltando 7 dias pra Cleide fazer aniversário e receber o bolo de Joelson. está no ar a sua revista eletrônica diária.
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0: 12h34, acabo de receber uma notícia triste aqui. Uma notícia muito dolorosa. É com pesar que comunicamos o falecimento do senhor Geoval Barros, irmão de Nassé. Geoval faleceu há poucas horas no hospital Costa do Cacau. 72 anos, 73. Nassé me ligou agora chorando. O Val se foi. Ele é mais conhecido como Val Galo Seco. Ele trabalhou por muito tempo no Instituto Brasileiro de Geografia e Estatística, o IBGE. Fica aqui os nossos sentimentos. Val também já trabalhou no Rio de Janeiro. Eu lembro que eu era adolescente. Meu irmão foi visitar Geoval no Rio de Janeiro. Eu nunca mais esqueci essa visita do meu irmão Walter, que foi até o Rio de Janeiro passear a convite de Val Galo Seco. Os nossos sentimentos a toda a família. 12h35. Deixa eu mandar um abraço aqui pro Dr. Cauê, pra Beto Leão de Judá. Deixa eu ver quem mais. Calma, Regis, calma, Regis, calma! Ah, Regis tá perguntando, gente. Isso era ontem. Já já eu falo que ele perguntou, cadê Zé de Assis? Zé de Assis também faleceu, viu, Regis? O nosso amigo Zé de Assis hoje não se encontra mais entre nós, hoje mora no céu. 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Daqui a pouquinho, o secretário Poleandro. A Gisele de São Paulo, aquela Gisele que engravidou aqui em Piauí, que veio de São Paulo, deixou o marido lá e engravidou aqui, ela tá dizendo o seguinte: oi Beto, boa tarde, eu tô aqui em Sampa. Eu queria te pedir uma coisa, se tem como você arrumar R$30 pra me poder buscar minha mãe na rodoviária, que ela estava na casa da irmã, aí vai vir hoje para minha casa aqui, por favor. Mas ela não veio pegar esse dinheiro para isso? Ela arrecadou aqui mais R$2.000. Já gastou o dinheiro todo, Gisele? Então manda o Pix aí, que boba. R$30, ninguém vai ficar mais pobre nem mais rico. Trintinha! Bota aí na conta, manda o Pix aí. Olha, 12h37. Falar em Gisele, que veio aqui, engravidou, voltou. Tem uma mulher aqui, bastante conhecida a voz dela. Ela sempre liga. Rod Stewart? Deixa eu ver. É isso mesmo. Loves, loves de alguém para ela. Ela decidiu vir aqui porque muita gente falando: ah, ela tá mentindo, porque o aniversário dela não é no dia 24 de setembro, ela quer bolo, quer comer de graça. Nada disso. Então, para confirmar, Joelson, ela faz exatamente no dia 24 de setembro o aniversário. Ela veio aqui ao vivo, dá um zoom no YouTube e você vai ver aqui a Brooke Shields, né? Uma atriz internacional norte-americana, uma Demi Moore. Ela é muito linda. E ela vai trazer aqui uma palavra que vocês jamais imaginariam que ela vai falar. Vamos ouvir a própria Cleide. Boa tarde, Cleide.
1: Boa tarde, Beto Marques.
0: Ela veio ao vivo, gente. Ao vivo. E a cores. Daqui a pouquinho, o secretário Poleandro e também, rapaz, aquela ligação de ontem deu o que falar, viu? Recebi vários telefonemas, é um disse-me-disse, já já. Bem, Cleide, por que resolveu vir aqui?
1: Porque, em primeiro lugar, eu não sou caloteira.
0: O que é que tem a ver isso aí, Cleide?
1: Teve muita gente ligando pra mim, precisou trocar de chip, dizendo que eu tava passando um golpe.
0: Nossa, e golpe por quê?
1: Porque eu falei que meu aniversário é no dia 24 de setembro, entendeu? Então, eu troquei de chip, trouxe a minha identidade, se você quiser.
0: Não, já vi, 24, não é isso?
1: 24 de setembro, de hoje a 8.
0: De hoje a 8.
1: Completo 48 anos.
0: Nova.
1: Entendeu? Então, eu vim aqui para esclarecer isso.
0: Certo, mas... Você só veio só pra isso ou tem mais algo a falar?
1: Não, tem mais alguma coisa. Eu queria um dia de beleza.
0: Nossa!
1: Beto vai dar um jeito aí.
0: Cadê aquela mulher do salão lá no bairro Clides Neto? Me ajuda aí, Eliana! Pelo amor de Deus! Olha,
1: cabelo, unha, sobrancelha.
0: Mas você é tão linda, deixa. Pra que arrumar essas unhas? Pra que esse cabelo?
1: Oxe, minhas unhas, como é que tá?
0: Unha bem feita, cabelo arrumado.
1: Eu quero um dia de beleza.
0: Nossa! Larinha, Lara tá aqui hoje, viu, gente? Lara veio hoje aqui comigo, tá sorrindo à toa. Quer dar uma boa tarde pra aí? Lara tá pocando aqui, ouvindo a Cleide falar. Loves, loves de alguém para Cleide.
1: Também queria arrumar o marido, né, Beth?
0: Também?
1: É claro!
0: Eita, João! Tem força! E é ligeira!
1: É claro!
0: Ah, quer o marido?
1: Quero o marido, vou dar o número do meu celular. Daí. Quero o marido.
0: Não é o falso, não, né?
1: Não, é o verdadeiro, número verdadeiro. Meu número mesmo. Sim. Quem tiver interessada, minha mulher que trabalha dele, só não trabalha em roça.
0: Só não trabalha em roça?
1: Não.
0: Você? Não entendi de roça.
1: Não trabalha em roça, é enxada.
0: Você?
1: Não trabalho.
0: Ah, não trabalho.
1: Não, eu tô no meu lugar dentro de casa. Número do meu... Você pode dar, Beto, no meu celular?
0: É você que sabe, né? Você
1: eu
0: disse
1: vou dar.
0: Que
1: agora eu só quero homem de verdade.
0: Mas qual é o homem de mentira?
1: Tem homem que é moleque.
0: Ah, tá vendo, seu moleque? Aí não é homem. Aí você chamou de moleque. Você quer um homem.
1: Eu quero
0: aí
1: um homem de verdade.
0: Assim, a característica alto, forte, magro.
1: Não me importa.
0: Joelho assim, aqueles calunduzinhos no joelho. Pezinho esparramado. Como é que
1: não,
0: é?
1: Eu não me importo. O que importa é ser um homem trabalhador, honesto, respeitador.
0: Ô, Cleide, a pergunta que não quer calar. Márcio liga pra cá, você liga.
1: Não quero, não.
0: Não. Aí não esperou nem eu fazer a pergunta. Não, eu vou fazer a pergunta. Eu não falei demais.
1: Não.
0: Não, eu não posso fazer a pergunta?
1: Pode.
0: Então, é assim, qual é a razão você tão bonita e não ter arrumado um homem ainda?
1: Porque, olha, Beto, eu tive marido, entendeu? Mas começou a, assim, beber, chegar em casa, sair no dia de sexta, chegar no dia de terça, quarta, e pra mim não dá. Eu quero um homem caseiro, um homem que sai do trabalho pra casa, de casa pro trabalho, que toma cervejinha, sai comigo, entendeu? Que me leve pra sair. Você sabe que mulher precisa de salão, né? Né? Fazendo assim, mulher gosta de sugar de homem. Não, tem mulher que ajuda um homem.
0: Tá vendo, Beto, aí da subestação, Beto? Mulher gosta de andar arrumada, né?
1: Exatamente, toda mulher gosta de andar arrumada. Qual é o homem que vai querer uma mulher mal cheirosa?
0: Jarley tá dizendo, vixe, Beto, coitado de Márcio. Já foi falar pra você fazer o casório com o mesmo. Não, eu não ia falar Márcio, não. Eu perguntei, eu fiz outra pergunta, ela botou Márcio no meio.
1: Olha, vou dar meu número, é 99...
0: 99... 40... Ah, calma. Não, a gente vai procurar mais saber seu currículo.
1: Tudo né? Bem.
0: Joelson Passos tá querendo falar, não sei se é os aniversariantes. Pois não, Joelson. Boa tarde, irmão. Pode falar. Joelson? Cadê ele, rapaz?
2: Oi, Beto. Boa tarde.
0: Boa tarde.
2: Boa tarde, Iraildo. Boa tarde, Piauí região, que tá ouvindo nesse instante, né, a Revista Eletrônica. 17/9, quinta-feira, Betão, tá perto do final de semana. É aniversário de Nailson Marinho de Bárbara, na Avenida São Salvador. Hoje é aniversário de Dona Rosália, a esposa do meu amigo Come Coco. Hoje é aniversário de Zezito do Lanche, o tio de Vaval e ali é Farias, né? É vizinho aí de Nailson também, festa boa deles hoje. Hoje é aniversário de Queixão, o irmão de Lucas Moraes, cantor. Luana, a filha do meu amigo Ronaldo, pintor. Luizete, a mãe de Rayana. Hoje é aniversário de Beatriz Santos, lá na Fazenda Bicinha. Hoje é aniversário de Vitor, o filho de Gério do Stop Frango Assado, Lu e a esposa de Adeilton no bairro Aparecida, Celeste Pires e Reinaldo Rocha. Olha que coisa linda, 43 anos de casados. Hoje também, Beto, completa 13 anos do movimento do Terço dos Homens da Igreja de São José Operário. Betão, mais uma vez, muito obrigado por tudo, que Deus é de te iluminar, você e toda a sua família, meu amigo Iraildo e o povo de Piauí região que está nos ouvindo nesse instante. Um abraço, potência da revista eletrônica.
0: Um abraço, Joelson. Volta ao fundo aí, Iraildo, aí, que Cleide quer falar. Ô, Cleide, o homem, qual é a idade do homem?
1: De 40 anos até 60.
0: Até 60.
1: Isso.
0: E você mora no momento com quem?
1: Com minha mãe. Meu pai faleceu tem 3 anos. Moro com minha mãe.
0: E o que é que você mais admira no homem, Cleide?
1: O caráter.
0: O caráter, né?
1: E o respeito.
0: O caráter, né?
1: Isso.
0: Tá bom.
1: Não, caráter.
0: É que é isso, cara. Eu falei caráter. Caráter, caráter. É, 12h45. Já tem quantos anos solteira?
1: Tem um ano.
0: Mas eu soube que você se envolveu com um homem que mora num Japumirim.
1: Não.
0: Não?
1: Não.
0: Sério?
1: Sério. Sério. Nunca me envolvi com um homem que mora no Japumirim.
0: Será que ele tá mentindo pra mim?
1: Tá. Eu tenho um primo que mora lá chamado Peu.
0: É, não, deixa eu te contar como foi. Eu fui no Japumirim, né? Passeando. E aí eu parei lá no alto. E fiquei apreciando a vista no loteamento lá de Jocélio. Aí ele parou e falou assim pra mim: é você que é Beto Marques? Aí eu falei: sou eu. Ele disse: ô, Beto Marques. Aí começou aquela história, né? Que prazer, não sei o que e tal. Vem tomar um cafezinho aqui em casa. Aí eu fui tomar esse cafezinho. Aí isso era umas 5:30, 5 horas da tarde. Aí ele falou assim: rapaz, deixa eu te contar. Do nada. Ele disse assim: eu já me relacionei com aquela Cleide, foi minha mulher aqui e tal. Mas isso foi mesmo? Foi.
1: Mentira.
0: Mentira?
1: Mentira. Ele desmente qualquer um.
0: Você tá mentindo, rapaz? Seu mentiroso.
1: Mentira.
0: Ó, me chamou pra tomar um café e disse que já namorou com você.
1: Não conheço ninguém no Japumirim.
0: Ninguém?
1: Ninguém, a não ser meus primos que moram no Japumirim.
0: Ah, mentiroso. Será que ele queria, Cleide, se namorar? Agora ele não me pediu, só falou que se envolveu com Cleide. Sim, mas enfim. Mas vamos, deixa aquele mentiroso pra lá. Eu acreditei nele. Tomei café pra ele me contar mais detalhes. Quando ele falou assim: Cleide, eu já me envolvi com o Cleide, disse, me dá outro café. Pra dar tempo ele me contar mais. Aí contou, Cleide, chegou o segundo café, eu disse: rapaz, café é gostoso, me dá outro. E aí começou a prosar, não sei lá, né? E gostei, na verdade eu gostei dele, viu, Cleide? Ele é gente boa, uhum. Assim. Sim, mas é mentiroso, não esquecer, mentiroso. 12h47 e... E o bolo tá garantido pro Joelson?
1: Tá, com fé em Deus.
0: Com fé em Deus.
1: Em nome do Senhor Jesus, Joelson, vai me dar meu bolo.
0: Em nome de Jesus.
1: Gente. E meu refrigerante também,
0: dá,
1: né?
0: Dá.
1: Meu refrigerante também.
0: A Adriana tá dizendo aqui: ô Beto, eu tenho um amigo meu aqui de Itajibá, passou o número, chama Tubiara. O homem que Cleide está à procura é Tubiara. O cara é diferenciado.
1: Bebe.
0: Deixa eu perguntar a Adriana. Ô, Adriana, por favor, passa assim o currículo de Tubiara. Não é assim também não, Adriana. É Tubiara e acabou. Não, o Cleide não tá pegando a bico assim também não.
1: Também não.
0: Não,
1: não sou uma qualquer pra pegar qualquer um.
0: Tome o seu, Adriana. Negócio de assim, é Tubiara. Não, Tubiara até o quê? É empresário, tem bicicleta.
1: Ô, bicicleta, o que tiver a pé.
0: A pé, é tudo isso. Tem casa.
1: Isso.
0: É Tubiara. Não é assim não. Não é assim que a banda toca, não. Não é porque Cleide vem, é que Tubiara pra lá, Tubiara pra cá.
1: Não é assim não.
0: Não é isso não. Ah, deixa eu ver aqui. Iraildo, abre a porta lá pra Paulinha, por favor. Ô Cleide.
1: Oi.
0: A Adriana tá dizendo assim. Tá digitando. Tá digitando. O Tony do táxi, vixe! Kia.
1: Tony eu conheço, é motorista da minha mãe, faz corrida pra minha mãe.
0: Tony do táxi?
1: Isso, gente boa.
0: Bom partido.
1: Mas não dá pra mim não. Dá quer não, que eu conheço ele tem muitos anos, somos grandes amigos.
0: Não dá pra ele, não dá pra tu não, Tony.
1: Somos grandes amigos, muito amigo mesmo.
0: Vocês são amigos. Adriana tá dizendo, né? Tubiara, Beto, só toma uma cerveja.
1: Bom, se ela tá falando, né?
0: É, conversar, né?
1: É.
0: Não custa nada. Então tá bom, Cleide. Então...
1: Me dá meu telefone, pode, Beto?
0: Pode, pode. Atenção, gente. Vocês que estão vendo no YouTube, anote o telefone dessa mulher que ela quer amar. Não importa se o homem tem 40 ou 50, se é Tubiara ou se é Aratu. Agora, ela quer amar, quer ser feliz, quer sair da casa da mãe, quer ter seu lar.
1: Isso.
0: Né, Cleide? Quer isso. Fazer sua lasanha de domingo.
1: Quem casa, quer casa.
0: Quem casa, quer casa. E não vem pra cá também com a mão pura, assim, sem nada. Cleide, vamos morar na ponte, debaixo da ponte, assim também não.
1: Não.
0: Aí... Não. Quem casa, ela já deu o recado, viu, Tubiara? Quem casa, quer casa. Ô, Beto, Tubiara trabalha no hospital. Levando mingau nos quartos. Deus é mais. Nos quartos? E aí, Cleide? Pensou? Calma, respira.
1: Eu vou... Passa o contato dele pra mim.
0: Contato. Anote o contato dela. Anote aí.
1: Peraí.
0: Anote aí, Dana, que ela vai passar o contato dela.
1: Peraí.
0: Diz aí, 9.
1: Peraí.
0: Tô esperando. Atenção, Cleide tá olhando o contato dela aqui, gente. Pra Tubiara. O quê?
1: O contato dele.
0: Ah, o contato... Não, é, vou dar o contato dele. Ele quer o contato dele, tá certo lá. Ô, Lara, anote aí que você hoje é assessora. Anote aí o contato de Tubiara. De Tubiara é cá que tem. É... Eu vou só botar o final, viu, Lara? Eu vi... Aqui, anota aqui, Lara. Não, ele depois anota, então. Eu passo depois, né? Vai, eu vou passar pra você o de Tubiara. Tubiara... Fica esperando aí que o cliente vai dar uma ligada pra você mais tarde, viu? Agora vai com calma, leva ela num lugar bom.
1: E isso, ambiente decente, que eu sou de família boa.
0: Família boa e decente, não vem pra cá com esse mingau nos quartos não, viu? Olha, deixa eu ver aqui. Beto, ótimo lugar pra ela arrumar um homem direto, ela frequentar uma igreja.
1: E Cleide? Igreja já frequentei. Entendeu?
0: Igreja. E quem te expulsou da igreja?
1: Ninguém.
0: Ninguém.
1: Ah. Eu acredito, o importante não é a igreja. O que salva não é a igreja, não é o povo dentro da igreja. Igreja só tem placa, só tem nome.
0: Tome!
1: O que salva é a Jesus Cristo e a gente mesmo, a fé que a gente tem em Jesus Cristo.
0: Oh, essa Cleide. Áudio sobre ela? Deixa eu ver aqui o áudio que passa pra Cleide aqui.
3: Oi, Beto, boa tarde. Beto, seu programa tinha que chamar hoje, né? Pelo menos hoje, especial aí, quinta-feira, namoro no rádio, porque é muito engraçado, né? Essa pessoa falando isso aí. Mas que Deus abençoe a vida dela, que ela arrume uma pessoa que cuide dela, que ela também cuide dessa pessoa, porque às vezes ela tá oferecendo só que tá vendo da pessoa, mas dela não tá falando nada.
0: Cleide, ele quer dizer o seguinte... A pessoa que tá exigindo demais, você quer aquela pessoa assim que tem isso, que tem aquilo. Aí ele
1: não.
0: Ele quer que você fale de você.
1: Eu falo.
0: É porque eu vi um vídeo, minutinho só, Clay, que a mulher falou assim, olha, você tem carro? Aí ele falou, não. Me desculpa aqui. Aí você tem casa? Não. Aí, então não quero não. Aí ele foi e perguntou a ela, e você tem o quê? Nada. Aí, por favor, Cleide, responde ele que... Ele disse que você só tá falando do homem que você quer. Fala de você.
1: Bom, eu sou uma pessoa simples e humilde, entendeu? Sou uma família simples e humilde. Eu gosto de homem. Pra mim não importa, tem bicicleta, se tem pé, se é a pé ou não. O que importa é ser de homem, carente, amoroso... educado e fiel à esposa.
0: Ah, você quer...
1: Porque eu sou fiel, não importa o que ele tenha. E quer riqueza, dinheiro não compra felicidade. O que compra felicidade é o amor. E o carinho, e o respeito.
0: Tá vendo, Adriana? Tá vendo? Você tá igual Gil, que compra felicidade, é o respeito, o amor e carinho.
1: Exatamente. A gente come até fato fresco.
0: O quê?
1: Até fato.
0: Come.
1: Como?
0: Tá vendo, Lara? Isso que é a mulher. Aí, ó. Ah, Poliano, se tu acerta na Mega Sena aí, a mulher come até fato fresco.
1: Vou dar meu número.
0: Dá atenção o número dela, gente, que Poliano vai anotar aí, viu?
1: 99.
0: Anote o nome da fera, viu?
1: 49. 36.
0: 36?
1: 36.
0: 26.
1: 27. É zap também. 99.
0: 99.
1: 49.
0: 49.
1: 36.
0: 26. 27. Adriana, passa esse número aí pra Tubiara, por favor. Deixa eu ver quem mais aqui. É Fabiano. Ô, Beto, boa tarde. Cadê Márcio? Ela daria certo com ele.
1: Deus me livre. Márcio, prosa ruim.
0: É?
1: Prosa ruim, liga todo dia pra rádio.
0: É, rapaz. Tá aí, prosa ruim.
1: Nenhuma mulher quer Márcio.
0: Não, sai daí, prosa. Oxe. Homem. Esse Márcio... Agora ele é trabalhador.
1: É trabalhador, ele é. Uma vez ele ligou pra mim.
0: Atenção, hein? Pera aí, Poliano. Pera aí que a gente conversa. Diz aí o que, que ele falou.
1: Uma vez ele ligou pra mim dizendo que vinha pra cá. Eu fui pro ponto esperar ele. Ele me fez de otário e de besta.
0: Já é a segunda pessoa que ele faz... Aquele...
1: Ele me fez...
0: Não vai te xingar, não, sim.
1: Ele me fez de besta e de palhaça.
0: Fui?
1: Aí eu bloqueei ele...
0: Fez igual o que fizeram com o ministro Gilmar Mendes, Nunes Marcos.
1: Bloqueei ele, me ligou restrito.
0: E aí, é Márcio, Cleide, do restrito, ele falou o quê?
1: Aí eu falei, quem é? Só eu, Cleide, Márcio. Eu falei, eu não quero falar com você, nem continuou me ligar, a pessoa trocar de chip.
0: Tá vendo, Tubiara? Não vem pra cá com essas prosas, não, que ela não gosta de prosa assim, né, Cleide?
1: Exatamente. Homem tem que ser pontual, ou é ou não é.
0: Assim, Cleide... Tem que ter, assim, alguma coisa, assim...
1: Não, eu não ligo pra riqueza, nada, né? Não.
0: Agora, nada. Ele não precisa ter nada.
1: Não.
0: Nem casa.
1: O que importa, Beto, é o caráter da pessoa e do homem. Tá trabalhador.
0: Vendo? É, tá vendo, Iraildo? Deu aula. É, deu aula aí, agora a Lara tá te falando. Ô, Beto, Tubiara não vai querer... Não vai querer. Come fato fresco, já ficou com medo. Pergunta a Cleide se quer ser minha nora. Eu tenho dois filhos, Oscar e Arthur. Eles são pontuais. E aí?
1: Não?
0: Não?
1: Não, os dois não.
0: Ah, eu...
1: É, são o quê?
0: Eu, se eu fosse tu, se os dois são pontuais, eu ficar logo os dois.
1: Não, eu só quero um só.
0: Um só. Um só. Adriana, ela só quer um, precisa... Deixa eu ver aqui. Ô, Cleide, então... Obrigado, viu?
1: Obrigada a você, velho.
0: Já tem gente ligando?
1: Alô.
0: Olha, ao vivo, fala no microfone, tá
1: ligado? Alô.
0: Olha, tá ligando pra ela, pera aí, viu?
1: Vai. Alô.
0: Ela ligou primeiro.
1: Alô.
0: Deve ser um pontual.
1: Deu reconectando.
0: Vixe, tá, deixa aí, deixa, depois a gente já atende ele. Obrigado, hein?
1: Obrigada a você,
0: Beto. Um abraço, Beto. Fica com Deus.
1: E meu salão?
0: Então pede aí no ar. Quem quiser, isso, vai lá.
1: Quem tiver, por favor, um dia de beleza. No meu aniversário, na quinta-feira, eu preciso de um dia de beleza. Por favor, quem tiver doação, é só entrar em contato comigo. 99-49-36-27. Eu te peço até, pelo amor de Deus, quem, por favor, se sentir vontade, se doar no coração... Me dê esse dia de beleza no dia do meu aniversário. Obrigado.
0: Ajeitar o cabelo e unha.
1: Ah, cabelo, unha e sobrancelha.
0: Cabelo, unha
1: e sobrancelha.
0: Só isso?
1: Só.
0: Mais nada?
1: Nada.
0: Então tá bom. Vamos aguardar pra ver se alguém, né? Obrigado.
1: Obrigada,
0: Beto. Olha, são 12h58. Ô, Beto, boa tarde. Eu quero saber do setor responsável da prefeitura. É, pelos documentos das casas da rua Manso Félix, que a Reuber fez, a Condé já está entrando em contato com os moradores para indenizar para a obra da bacia, estão exigindo documento para ter direito a uma indenização de mais relevância. Haja visto que a maioria das casas não possui documento de escritura. Contamos com um parecer do setor, por favor, gratidão. Obrigado, hein? Maria Salles está dizendo, passa o zap de Iraildo para essa mulher, Beto. Você é top. Iraildo não quer Iraide falou que não quer mulher não, viu? Iraide disse, Maria, que não quer gastar, não quer fazer feira. Ele tá assim agora. Pão duro. Olha, eu vou conversar com o nosso amigo e irmão, secretário de Agricultura, o Poleandro. Ele vai falar ao vivo conosco. A gente já vai até falar rapidinho, viu? 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Quem mais, Iraildo? E solta aí o TZ Max, pomada de São Caetano e a farmácia do nosso amigo, assim que eu volto com o secretário Poleandro, que ele veio às pressas, estava na zona rural. Eu volto já já falar com o secretário, que já tem muito tempo na pasta e está fazendo um bom trabalho no governo de Larissa. Já já.

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1: Agora são 13h05. Vamos conversar com o nosso secretário de Agricultura, saber das ações do mesmo, que ele vem exercendo essa função aí como secretário já há um bom período, desde o governo passado. Boa tarde, secretário. Tudo bem, irmão?
2: Boa tarde, Beto. Boa tarde aqui a todos os ouvintes desse programa Líder de Audiência. Programa que já é a companhia, né, dos ipiauenses, toda a nossa região, da hora de meio-dia, todo mundo quer ouvir Beto Marques.
1: Que bom, secretário.
2: A gente fica feliz de estar aqui junto com vocês.
1: Amém.
2: Prestando conta, né, dos serviços aqui da parte da Secretaria de Agricultura e Meio Ambiente.
1: E agricultura familiar, o programa Mais Agricultura, a mecanização agrícola e o preparo do solo, o secretário tratou agrícola, fazendo a aração das terras, que já contemplou mais de 200 produtores. Pega lá, Iraildo. O que é que o senhor tem a dizer, secretário?
2: Esse é um programa muito interessante, Beto, um programa muito importante para o nosso município. Existem as políticas públicas estaduais, federais, e existem as políticas públicas municipais. E o programa Mais Agricultura é uma política pública municipal da Prefeitura Municipal de Piauí, através da Secretaria de Agricultura, que visa levar mecanização agrícola. Nós temos hoje um trator agrícola à disposição de qualquer agricultor aqui do município de Piauí, fazendo serviço de melhoramento de solo, preparo de solo para novos plantios. Então esse programa visa facilitar a vida do produtor rural, que às vezes tem, e o melhor. Esse programa é um programa totalmente gratuito. O agricultor não paga nada para isso, Beto. Não paga nada para ter o trator lá na sua comunidade, fazendo esse serviço para que ele possa estar investindo, facilitando ali um plantio. Então existe todo o processo de acompanhamento por parte da Secretaria de Agricultura. A gente não é só levar o trator, mas também é levar assistência, acompanhar, ver qual é o tipo de plantio e buscar parcerias e apoio para que ele possa ter sua produtividade com êxito.
1: O secretário, Piauí foi o primeiro município do território médio Rio das Contas em implantar uma feira municipal semanal da agricultura familiar, que funciona todas as quartas-feiras, garantindo assim mais oportunidades de comercialização de produtos da agricultura familiar, que fica aqui, né?
2: Com certeza, em frente na Praça Alberto Pinto.
1: Alberto Pinto, a Praça dos Três Poderes.
2: Três Poderes, justamente. Beto, isso é um programa fantástico, uma política pública também municipal, né? A Feira da Agricultura Familiar foi uma feira que estimulou, foi a primeira feira implantada aqui no território médio Rio das Contas, e se estimulou outros municípios também a criar sua feira, como Ibirataia, Barra do Rocha, Gitaúna, então foi espelhado nessa política pública. Então hoje são mais de 25 produtores que têm a sua lavoura produzindo no campo, produtos de qualidade, e trazem uma oportunidade, uma perspectiva de vir ter mais um local para comercializar, não só na feira, né, no centro de abastecimento aos sábados, mas também tem a Feira da Agricultura Familiar, que proporciona a esses agricultores, as famílias envolvidas, mais geração de emprego e renda. Então, isso é o compromisso da gestão, é buscar cada vez mais alternativas. Falamos aqui de preparo de solo, então, ajudar o produtor a estar ali produzindo alimentos. E para onde escoar? Nós temos ali a Feira da Agricultura Familiar. Você já visitou, você sabe que ali é um potencial incrível, vários produtos. Nós temos lá até ovos certificados pelo SIM, Serviço de Inspeção Municipal. Então é uma feira que gera emprego e gera renda.
1: E fizeram a barraca, ficou bonitinho também, não
2: foi? A prefeita Larissa, Beto, já é a segunda vez que ela consegue, juntamente ao governo do estado, a SDRK, padronizar. Então as barracas têm uma vida útil. Então ela já conseguiu, dentro do seu mandato, já conseguiu duas vezes novas barracas para dar uma qualidade ali, até mesmo para quem vende e para quem compra. Né, para proporcionar uma feira bonitinha, um padrão de organização. Então a prefeita Larissa teve esse compromisso, e quando ela vê que as barracas estão ali, né, já numa vida útil, chegando ao seu final, ela se compromete e busca através do governo do estado. Então já é a segunda vez em seu mandato que ela consegue padronizar ali essas barracas.
1: Grande Larissa, um abraço, minha prefeita. Olha, o programa Raízes da Terra, Poliano, entrega de 30 mil mudas de aipim para agricultores das regiões da Sapucaia, Braço Pequeno, Guloso. O que o senhor tem a dizer sobre isso?
2: Programas Raízes da Terra, Beto. Todo dia eu falo assim, eu costumo dizer, porque outro dia eu vi um político aqui da cidade falar que os projetos vêm através das associações, mas não é política pública municipal, é política pública federal e estadual. Então a gente está trazendo aqui as políticas públicas municipais que o município, a secretaria, a gestão da prefeita Larissa tem para ofertar para os agricultores. Então todo agricultor, todo agricultor do município de Piauí pode ter uma política pública na sua comunidade, na sua propriedade. Basta procurar nós da secretaria, temos uma equipe à disposição da comunidade, uma equipe eficiente, uma equipe que eu quero mandar um abraço aqui para todos, que tem um carinho, um cuidado em receber o produtor como se estivesse recebendo um familiar da sua casa. Então tem esse carinho, esse cuidado. Então Raízes da Terra é uma parceria com o governo do estado, a Biofábrica, o Instituto Biofábrica, onde a gente implantou aqui esse projeto, uma nova cadeia produtiva da agricultura familiar. A gente sabe que a nossa cultura principal é o cacau, mas estamos precisando levar até as comunidades outras fontes de renda, outros produtos, para que a gente possa ofertar também à população mais alimentos de qualidade. Então, consiste em maniveiros, áreas, né, que a gente implantamos nessas comunidades aqui, com a doação de 30 mil mudas de aipim. Então esses produtores já estão vendendo esse aipim para merenda escolar, nas feiras, vendendo aqui no comércio local. Então isso sim, Beto, é geração de emprego e renda. A gente presta conta disso. A gestão presta conta dos projetos, dos programas. Os programas aqui em Piauí têm que funcionar. Então isso é compromisso da gestão, compromisso da Secretaria de Agricultura, que está de mãos dadas com o agricultor, para que não seja mais só um projeto, que venha o projeto, mas que não funcione. E o Raízes da Terra deu super certo. Hoje os produtores já estão comercializando na merenda escolar, já estão comercializando aqui no comércio local e também na Feira da Agricultura Familiar, o seu aipim, que foi plantado há um ano e três meses atrás.
1: O secretário, e o fortalecimento da fruticultura com a entrega de mudas de cacau, só este mês foram realizadas duas entregas da Associação Ribeirão e Córrego de Goiaba, através da Biofábrica, para implantação de uma área coletiva no assentamento Carlos Marighella.
2: Exatamente, Beto. Como eu falei, a política pública, ela precisa ter resultados. E a gente tem esse carinho, esse cuidado especial em trazer a política pública, que a política pública possa funcionar e trazer resultados. Quais são os resultados? Geração de emprego e renda, e o melhor, qualidade de vida para os homens e mulheres do campo. Então a gente não só, a prefeitura não só consegue com a Biofábrica essas mudas de aipim, mas também já conseguimos implantar uma área coletiva de goiaba. Inclusive próximo dia 13 do próximo mês teremos aqui, né, um dia inteiro de campo, onde qualquer produtor pode ir lá participar juntamente com os técnicos do SEBRAE, a equipe do SEBRAE. A gente vamos fazer um dia de campo voltado para a fruticultura. E não só as mudas de aipim e de goiaba, mas também muda de cacau. A Biofábrica tem sido um grande parceiro juntamente com o governo do estado na distribuição de mudas. Inclusive semana retrasada a prefeita esteve na comunidade lá de Corro de Pedras entregando muda de cacau. Já entregamos praticamente em diversas regiões aqui da agricultura familiar, dos municípios, muda de cacau também, para fortalecimento da cadeia produtiva do cacau.
1: E o que é o programa Parceria Mais Forte, secretário?
2: Programa Parceria Mais Forte é um programa voltado para fortalecimento da agricultura familiar. É um projeto a nível estadual. É um projeto que contemplou aqui todos os municípios do território e Piauí não foi diferente. Existe hoje uma parceria entre a Prefeitura Municipal, o Governo do Estado e Simurc, né, com três programas, que é o programa de avicultura, é o programa de bovinocultura e também o programa de fruticultura. Então existe hoje uma técnica responsável por esse projeto, juntamente com o técnico da Prefeitura, uma técnica da Simurc, onde ela vai até as propriedades e acompanha os projetos, acompanha de perto para ver o funcionamento, as dificuldades e a gente tentar solucionar os problemas. Fato este, né, que a gente tem aqui os kits produtivos, que foram as entregas no ano passado das galinhas. A prefeita Larissa fortemente tentando desenvolver novas cadeias produtivas, conseguiu junto aí ao governo do estado, a Simurc, esse projeto onde contemplamos 20 agricultores, Beto, com galinheiros. Recebeu através do governo do estado galinheiro construído, aves, recebeu ração, recebeu bebedouro, comedouro e ração até o crescimento, para que o produtor pudesse desenvolver sua produtividade. E hoje a gente tem 20 produtores, Beto, 20 produtores produzindo ovos aqui no nosso município. Já comercializando, né, aqui na Feira também da Agricultura Familiar. E aí a gente tem algumas notícias boas que a gente vai ainda tratar aqui sobre esse projeto do Parceria Mais Forte.
1: Rapaz, como é bom o secretário vir, né? Porque você fica sabendo o que está acontecendo. Você trabalha, trabalha e se não divulgar, fica parecendo que não está fazendo nada, né? Tem um áudio para Poliano, por favor.
3: Boa tarde, Beto. Boa tarde, ouvinte de Piauí. Boa tarde a todos os ipiauenses. Boa tarde, secretário Paulo Leandro. Você, secretário, é diferenciado. Aqui quem fala, Beto, é Lió, aqui do Bom Sem Farinha. E eu quero parabenizar a esse secretário por tanto de melhorias na agricultura familiar de Piauí, que fez por todos nós, por as associações, entendeu? Trazendo muitos benefícios. E aqui eu quero agradecer as duas gestoras aqui, foi passada a dona Maria e a atual Larissa, que dá esse apoio imenso para nós. Meus parabéns, Larissa se dedica bastante a nós, o pequeno agricultor. Essa Secretaria de Agricultura trouxe destaque para a região aqui, entendeu? A gente não tinha benefício nenhum na agricultura familiar, e depois que o secretário Paulo Leandro assumiu a pasta da secretaria, essa Secretaria Agricultura Familiar, no caso a Secretaria de Agricultura e Meio Ambiente de Piauí, trouxe muitos benefícios e melhoria para a gente, o homem do campo. E a gente é grato, satisfeito por a gestão do nosso secretário e o desenvolvimento hoje na Secretaria de Agricultura. Meus parabéns ao secretário, à nossa gestora Larissa, e agradecer por os benefícios. Uma boa tarde a todos.
1: Ô, seu Lió, obrigado. Você conhece o Lió?
2: Lió é um grande parceiro, um grande incentivador da agricultura familiar. Quem é que não conhece o Lió na zona rural? É um cara que ele mora na numa região do Bom Sem Farinha, mas está disponível para ajudar todas as comunidades. É um grande parceiro. Agradeço, Lió, pelas palavras, e você, que é um grande incentivador desse projeto também. Grande parceiro da gestão.
1: E a assinatura de contrato, secretário, do PNAE com associações rurais, 6 associações fornecendo produtos da agricultura familiar.
2: Importantíssimo, Beto, esse tema. Então, hoje o agricultor, ele tem que produzir, mas sabe, ele precisa vender. Então, nós falamos aqui de incentivo à produção, falamos aqui, né, da Feira da Agricultura Familiar, do Centro de Abastecimento, mas também as compras institucionais. Aí envolve o PAA e o PNAE, que é a compra da alimentação escolar para a merenda escolar. E Piauí hoje é um dos municípios do território que mais compra da agricultura familiar. Isso é um orgulho para a nossa região. É um orgulho. A gestão da prefeita Larissa se consolida como uma gestão que mais compra na nossa região produtos da agricultura familiar. Então, hoje são 6 associações, Beto, que existem contratos através de licitação para que esse produtor possa produzir, entregar esses alimentos aqui na merenda escolar da rede municipal. Então, são as creches, as escolas da rede municipal que recebem esses produtos. Então, cada agricultor hoje, ele comercializa na região. Então, são mais de 300 nossos agricultores inseridos nesse projeto, gerando emprego, gerando renda, as pessoas felizes. Então a gente acompanha isso de fato, de perto na zona rural. A gente vê produtores melhorando de vida, construindo casa, comprando seu carro. Isso é testemunho vivo. A gente vai ali no assentamento Carlos Marighella, a gente viu o Gorete comprar seu carro, né, fruto de venda da comercialização dos produtos da agricultura familiar. Nós temos exemplo no Bom Sem Farinha, de pessoas construindo sua casa, melhorando de vida. Então isso é fruto de uma gestão que tem compromisso com a agricultura e tem uma secretaria que anda de mãos dadas com o agricultor, os homens e mulheres do campo. Importante citar também, Beto, que o programa, né, Parceria Mais Forte já entregou na gestão da prefeita 150 toneladas de calcário. Inclusive, eu venho de uma ação, quase não chegava a tempo aqui, viu? Mas corri para vir e dar desse esclarecimento. É uma grande satisfação fazer parte do seu programa. E a gente foi agora entregar lá no Ribeirão do Félix mais uma etapa do projeto Parceria Mais Forte. Vamos entregar lá calcário às associações dos produtores de Ribeirão e também estamos lá, entramos com o trabalho de coleta e análise de solo. Nós temos hoje um programa em parceria com o governo do estado, com o CIMURC, onde a gente tem lá disponível 80 análises de solo para ser encaminhado, para analisar e fortalecer cada vez mais, né, o trabalho e os homens e mulheres do campo. Então, esse projeto do PNAE é um projeto incrível. Hoje a gente vê as associações toda semana aqui entregando na cantina central, entregando os produtos da agricultura familiar. Então, isso incentiva. Quando tem uma gestão que se preocupa, né, que se compromete, chegar para o agricultor e falar assim: produza, vou te dar condições aqui, vou te dar projetos e programas, vou te dar todo o apoio, vou andar de mãos dadas com você, para você produzir e eu vou comprar. Eu vou criar mecanismos para que você possa escoar sua produtividade. Então isso é fantástico, então isso é gratificante trabalhar, estar junto nessa pasta. Porque a gente vê pessoas realmente melhorar de vida, então isso é muito gratificante.
1: Muito bom. 13h20, Deli? Pois não.
4: É, Beto, boa tarde, meu nome, tudo bem? Beto, tem 8 anos que eu conheço o Pauliano, esse secretário aí, esse é retado, viu? Esse conhece o município, esse conhece a região, esse conhece associações e além disso, lembra ele aí que tem também, que ele esqueceu de falar, e que tem uma máquina de cortar capim, ração, que sempre ele bota em um local e em outro, quando o pessoal precisa. Inclusive, tá até lá nos boi, com Gil. Esse é diferenciado. Esse secretário aí, eu tiro o chapéu.
1: Esse Deli também é uma máquina, né?
2: Deli correria. Deli é correria, Beto. Deli é um cara super prestativo.

0: para emissão de toda a documentação das CAFs, que é o documento Cadastro Nacional da Agricultura Familiar, que reconhece, costumo dizer que é a identidade do produtor rural, que é a CAF. Então a gente realiza mutirões, prepara essa documentação para que o agricultor, Beto, para que uma associação possa participar da política pública, não é só ter ali o nome da associação tal. Precisa que a documentação esteja todo em dias, que se tiver uma documentação irregular, não participa de política pública nenhuma. E a secretaria, a gestão da prefeita, tem lá profissionais na secretaria para mobilizar, para ir atrás dos parceiros, para que a gente possa organizar. Fizemos recente mutirões na Fazenda do Povo, fizemos um mutirão em Córrego de Pedras, fizemos no Ribeirão do Félix, e hoje a gente traz uma notícia boa. Hoje o próprio município, hoje a Secretaria de Agricultura, já está fazendo as CAFs. Então, produtores rurais, qualquer produtor que quiser fazer sua documentação para que você possa estar em dias aí, participando das políticas públicas, fazendo financiamento, através dos programas de crédito, linhas de crédito dos bancos, pode procurar a Secretaria de Agricultura, que hoje nós já estamos emitindo as CAPs dentro da Política Pública Municipal.
1: E esses cursos, secretário, do incentivo ao empreendedorismo rural, em parceria com o NEB, o CETEP, SEBRAE, esses cursos de capacitações?
0: Parcerias sempre são bem-vindas e importantes. Então, a parceria com o CETEP, a professora Radmara, no qual eu mando aqui um grande abraço. Você conhece o trabalho de Radmara, né? Então, é um trabalho competente, que tem dado uma visibilidade ao CETEP, é uma escola aqui de Piauí, a nível nacional, né? Ao NEB também, que tem aqui, né, no nosso município. A gente busca essas parcerias porque a gente consegue trazer inúmeros cursos, tecnologia, inovação, para que o produtor possa, né, cada vez mais buscar novos conhecimentos, juntar ali a prática que ele tem do dia a dia, o esforço, mas também buscar novas tecnologias. Nós já capacitamos ali junto com o CETEP já 3 turmas com curso de fabricação de chocolate. E dentro, Beto, desses 3 cursos, né, de produtores, foram implantadas 2 fábricas de chocolate da agricultura familiar. Olha que bacana, olha que avanço incrível, né? A verticalização do cacau. O produtor rural, nós temos a Aline e Ismael lá no Buri, que tem hoje a marca Teolife. É cacau, chocolate da agricultura familiar. E recentemente nós temos, vocês viram ali, o Festival de Chocolate, que foi um fruto de uma parceria entre a PROC e a Prefeitura Municipal. A Fazenda do Povo também lançou a sua marca de chocolate. Os produtores, a marca de chocolate Fazenda do Povo. Então isso é gratificante demais. A gente leva o conhecimento, busca a tecnologia, o agricultor ele absorve isso e traz para si esse conhecimento e bota em prática. Então hoje Piauí está de parabéns em ter várias marcas de chocolates e também nós temos 2 marcas da agricultura familiar. E a UNEB, a gente tem os cursos, as parcerias com o curso de engenharia agroindustrial, onde eles visitam as cozinhas comunitárias aqui do município. Nós temos cozinha comunitária hoje no Braço Pequeno, nós temos na Fazenda do Povo. Então eles fazem esse trabalho com os alunos de organização, capacitação, organização dos alimentos, né? Toda essa parte de sanitária. Então ele atualiza e organiza esse setor para que possa botar cada vez mais produtos de qualidade na mesa das famílias.
1: 13:24.
2: Boa tarde, Zé. Eu queria participar dessa agricultura familiar, mas a roça da gente está em nada em pé. Eu estava querendo medir lá, que é para eu criar um documento para eu participar. Passa para ele aí o que é que eu tenho que fazer e eu preciso da ajuda dele.
1: Obrigado, seu Miguel.
0: Seu Miguel, prazer. Viu falar com o senhor pode procurar, Miguel, senhor Miguel, a Secretaria de Agricultura para a gente entender melhor qual é a sua necessidade. A gente pode marcar uma visita na sua propriedade para a gente entender melhor qual é a sua necessidade, se é a regularização da documentação rural, se é do seu CAF. A gente vai estar lá à disposição. A Secretaria fica ali no prédio da Prefeitura Municipal. Pode me procurar lá na Secretaria. Toda semana a gente está ali no dia a dia, na batalha, a gente está lá ali aguardando para entender melhor e tentar juntos chegar a uma solução e resolver seu problema.
1: E esse, o Banco do Nordeste, o Prodeter, né? Esse apoio aqui para ter acesso ao crédito rural, Leandro.
0: É uma parceria, Beto, que o município tem com a agência Banco do Nordeste, né? Com linhas de crédito. A gente leva o banco até a comunidade. A gente não leva o agricultor para o banco. Ao contrário, o banco vai até o agricultor. Então a gente tem realizado isso em algumas comunidades, levando o agente de negócio, que é Márcio, né? Márcio Coelho, nas comunidades para discutir linhas de crédito, linhas de financiamentos rurais, né? Programas voltados para a cacauicultura. Então o banco vai até as comunidades. Então é fruto de uma parceria com a entidade, onde o agricultor fica mais próximo da entidade financeira, para que ele possa discutir com os técnicos, discutir ali o melhor financiamento para que ele possa produzir e ter mais rentabilidade.
1: E a CEPLAC, secretária, também participa de visitas técnicas

0: a áreas de alta produtividade com grupos de produtores
1: rurais? Com certeza, Beto. Seplac é um grande parceiro, infelizmente. Né, aí só, hoje nós só temos Célio, que é de técnicos, os restantes já estão aposentados. Lisboa aposentou recentemente, manda um abraço para Lisboa. Mas a Seplac, sem dúvida, é um grande parceiro. A gente faz muitos encontros junto com os produtores, leva conhecimento, difusão de tecnologia, cursos de poda, de enxertia, de calagem. Né? Levamos também agricultores daqui da região para visitar áreas de alta produtividade. Já fizemos duas visitas com agricultores aqui em áreas de, ali em Florestal e em Gitaúna, visitando áreas que são acompanhadas e assistidas pela Seplac com alta produtividade, para que o produtor possa ver outras experiências, não que a gente não tenha essa experiência aqui, mas sempre é importante a gente ver, né, algo diferente, algo novo, para que a gente possa estar discutindo e tentando trazer isso para a nossa realidade.
0: 13:27.
2: Deixa mais comentar, tá aí secretário na rádio, né? E falar com ele pra gente alinhar um lá na Água Vermelha, né? Tô vendo muito bom aí o parceiro dele aí. Precisando também da Água Vermelha aí pra gente fazer uma associação lá e conseguir vender nossos produtos. Dizendo secretário lá, dar um apoio nós na Água Vermelha. Fala aqui, Edmilson.
0: Ok, Edmilson, por favor, secretário.
1: Senhor Edmilson, essa realidade já está próxima a acontecer. Bem importante, já estive lá com o seu Cosme, dona Negate, mando um abraço aqui para eles, discutindo isso. A prefeita Larissa esteve lá junto conosco e ela foi cobrada em relação a isso. Ela determinou, Paulo Leandro, vá lá e ajude a comunidade a implantar uma associação. E Piauí se consolida como a da região, os municípios com mais associações organizadas, aptas a captar recursos, e a gente está chegando aí sim, viu, na Água Vermelha. Falei essa semana com o seu Cosme e em breve a gente está marcando a reunião aí para estar levando toda a parte técnica para de orientação, para que vocês possam constituir a associação de vocês.
0: Que legal! Ô secretário, e a participação da Feira Baiana da Agricultura Familiar? Todos os anos Ipiaú participa aí, levando produtos de Ipiaú para serem comercializados em Salvador.
1: Em Salvador, Beto. Nós já são 5 anos.
0: 5?
1: Que Ipiaú leva agricultores aqui para ser representado aqui em nosso município, em Salvador. É uma feira baiana.
0: Como é que funciona?
1: É uma feira que o estado faz, uma feira nordestina.
0: É mesmo?
1: Onde todos os agricultores da agricultura familiar podem levar produtos. É lá no Parque Costa Azul, não sei se você conhece lá. É uma feira imensa, uma feira a nível nacional. Né? Pra você ter ideia, o ano passado foi uma edição extraordinária, onde teve até pessoas, agricultores de Minas Gerais vieram participar. E Ipiaú não faz feio. Ipiaú, ano passado, levou marca de chocolate, de mel de cacau, né? Biscoitos aqui da nossa região, lá do Braço Pequeno. Né? Levamos ano passado mussarela de aipim, Beto. Se você comeu, você fala com Dona Lene aí pra trazer esse mussarela pra você.
0: Mussarela de aipim?
1: Mussarela de aipim.
0: Aonde?
1: É feito na associação do Braço Pequeno.
0: Mussarela
1: de aipim. Já pede fé, Dona Lene.
0: Dona Lene, por favor, na Godela, por gentileza aí. Onde é a região?
1: Braço Pequeno.
0: E Josafá nem me fala nisso, né? Josafá assim, ó, Beto, amigo da zona, não sei o que, nada de mussarela de aipim.
1: Viu, Dona Lene, já tá nesse compromisso de trazer o mussarela pra Beto aqui experimentar. Então, o ano passado nós levamos o mussarela, já levamos aqui, na época, a queijaria Relíquia de Minas, que era de Leonardo Oliveira e sua esposa. Então, assim, todo ano, e esse ano não vai ser diferente. Então, a gente convida até você esse ano pra você conhecer lá, ir lá junto conosco para ver os produtos da agricultura familiar fazendo a diferença lá no Parque Costa Azul, na Feira Baiana da Agricultura Familiar.
0: Aí, Dona Lene, ó, a Damiana trouxe cocada de coco para mim. Aí agora a senhora pirraça, a Damiana trazendo mussarela de aipim. 13:30, o secretário, e a realização, apoio do festival do Agro Chocolate, como é que foi?
1: Isso foi fruto da parceria, Beto, entre a Prefeitura Municipal, que junto com a PROC, né, Associação de Produtores de Cacau e Chocolate, realização de mais um festival. Vocês viram ali diversas marcas de chocolate, então cada vez mais os produtores buscando verticalizar o cacau, produzindo suas marcas de chocolate. Nós vimos ali o lançamento do Dr. Valnei, que manda um abraço aqui, do Calprimido, que é o comprimido de cacau. Então isso é novidade, isso aí então, doutor Valnei, eu mando um abraço aqui, ele é o grande entusiasta aí, que ainda defendeu o cacau como alimento no Brasil. Hoje, doutor Valnei é quem defende, a primeira pessoa que defendeu hoje no Brasil o cacau como alimento, e um alimento formidável. Então, esse ano foi realizado mais uma edição, com total apoio da Prefeitura. Então, o festival ganha um destaque especial, e com fé em Deus, o próximo ano teremos mais uma a mais uma etapa aí com o apoio da prefeita Larissa.
0: E essa parceria com o Sebrae, cursos, oficinas de adubação correta ao solo, produção de alimentos orgânicos, importância, como é que é isso, hein, secretário?
1: Toda a comunidade, Beto, eu falo isso, porque às vezes chega, a gente está dando entrevista, tá, e alguém chega e liga, ó, minha região não teve o benefício. Qualquer região, qualquer agricultor, se chegar na Secretaria de Agricultura de Piauí, vai ser recebido de braços abertos. Esse é o compromisso da gestão. A gestão tem esse carinho. A prefeitura Larissa fala pra gente, Polendo, quando chega um agricultor lá na secretaria, trate bem, acolha, tente resolver da melhor maneira possível a situação dele. Então, isso é uma gestão que tem um carinho, um cuidado, e a gente faz isso, né? Chega o agricultor lá, então qualquer agricultor que estiver ouvindo, que quiser uma política pública, a gente busca as parcerias. E o Sebrae é um parceiro estratégico aqui no município. Já tivemos diversas ações aqui em diversas regiões, cursos. Semana passada tivemos curso de cacau, semana retrasada, né, teve curso de hortaliça. Dia 13 agora, do próximo mês, teremos curso de goiaba, como produzir goiaba com qualidade. Já estamos programando outro curso para fazer na Califórnia, de como produzir hortaliças. Então, qualquer região, qualquer agricultor que quiser levar um curso para a sua comunidade, basta procurar a Secretaria de Agricultura, que nós temos um parceiro que é o Sebrae. Sebrae, inclusive, há uma programação, a prefeita já determinou a secretaria que faça um processo para a contratação da escola do cacau. Então, é o Sebrae que vai fazer aqui, implantar aqui no município a escola do cacau, onde 40 produtores irão participar, recebendo lá um engenheiro agrônomo para toda a parte técnica, desde o plantio, preparo de solo, plantio, preparo de uma amêndoa de qualidade. Então, tudo isso vai ser implantado através do Sebrae, através da Escola do Cacau.
0: E o Serviço de Inspeção Municipal, que é o SIM, a certificação de entreposto de carnes?
1: É isso. O SIM é outra política pública municipal, muito importante. O SIM é o Serviço de Inspeção Municipal que certifica produtos de origem animal. Recentemente a gente certificou aqui SIDA, que é entreposto de ovos, acho que você conhece. Já certificamos aqui Queijaria, que foi Relíquia de Minas. A Vitrine das Carnes é certificada, ele pode comercializar seus produtos. Então, qualquer agricultor que tenha lá, que produz algum tipo de origem animal, algum alimento, seja lá mel de abelha, seja o queijo, seja o mussarela, qualquer produto de origem animal tem que ser a certificação do SIM, para que ele possa vender o produto de qualidade, com certificação municipal e territorial.
0: Com essa certificação, significa que a qualidade está...
1: Qualidade está ok, dentro dos padrões da vigilância sanitária. Não, ele não vai só vender em Piauí, mas também ele pode botar seu produto em qualquer local aqui do território médio Rio das Contas, porque a gente tem um SIM territorial. Estamos em busca também agora, do selo do SUSART, que aí o agricultor vai poder vender o seu produto em todo o território baiano. Então, isso é uma política pública importante. Então, quem tiver qualquer tipo de produto de origem animal, procure nós da secretaria, que a gente vai fazer uma visita. Inclusive, já tem mais um entreposto agora de ovos também. É Dona Lene também.
0: Dona Lene tá
1: danada, viu? Tá produzindo.
0: Não é só isso.
1: Então,
0: aí,
1: ela
0: não.
1: Tem lá, ela recebeu um galinheiro do governo do estado, em parceria com o SIMUC, está desenvolvendo e já pensa em implantar agora sua unidade de beneficiamento de ovos. Então, a gente já tivemos lá, passamos toda a orientação, ela já está fazendo as obras para que em breve ela possa ter essa certificação e poder vender os ovos de galinha caipira, não só aqui no comércio, mas também para a merenda escolar.
0: Segura, viu, Luan Calhau? Dona Lene, mussarela de aipim, ovos, anota o nome de Dona Lene para a gente mandar só alô para Luan Calhau, viu, Iraildo? E vê aí o empório da agricultura familiar, secretário.
1: Exatamente, isso é uma conquista, Beto, importantíssima. O presidente da CAR recentemente esteve aqui junto com a prefeita, visitando o espaço. Então, quando ele chegou no espaço, ele não contou conversa. Garantiu a prefeita Larissa, nosso presidente Geandro, que Piauí teria um empório da agricultura familiar. O primeiro empório aqui do sul da Bahia. O primeiro empório do sul da Bahia. Vai ser aqui em Piauí, lá no Centro Cultural, que sexta-feira, inclusive hoje, vai estar lá toda junto com a prefeita, fazendo toda, não é inauguração, mas mostrar para a sociedade como está lá aquele espaço.
0: Exatamente. Inclusive, aproveitando, Paulina, a prefeita vem aqui amanhã, ficou de vir aqui amanhã, para falar da inauguração amanhã às 18 horas do Centro Cultural Cleraldo Andrade, que ficou lindo demais.
1: Exatamente. Então lá vai ser o ponto do empório. O que significa? O empório vai ter produtos da agricultura familiar, o estado vai colocar todos os equipamentos necessários lá, vai montar uma estrutura para que o agricultor possa levar seu produto, não só produto de Piauí, mas vai ser produto de toda a região. né? Vai ter produtos aqui de toda a região, vai ter lá o café lá da Chapada, né? Você que gosta de tomar um café de qualidade, vai ter o café gourmet, vai ter nossos produtos aqui, os chocolates da agricultura familiar, os produtos aqui, o artesanato. Então é mais uma grande conquista aí da gestão, desse compromisso da gestão da prefeita Larissa, né? Essa força que ela tem junto ao governo do estado, né? De buscar e de dialogar com o governo e trazer as políticas públicas para cada vez mais melhorar a vida dos homens e mulheres do campo.
0: E esse giro aí, Pauliano, veio falar da enchente, do alagamento?
1: Gregory tem um papel importantíssimo. Sim. Aqui. Vamos falar de um tema sério aqui, passar aqui a palavra para ele, Beto, que é o El Niño.
0: É o Niño, é?
1: É o fator, né? Um fator climático.
0: Nossa.
1: Que a gente precisa levar a sério, Gregory. O município, inclusive, já está, né, Gregory, fazendo um plano de contingência envolvendo de diversas secretarias: saúde, educação, agricultura e meio ambiente, infraestrutura. Então, a gente vai ouvir um pouco o Gregory aqui para falar sobre esse tema, que a gente precisa levar à sociedade esse tema, que é um tema sério. Então,
0: o El Niño, gente, é um fenômeno climático. Que natural que acontece quando as águas do Oceano Pacífico, né, equatorial, ficam mais quentes, sabia, Iraildo? Mais quentes que o normal durante vários meses. Isso é importante, como o secretário Paulino falou, que o Gregory vai falar, porque, na verdade, esse aquecimento altera a circulação dos ventos e pode mudar o clima em várias partes do mundo. Isso quando não tinha estudo, não tinha nada disso. É igual essas doenças que hoje aparecem. 50 anos atrás, o que? Fulano morreu. Uma doença braba lá. Nem sei. Hoje todo mundo sabe qual é a doença. Por favor, Gregory, boa tarde, seja bem-vindo.
3: Boa tarde, Beto. Boa tarde, Paulo Leandro. Boa tarde a todos os ouvintes. É isso, Beto. Na semana, Paulo Leandro me convidou para estar aqui no seu espaço para falar do El Niño. Justamente é isso aí, Beto. El Niño justamente é o aumento das temperaturas do Oceano Equatorial. E o El Niño, ele tem ações diferentes mediante a localização do país. No sul, nós vamos ter chuvas muito acima da média, norte e nordeste.
0: Varia conforme os efeitos, né? As regiões.
3: Norte e nordeste vai ter um calor bem acima da média.
0: Isso é quando, Gregor?
3: Na verdade, o El Niño, ele já começou.
0: Já?
3: Isso, o El Niño, ele teve início no mês de junho.
0: Aí, Luiz, aí do lado de casa, não compro mais blusão, esses capotes, vem calor por aí, viu?
3: Isso, na verdade, Beto, hoje nós já estamos com 1,8 graus acima da média histórica. Então, nós já estamos sentindo o El Niño com grande intensidade.
0: Meu Deus do céu, viu? Na verdade, ó, nem vou falar, porque às vezes pode até assustar, né? É o fenômeno aí, vai ficar mais quente, depende das regiões. A União está associada a mais calor, mais chances de chuvas fortes no sul e condições mais secas em parte do norte e nordeste.
3: Beto, falando assim na Bahia e especialmente em Piauí, os impactos são justamente disso: aumento de temperatura, os mananciais, eles tendem a diminuir sua capacidade. Nós estamos em parceria com o Paulo Leandro, nós fizemos já duas reuniões estratégicas. Na primeira foi algum interno, prefeitura, defesa civil, agricultura, saúde, educação. E na segunda nós já fizemos algo mais macro, convidamos Corpo de Bombeiros, Embasa, fizemos aquela reunião estratégica, fizemos deliberações, a Secretaria de Agricultura já está mapeando toda a zona rural, mapeando aquelas áreas mais críticas para que possamos dar um suporte maior em um evento muito forte. A probabilidade do El Niño é 100%. A probabilidade de um El Niño muito forte, ele passou de 95%. Então é praticamente certeza.
0: Prefeito Larissa, se a senhora mandar aí mais secretários para falar, a gente fica sabendo de mais coisa em Piauí, viu? O Paulo Leandro chegou aqui, deu uma aula, o seu governo está bem acima da média que eu imaginava. Pauliano vem fazendo um bom trabalho. Bota o secretário para falar, prefeita. Ô Beto, boa tarde. Eu quero parabenizar o nosso secretário Paulo Leandro por seu trabalho sensacional e nosso amigo Gregory, que está fazendo um bom trabalho à frente da Defesa Civil. Em especial a nossa prefeita Larissa. Aqui é Léo Padeiro. Valeu, Léo. Um abraço. Deixa eu ver quem mais aqui. Boa tarde. O mesmo? você mandou pra mim aqui. Te agradeço imensamente. Quem foi, te agradeço imensamente aqui. É, deixa eu ver quem mais. Quem é o rapaz que tá ouvindo lá nas profundezas do Paraná? Sérgio. Sérgio, de onde? Mato Grosso. Obrigado, hein, Serjão? Obrigado mesmo pela audiência aí no Mato Grosso. Aí, Nildo tá dizendo aqui, perguntando: ô Beto, você vai sair que horas pra levar os Apolos aí? Não é só Dona Lene que leva mussarela, não. É, ó, eu fui falar aqui da minha natura ser cocada. Ele tá dizendo: já vou levar aí, ó. 200 Apolos. Ó, que Apolo. Nossa Senhora. É, Gregor, espera aí pra tu chupar. Lá ele. 13h42, Gregor, Nildo, ele vai chupar, viu? Os Apolos. E as reuniões frequentes, hein, Poliano, com todos os presidentes das associações, com gestão, para alinhamento, como o Gregor falou, de estratégias para o fortalecimento das comunidades.
1: Prefeita Larissa, Beto, fez algo extraordinário, né? Ela tem esse carinho, esse cuidado especial, não só com o setor urbano, mas também com o setor rural. E a cada 3 meses a prefeita se reúne com todos os presidentes das associações, as lideranças de comunidade, para dialogar, para discutir, para ouvir as reivindicações. Então vai ter lá a demanda da saúde, da agricultura, da educação. Então isso traz a gestão mais próxima do agricultor. É porque os problemas vão ser rápido de ser resolvido, né? A prefeita, pela demanda que tem, não consegue ir na zona rural com frequência, mas ela trazendo o agricultor para perto para ouvir as demandas, que quando um presidente de uma associação vem aqui na reunir com ela aqui, vai trazer diversos problemas que tem na comunidade. E tempestivamente ela chega, já chama, já aciona o secretário: ó, tem demanda aqui da saúde, resolva, tem demanda aqui do social, vamos resolver. Então isso é extraordinário, porque a cada 3 meses ela se reúne com os presidentes, as lideranças, para estar dialogando, discutindo. Então é a gestão mais próxima. Então é a gestão mais próxima dos homens e mulheres do campo. Então, prefeita, parabéns por esse acolhimento. As pessoas ficam felizes, né, quando tem esse contato, esse diálogo com a senhora. Então isso é muito bom, Beto, muito bom ela estar junto aí, sempre ali ouvindo os anseios da comunidade.
0: Ô Gregory, o que a população aí deve fazer, se precaver durante um período do El Niño? A população deve principalmente se preparar para as mudanças no clima, como é que é isso, hein? Para você tranquilizar também a população de Piauí.
3: Beto, na verdade, nossa vinda aqui também vem muito falar que a gestão ela está comprometida em nos preparar. Na zona urbana, podemos sentir sim o aumento do calor, mas não teremos grandes impactos. Mas na zona rural nós temos uma preocupação maior.
0: Maior, é?
3: Isso, até porque na zona urbana a Embasa garantiu que o abastecimento vai seguir normal.
0: Então tem que economizar água.
3: Isso, não vai ser grandemente impactado, eles estão preparados. Mas na zona rural nós recomendamos o racionamento da água. Estarei com o Poliandro visitando todas as zonas rurais. Nós vamos estar orientando os produtores, orientando a população, porque nesse momento é importante sim economizar água, é importante sim preservar esse consumo, porque se diminuirmos agora, se mitigarmos agora, lá no pico do evento nós sentiremos um impacto menor. Nós estamos atualizando o nosso plano de contingência. Hoje ele contempla enchentes, inundações, deslizamento de massa, mas ele vai contemplar também seca, queimadas, justamente para termos uma administração preparada a qualquer tipo de evento.
0: Obrigado, Gregory. Poliano, suas considerações finais, meu irmão. Obrigado, porque muita gente tem que saber disso aqui. Porque você vindo aqui, olha como você falou, e as pessoas que estão principalmente na zona rural felizes com tudo isso que você falou. Tem gente aí? Vamos participar aqui conosco.
4: E quero dizer mais que através dessa fábrica de chocolate que está chegando aqui na Fazenda do Povo, com certeza a melhoria vai chegar sim para o homem do campo. Nós estamos aí, né, junto, cada dia mais se unificando, para que a gente traga assim a qualidade de vida, para que o homem permaneça no campo, entendeu? Permaneça com uma qualidade de vida boa. E eu tenho só que agradecer aí a Deus, né, e a Poliandro e a nossa prefeita Larissa, e quero dizer para eles que estamos aí junto e vamos continuar, né, com esse trabalho belíssimo que ele vem fazendo aí. A joia, valeu, Beto, tenha uma boa tarde.
0: Valeu, meu amigo.
1: Dico é um grande parceiro da agricultura familiar também. A gente costuma dizer que a gente é uma família rural. porque a gente se reúne, a gente tem um grupo de WhatsApp, a gente está discutindo o tempo todo ações para melhorar, para avançar na agricultura familiar, né? E dizer, ele falou aqui da fábrica de chocolate, eu também, que são muitas ações, Beto, vou vir aqui e comprometo com você para te passar aqui um programa inteiro aqui, dialogando e falando mais, que tem muita coisa bacana que a gente não falou aqui, mas eu vou falar em especial aqui, né, essa fábrica de chocolate, né? Como eu falei, a Fazenda do Povo participou dos cursos, né, dali no CETEP, e a própria comunidade, isso eu achei uma coisa muito bacana, convidou a gente para ir lá junto com a prefeita, fez um planejamento, um projeto e apresentou à prefeita Larissa, isso numa quinta-feira, né, um projeto da construção de uma fábrica de chocolate na Fazenda do Povo. Na semana seguinte teve um evento aqui na cidade, né, e a prefeita trouxe aqui o deputado Antônio Brito e no meio da rua chegou para o Antônio e falou assim: Antônio, tem aqui a associação, tem um planejamento aqui da construção, me apresentaram um projeto para construção de uma fábrica de chocolate. No meio da rua, o deputado Antônio Brito chegou e falou assim: já garanti a emenda. A emenda já está garantida.
0: O deputado Antônio Brito.
1: O deputado Antônio Brito. E essa emenda já chegou no município, o processo já está na licitação para licitar todos os equipamentos da fábrica de chocolate municipal. Então, que coisa bacana. E não poder deixar também dos grandes avanços aí, tanto o deputado Niltinho Beto e o deputado Antônio Brito, que já destinou aqui para o nosso município mais de 12 milhões de reais de emenda. Então, esse é um deputado que tem esse carinho, esse cuidado, essa parceria com a prefeita Larissa, né? Então, são diversos recursos, desde para a rede escavadeira, já chegou duas caçambas, micro-ondas para a saúde, ambulância para o HGI, ambulância para a regulação, a fábrica de chocolate, as ruas do Aloísio Conrado, pavimentação e drenagem e contenção da 19 de abril, pavimentação, escadaria, drenagem, contenção, está em licitação, emendas para a saúde, emendas para assistência social, emendas para agricultura, emendas para infraestrutura, emendas para casa de Heraldina, emendas para o abrigo dos idosos, casa de Heraldina, emendas para a PAI. Então, isso é fruto de um compromisso de uma gestão juntamente com seus deputados, que são deputados que têm colocado emendas, que têm ajudado muito aqui a gestão da prefeita. Então, isso é importante a gente destacar isso. O governo do estado também nessa importante parceria, trazendo as ações, não só para o município, não só para a zona urbana, mas para a zona rural. Recentemente, Beto, só para encerrar, nós disputamos um edital de galinha caipira. O governo do estado deu aqui 20 galinheiros, pintainhas, ração, os produtores já estão produzindo. E agora, fazer o quê? Abrir um edital, a gente escreveu esse projeto e a gente está concorrendo aí a uma fábrica de ração para a Fazenda do Povo, um caminhão para transporte desses ovos, um aviário demonstrativo para 300 aves e o melhor ainda, vai ter um local, um espaço, se esse edital for aprovado. Já passamos na quarta etapa, tem mais uma etapa agora que é a etapa estadual. Se a gente ganhar esse projeto, esses equipamentos vão estar aqui, inclusive a classificadora de ovos, onde esses 20 produtores vão poder certificar seus produtos através do SIM, e vão ter a fábrica de ração também para baratear custos, para você produzir o milho, para fazer ali a sua ração. Então isso é fruto de uma gestão que tem um carinho, um cuidado. Parabenizo aqui a prefeita pela essa confiança, está dia a dia. Esse é um trabalho que eu amo fazer, isso é uma missão divina que eu tenho hoje, é trabalhar com agricultura. Então faço sempre o melhor, porque a gente também tem uma gestora que se compromete, se preocupa, e o melhor, dá condições para que a gente esteja no dia a dia, cada secretário, cada servidor está junto ali de mãos dadas. Então a Secretaria de Agricultura hoje anda de mãos dadas com os homens e mulheres do campo. Então qualquer agricultor que precisar pode procurar, que o benefício vai chegar em sua comunidade.
0: Obrigado, hein, Paulino? Obrigado, viu, Gregório?
1: Um forte abraço, Beto.
0: Apareça, Gregório. Olha, 13h50, o Lula botou, olha só o análise aqui, Lula apela ao Bolsa Família pelo eleitorado, ele botou o Bolsa Família para 6,691. Quem perder que chore. Lula nas pesquisas aponta que esse Bolsa Família aumentou porque ele teve uma queda no eleitorado de baixa renda. Ah, quer ganhar pra mim? Quer ganhar, Flávio? Pera aí! Bolsa Família agora é 691. Quem perder que chore depois do intervalo.
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4: Agora são 13 horas mais 57 minutos. 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São 2 horas pontualmente, esse horário de eleitoral, né? Vai até as 2h25, às 2h30. Um abraço para vocês aí do Santa Rita, para vocês do Japumirim. Por falar em Japumirim, vamos ouvir o Bobô. O Bobô tá mandando um recado aqui pra gente. Deixa eu ver, Iraildo, o que é que o Bobô tem a declarar. Pois não, Bobô, boa tarde.
5: Boa tarde, meu irmão Beto Marques, referência do Rádio Baiano. Ei, Beto, domingo teremos um grande torneio ali no Machadinho. Tô ouvindo aí o meu amigo Oleandro, né? Secretário de Agricultura do município de Piauí. E eu tô aqui me maravilhando, Beto. Por quê, Beto? Tantos programas, né, Beto? Rapaz, parece que Piauí é uma cidade diferente, né? É outro estado. Porque tanta coisa acontecendo em Piauí, a gente vê que realmente está em outro patamar. Parabéns pro Leandro, parabéns aí a equipe, né, que trabalha com ele nesse projeto. E as associações chegando juntos, né, adquirindo seu espaço, conseguindo suas rendas. Rapaz, Beto, coisa maravilhosa, viu? Nós temos que, mesmo sendo de outro município, mas nós temos que parabenizar. Eu digo sempre que o que é bom é para ser aplaudido. O que não presta, a gente tem que banir nas nossas vidas. Mas o que é bom tem que ser aplaudido e divulgado. Parabéns pro Leandro, parabéns equipe. Show de bola, sucesso, sucesso total, viu? É coisa de primeiro mundo aí, viu?
4: Verdade.
5: Tô amando a entrevista. E o cara tem um conhecimento fora do normal, né, Beto? Esse aí realmente faz por onde dizer assim, eu tô exercendo uma pasta. O cara é fera. Muito distante de muitas secretarias, viu? Vamos ficar quieto. Um abraço, Beto. Fica com Deus, irmão.
4: Bobô. Tu sai de apertado que tu não é a carinha. Olha, o Bobô tá certo, meu, porque o Pauliano deu uma aula aqui. Larissa, prefeita, se o Pauliano não viesse aqui e me falasse isso aqui tudo, eu não sabia. Isso é importante, viu? Mas não esqueci não, viu, dona Lene? O mussarela de empinha, a senhora pensa que eu esqueci? Não esqueci não. Eu quero agradecer o Nildo que trouxe o geladinho, dona Damiana trouxe a cocada. Daqui a pouquinho a gente vai botar uma feira aqui de agricultura familiar no estúdio. A cocada, dona Damiana, delícia. O Apolo, muito gostoso. Agora teve uma pessoa lá da CN, eu vou levar aqui, volta fazendo cocada de cacau até hoje. É por isso que Lula logo aumenta logo o Bolsa Família, passa para R$691, e aí pronto, né? Lula aumentou o Bolsa Família e o dólar vira para alta com um reajuste no Bolsa Família. O mercado vê risco fiscal para 2026 e 2027. Bolsa Família para R$ 691 antes das eleições. Isso aí é uma pesquisa que agora a Futura Flávio tem 48%. No segundo turno, Lula tem 43%. No primeiro turno, Lula está na frente, viu? Lula está com 43, Fábio 38 no primeiro turno. E vai dar o que falar, viu? Essa eleição. Olha, gente, o Jacques Wagner, o senador, líder do governo, que agora é candidato à reeleição, o Wagner afirma que prefeitos e vereadores trocam apoio político por receber dinheiro nas eleições. O Wagner tá dizendo que o vereador gosta de dinheiro. Iraildo, deixa esse homem pra lá, deixa esse homem falar. Não fica balançando a cabeça, não. O pessoal vê no YouTube, diz, Iraildo, também concorda. Não é assim, né? Vai por mim. Diz que prefeitos e vereadores gostam de dinheiro. Olha que o senador já... Jacques Wagner não gosta, não, viu? Só um terreno de 2,5 milhões. Não gosta, não. Olha, pra não dizer que eu tô... Aqui, vamos ouvir o Jacques Wagner, ele falando com as próprias palavras. Deixa eu ver se é verdade.
6: Mais. A cada 2 anos você tem uma eleição. É um custo enorme. Vai acabar a eleição de 4 de outubro. No dia seguinte, a classe política está pensando o quê? Na eleição de 2028. Ninguém aguenta um negócio desse. E o custo da eleição que estourou. Tem eleição de deputado federal que está custando 10, 12, 15 milhões. Não tem quem aguente um negócio desse. Ou seja, a política deixou de ser um debate de ideias para ser um debate do caixa. Quem tem mais grana que se estabelece para dar dinheiro para o prefeito, o vereador, para a liderança. E para dar dinheiro para o prefeito, o vereador, para a liderança.
4: Diz que ninguém... Olha só, é o que ele falou, ninguém aguenta mais. Repete aí, senador.
6: Para dar dinheiro pro prefeito, vereador, pra liderança, ninguém aguenta mais.
4: Ninguém aguenta mais. Diz que o vereador gosta, viu, Iraildo? Diz que se apoiar um deputado, cadê o meu? Faz um vale. Isso quem tá falando é Jacques Wagner. E ele conhece. O Luan Calhau tá dizendo, fala de Patrick Lopes que está conseguindo arrumar a Embasa, o asfalto de Córrego de Pedras, bombeiros, hospitais e muito mais. Boa tarde, autarquia do Rádio Baiano. Aqui quem tá falando é Luan. Aquele, Luan. Ah, já sei. Obrigado, viu, Luan? Ninguém tá aguentando mais, Luan, de dar dinheiro a vereador, disse Jacques Wagner. Os vereadores aí agora tudo retado com o Jacques Wagner, viu? Eu, com essa declaração, já que você vai perder muito. Eu não sei de nada, não. Mentira desse meio. Vamos ouvir quem? Ele, Anderson Moura.
7: Boa tarde, Beto Marques. Boa tarde, rapaziada. A gente tava falando ontem sobre a vida, né, velho? De se cuidar, de se tratar e de agradecer a cada dia. Quero deixar aqui o abraço de toda a galera aqui da Baixada. Todos que participaram do Teto Fumaçados, que participaram aqui do campo aqui da Arena Mané Grande hoje, que antigamente era Arena Rio Novo, que conheceram Val Galo Seco, era árbitro, na mesma da hora ele parava a jogada, mandava o cara bater certo na bola, não aceitava desrespeito dentro de campo, um dos baluartes da arbitragem, do futebol, do campeonato de veterano da Baixada aqui do Teto Fumaçado. Descanse em paz, meu amigo Joval, grande Val Galo Seco. Essa vida é uma passagem, Beto, mas os de verdade, os que ajudaram, os que fizeram parte da nossa história, tem que ser sempre abraçado e jamais será esquecido. Um grande abraço, Val, um grande abraço a toda a família, Beto. Depois nos informe aí o horário que vai ser o velório aí, o enterro amanhã, Beto. Valeu, irmão.
4: Valeu, valeu, Anderson. O Geoval, Val Galo Seco, rapaz, pra quem não sabe, acompanhando o início do programa, o Val Galo Seco nos deixou, falecendo hoje no Hospital Costa do Cacau. Meus sentimentos a toda a família, meu amigo Baleão, Cid Clay, que é sobrinho, né, o Nassé, que é meu amigo e irmão, toda a família do Val Galo Seco, seus filhos, fica aqui os nossos sentimentos. O Júnior, o gerente lá da ABB, amigo de Buriti, essa parceria aí da direção da ABB, tá dizendo o seguinte, ó Beto, vai ter domingo, tem show ao vivo na ABB. Vai ter, né? Então tá certo, já falei aqui que vai ter show ao vivo. O Reginaldo tá dizendo, o telefone aí só chama. Ô Márcio, deixa o Reginaldo, pai, porque basta na linha, um minutinho só, viu Márcio? Daqui a pouquinho você liga, que eu vou conversar com o Reginaldo aqui, que ontem o Memphis Depay perdeu o pênalti e Reginaldo quer falar sobre isso. Liga aí agora, Reginaldo, pra ver. Agora vai, vê aí. Porque Reginaldo tá retado com Memphis Depay, Jocivaldo, João Pintor. O cara recebe 5 milhões por mês e bota um pênalti lá no céu. Cadê Reginaldo? Rapaz, ontem o Corinthians tava perdendo de 1-0, aí teve um pênalti já no finalzinho, o Memphis Depay foi e perde o pênalti, o Palmeiras ganhou nos pênaltis e o time de Reginaldo joga hoje já classificado, já entra classificado, né? Aí Pé lá de Nepatinha, Pé fazendo charme, Roberto, hoje o jogo é difícil de saber, miserável, eu fiquei com a raiva. Flamengo venceu lá de 2-0, aí vai jogar no Maracanã hoje, pode até perder por 1-0, se for por 2-0 é pra pênalti, e Pé fica me atentando, dizendo que o jogo é difícil, aí eu fiquei logo com raiva, disse, eu boto logo X pra Y pra X, aí o Hélio falou assim, é fazendo charme, Beto, que ele não vai, foi. Não, é, fala a verdade, tô mentindo? Mas, rapaz, é coisa, viu? Agora, Reginaldo, eu vou transmitir uma fofoca aqui. Nem Patinha hoje falou assim, Beto, Reginaldo errou em Corinthians Estudiantes. Agora, quando tu acerta, Reginaldo, ele não fala nada. Só fica frisando quando tu errou. Boa tarde, Reginaldo!
8: Meu amigo Beto, muito boa tarde pra você, meu irmão Iraildo, e boa tarde a todos. Antes de eu começar a falar, eu tenho que dizer o seguinte, porque quando o Botafogo ganha, parece que ninguém lembra que o Botafogo ganhou. Que ontem teve um jogo isolado, da 21ª rodada do Brasileirão, no Engenhão, em que um Botafogo fez 3-2 na equipe do Grêmio, que vai cair.
4: Agora, o Grêmio vai cair?
8: O Grêmio vai cair.
4: Mas Renato Portaluppi já assumiu o Grêmio.
8: Ó, ontem a imagem, impressionante. Filipão, Renato Gaúcho e Tite. Tite vai assumir o Botafogo. E Renato vai assumir o Grêmio. E Filipão é auxiliar lá no Grêmio, estava ontem comandando o time. Mesmo assim, perdeu para o Botafogo 3-2. Então, o Botafogo jogou ontem pelo Brasileirão, partida atrasada da 21ª rodada. Agora, não fala isso, porque ninguém gosta de comemorar as coisas antecipadamente. Nem aniversário que dá azar. Porque o Flamengo já perdeu a final de Copa do Brasil no Maracanã. O Fluminense já perdeu a final de Copa do Brasil no Maracanã. O Botafogo já perdeu a final de Copa do Brasil pro Juventude com 100 mil botafoguenses no Maracanã. Então, jogo é jogado. 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O Flamengo é favorito? É, mas tem que entrar com as sandálias da humildade para não tomar um revés.
4: É, essa fadal da Copa do Brasil, se eu não me engano, perdeu pro Santo André, não foi?
8: Santo André, Paulista, tudo já ganhou no Maracanã. O Paulista ganhou do Fluminense, e Santo André do Flamengo.
4: Foi 2-0, se eu não me engano, rapaz.
8: Lotado Maracanã.
4: Isso eu lembro, isso foi 2004.
8: Pois é. Ô, Beto, é o seguinte, cara, todo mundo erra. Ó, ontem o Memphis Depay, que agora tá sendo chamado de Memphis Depay, não sei por que Depay.
4: É porque Depay é lá de baixo da Itália, que isolou o pênalti.
8: É, eu queria saber se você ia matar a charada.
4: Obrigado, Reginaldo. Você tá me subestimando.
8: Como é que o cara bate um pênalti? Quando eu olhei pra cara do ele parecia tá tranquilo. Mas eu falei, ele vai encher o pênalti com segurança, porque o goleiro é o Muslera, aquele goleiro, grande goleiro do Uruguai.
4: Que entrou no lugar do goleiro que encerrou a carreira.
8: Oi?
4: O Muslera, o Estudiante estava sem um goleiro porque encerrou a carreira, aí contratou o Muslera, que foi contratado pelo Estudiante.
8: Pois é, então, ele estava praticamente liquidado na Copa do Mundo, que ele falhou feio na Copa do Mundo e o Uruguai saiu na primeira fase.
4: Mas agora, ali foi uma safadeza que fez com o Muslera, tirou o cara do jogo, Reginaldo.
8: Mas disse naquele jogo que ele pediu para sair no intervalo, ele pediu para sair, acho que ele não estava bem psicologicamente.
4: Ô, Beto, o Bal tá dizendo aqui, boa tarde, não dá para tirar Neto da Band, não? E colocar Reginaldo? É, quer que coloque Reginaldo porque torce pro seu time, nem não quer não.
8: Olha, rapaz, 5 milhões, a renovação foi através da torcida que brigou para renovar, com a guerra, renovou, o clube tem uma dívida milionária com o cara pega o pênalti, depois de tomar 1-0 aos 42, só tem, é o último lance do jogo, cara, eu não sei como é que ele conseguiu botar aquela bola para fora, era para encher, era para furar a rede, no meio do gol, que mesmo que o Muslera pegasse, entrava pro gol com bola e tudo. E aí ele bota pra fora e o Corinthians é eliminado. Agora o interessante é que começou a semana com os quatro paulistas vivos na competição, né? O Palmeiras, o São Paulo, o Santos e o Corinthians. Só sobrou um pra contar o caso, o Palmeiras, mesmo assim com as calças nas mãos ontem lá no Equador.
4: Ô Reginaldo, eu já te falei isso aqui, o Tutui e Gugu apostaram uns 2-3 meses atrás. O Tutui falando que o Corinthians chegaria à frente do Vasco da Gama e o Gugu Moraes diz que o Vasco chegaria à frente do Corinthians. Agora o Corinthians com 32, Tutui já mandou mensagem. Beto, deixa acabar o jogo, fica quieto. Já pensou o Flamengo sair hoje, Beto? Alegria igual o Vasco campeão. Ou seja, aí a pergunta, Reginaldo, Corinthians ou Vasco, quem cai?
8: Não, o Corinthians agora, como só tem essa competição,
9: fica mais fácil, né? Se dedicando.
8: Não é ruim, não.
9: Não é não?
8: Não é ruim, não. O time é bom. É que o time não tá dando sorte nos jogos. Agora o time é um time qualificado. Bruno Bidon, o Matheus Bidu, o Mateuzinho.
9: O próprio Memphis Depay, né? Que é Memphis Depay.
8: Isso, o Hugo Souza. É um bom time. Agora não tá sintonizado o time. Tá meio desorientado. Mas o time é bom. Não vai cair, não. Porque agora só resta o Brasileirão pra salvar o ano. Só isso.
9: Ô, Reginaldo, deixa eu te contar uma particularidade aqui, viu? Assim, ó, teve uma mulher aqui que trouxe cocada de couro. E Nildo, do Japumirim, trouxe 50 polo. Tem uma pessoa aqui que já consumiu 36 em 10 minutos. Miséria. 36
8: cocadas?
9: 36 apolos e 6 cocadas já se foram. Eu disse, pra que falar o nome, Reginaldo?
8: Ah.
9: O homem gosta de apolo, viu? E ele tá dizendo, Beto, né? O Apolo de Nildo é gostoso, viu? Rapaz, que é uma máquina, Reginaldo, o homem é uma máquina. Sim!
8: Ô, rapaz, agora ontem o Palmeiras, aí eu falei que seria empate.
9: Foi mesmo.
8: O Palmeiras começou muito cedo ganhando o jogo, mas depois vacilou no final, ganhar de 2-1, tomou empate já nos 42 e a virada nos acréscimos. E aí, pênalti. E o goleiro Carlos Miguel, que eu critico muito, porque é um goleiro que ainda precisa aprender muito a sair do gol, ele salvou o Palmeiras ontem. Ele salvou a pele dele e salvou o Palmeiras. Ele pegou duas cobranças ontem e muito difícil. E é um goleiro que lembra muito o Dida, né? Ele é alto.
9: É mesmo. É. O Reginaldo, aquelas mãozonas assusta e ele não faz muito esforço, não. Só faz deitar, Reginaldo.
8: Isso, goleiro alto, ele assusta o cobrador também, que se não saber bater, ele pega, porque ele é grandão. E ele foi muito bem nas duas bolas e conseguiu pegar. Então, o Palmeiras ontem foi salvo pelo gol. E outra, o seu Abel Ferreira de novo expulso. É a sexta semifinal do Abel Ferreira no comando do Palmeiras, desde que chegou a Palmeiras. A 13ª vez que o Palmeiras chega à semifinal e agora para encarar a equipe do Fluminense.
9: E olha só, e nós já falamos aqui a respeito do goleiro do Palmeiras, Carlos Miguel, que não era tão bom assim, e ontem ele foi a salvação, Reginaldo!
8: Eu critico ele, ele sai mal do gol.
9: Eu também critico, não vou mentir.
8: Por cima e por baixo, ele toma gol.
9: Os dois.
8: E ele sai muito mal.
9: Ele é ruim por cima, por baixo e nos pés, com os pés pior ainda.
8: Isso. Agora, vou te contar uma coisa, viu? Tudo certo, o Flamengo hoje vai passar. Eu não queria que o Corinthians fosse eliminado. Vou te contar o porquê.
9: Sim.
8: Porque pro Flamengo, o Corinthians seria mais fácil, porque o jogo seria aqui no Brasil, o Flamengo já está acostumado com o Corinthians dar pancada, então seria mais fácil. Agora, contra os Estudiantes, aí já fica difícil, porque jogar contra os argentinos lá é difícil.
9: Isso que nem Patinha falou, Reginaldo. Nem Patinha falou isso, ó, Beto. O Estudiante é mais difícil pro Corinthians, pro Flamengo. Eu queria que o Estudiante passasse, Beto, que o Estudiante vai vencer o Flamengo, nem Patinha.
8: Ele tá certo, porque o Estudiante é mais difícil. Todo time argentino é difícil de jogar, todo time. Você vê que o Fluminense perdeu lá pro Platense, você vê que outros times já quebraram, o São Paulo quebrou a cara com o Boca Juniors. É difícil, já, eles jogam com muita raça, muita vontade.
9: E ele apostou com o Tutu, sendo o Vasco contra o Palmeiras na Copa do Brasil. O Tutu correu, eu soube que o Tutu correu.
8: Não, contra o Palmeiras eu vou te contar. Quem quiser ganhar dinheiro, esse é o jogo.
9: É, nem vai ganhar dinheiro, vai apostar no Vasco.
8: Ah, não garanto, né?
9: Não, aí eu garanto, ele vai ganhar dinheiro, nem dinheiro.
8: Chama no particular que eu vou dizer que vai vencer o jogo de quanto.
9: Ô, Reginaldo, eu dei um boa noite, né, no grupo do Vasco. Aí teve um lá que falou assim, eu falei, né, que o Vasco dificilmente passa pelo Palmeiras. Ele falou assim, bora, eu sou Vasco, você é Palmeiras. Aí eu falei assim, fala aí quanto, nunca mais ele respondeu.
8: Nunca mais, pois é. Olha, rapidinho aqui, procurando Ney, foi os memes que surgiram ontem depois do jogo em que o Galo eliminou a equipe do Santos. O Neymar aqui, quando ganhou de 2-0 do Galo, ele falou que mesmo sem joelho, seria melhor do que os jogadores do Atlético Mineiro.
9: Você viu? Você viu, rapaz?
8: Os caras ficou pilhado, pilhado. E ontem fizeram lá, rapaz, olha, com 3 segundos, estava 1-0, gol do Bernard. E aí o Santos, o Galo foi pra cima, conseguiu a 4-2. E aí, nos pênaltis...
9: Agora, fez no final o gol, viu, Reginaldo? Quase o Santos passa, Reginaldo.
8: Quase o Santos passa. Olha, o Atlético Mineiro vai pegar tal pode ser o Cienciano, do Peru, que já venceu o City Torque do Uruguai por 2-0. E hoje tem o jogo da volta no Uruguai, City Torque e Cienciano, já com Cienciano com 2-0 no placar. Então, deve dar Atlético e Cienciano e Palmeiras e Vasco, e a final já vou cravar aqui, não, amanhã eu cravo a final.
9: Então amanhã, um abraço, Reginaldo.
8: Boa tarde, Flamengo 3-0,
9: um abraço. Vai perder de 2-0, obrigado. 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

Tem só duas. A gente se fala amanhã, viu, Nildo? Um grande abraço. Obrigado, Damiana, pelas cocadas. Obrigado, Nildo, pelos Apolo. E Dona Lene, esqueci não, viu? O mussarela de aipim. Edu, até hoje essa cocada de cacau.

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0: Agora 2:39, muito boa tarde pra você, tá vindo aí frequência máxima pra você curtir com a gente aqui no Som da Melhor. A número 1.
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0: Frequência máxima começando hoje com Rapa, O Que Sobrou do Céu. Uma ótima tarde pra você que tá na sintonia curtindo a Melhor.

0: Já já a gente está de volta, segura aí.
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0: Agora 2h50.

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0: A melhor estação 24 horas com você. Já estamos de volta aqui na Ipiaú FM. Uma ótima tarde para você que está na sintonia curtindo o nosso som. Obrigado pela audiência.
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0: Opa, sou eu. Estou de volta aqui no clima da melhor estação. Uma ótima tarde para você que está curtindo o som da Ipiaú FM. Aproveitar aqui para deixar um alôzão pro grande mestre Ale Barbosa. Alô, Ale, um abraço para você. Tamo juntão, velho. Vamos estar pegando estrada e vindo visitar a terrinha, né? Grande Ale, grande mestre, grande músico, grande escritor, enfim, o homem é uma máquina. Valeu, Barbosa, tamo juntão, véi! A gente segue nesse clima gostoso com frequência máxima, matando saudade pra você!

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0: Você, Henrique Juliano, logo, logo. Você curtiu ainda Grupo Chocolate, Turma do Pagode, Alô Virgínia. Teve ainda Nayara Azevedo e Maiara Imaraíza, Traz Uma Cerveja Urgente, Ferrugem, Casal do Ano e Los Religion. Vamos juntos nesse clima gostoso, daqui a pouquinho a gente volta com muito mais. Tá rolando pra você Frequência Máxima.
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0: Agora 3:26. Boa tarde.
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7: Opa, de volta aqui no Sul da Melhor, 3h38. Peão todo tatuado. Genil e Maiara Fagundes.
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0: Mariana Fagundes!
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0: Legal, já estamos de volta aqui no Sonda Melhor, você Bahia curtindo Frequência Máxima.
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0: Agora 4:08, Simone Mendes, Direitos Iguais. Daqui a pouquinho tem Falcão Marley aqui na Melhor.

Azevedo e Ana Castela, Reclama com meu ex. Daqui a pouquinho o Falcão Marley com o show do Falcão aqui na programação da Ipiaú FM. 4 horas e 18 minutos. Valeu, gente. Prazerzaço. Vou ficando por aqui. Beijo no coração, a gente se fala. Tchau, tchau. Já tem Falcão aqui na Ipiaú.

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9: Olha a hora, gente, olha a hora, são 4:34. Olha lá o nosso muito boa tarde, já começou o programa Show do Falcão, hein? Bom, como eu não fiz a votação essa semana, fiz, né? Mas acabei interrompendo aí na segunda-feira, tá bom? É o seguinte, escolhi dois nomes hoje, dois nomes diferentes, porém músicas boas, tá bom? E vocês irão escolher. Vocês querem o especial amanhã com Raça Negra ou querem com Fagner? Raça Negra ou Fagner? Vá votando, vá interagindo, tá bom? Se você gosta do Fagner, vamos de Fagner, então vá de Raça Negra, tá bom? 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Vai votar no Fagner ou vai votar no Raça Negra, hein? 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Alô, seu Jonas, 4:40. Vai votar no Fagner? Vai votar em Raça Negra? 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Alô, Salvador, meu patrão. Bom, e você que tá me ouvindo aí, vai votar em quem, hein? Vai votar no Raça Negra, vai votar no Fagner. Fagner é bom, né? Fagner é bacana. Bom, vamos tocar música, Falco. Essa música aqui é bacana demais, né? Uma música linda. Essa música é de 75, meu irmão. Eu nem aqui estava. Mais de 50 anos tem essa música. Eu quero ver as músicas atuais agora, essas músicas atuais, tocar daqui a 5 anos. Porque aí, meu amigo, tem mais de 50 anos, ó.

0: E aí, em quem tava aqui em 1975? Eu que já tô quase cinquentando, né? Eu sou de 77, não estava por aqui, né? Bom, 4 horas 48 minutos, bela música, né? Bela música. 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Bom, vai votar no Fag, né? Ou vai votar em Raça Negra? Bem diferente, mas porém será um especial espetacular, né? 4h49. 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Seve Motopeças, a sua motoca toca em primeiro lugar. 4h52, será que Fagner consegue ganhar, hein? 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Bom, já são 4h53. 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Bom, deixa eu ver quem tá por aqui. Olha, deixa eu ver quem tá por aqui.
1: Boa tarde, meu amigo.
0: Boa Focão. Tarde, meu irmão.
1: Manda um abraço aí pra toda a rapaziada aí de Córrego de Pedra, Itaibó, Santa Terezinha, Juberlanda aqui de Santo André. 12 graus aqui, Focão.
0: Tu é doido,
1: mano? Banhozinho aqui.
0: Deus é mais.
1: Pra já ir pra faculdade.
0: A faculdade.
1: Estudar mais um pouquinho.
0: Rapaz,
1: um abraço, Focão. Tamo junto. E vambora, Palmeiras.
0: Valeu. O Palmeiras caiu de produção, viu? Era o Palmeiras, perdeu ontem nos pênaltis e Abel foi despedido, viu? Vou te falar, viu? Caiu de produção demais o Palmeiras, tá bom? Ele votou em raça negra ali. Votou em raça negra, viu?
2: Boa tarde,
0: Paulo. Boa tarde.
2: Hoje eu vou escolher Fagner. Vou mandar alô para Alexandre, minha filha.
0: Ela tá
2: para
0: aí,
2: para Lúcia,
0: é?
2: Para Samanta.
0: Ah, Alexandre tá aqui, é.
2: Para Nana, Marisa, para Dona Neuza e para todos os ouvintes que gostam do seu programa maravilhoso.
0: Valeu,
2: um professora abraço, Laura. Meu amigo.
0: Valeu.
3: Falcão,
0: ô, oh, rapaz. Aí é Fagner.
3: O especial já tá garantido.
0: Aí é Fagner.
3: Diferenciado.
0: É.
3: Mas eu volto em Raimundo Fagner.
0: Aí é Fagner. Eliseu, né? Menino lá de Oroz. Valeu, Eliseu. Agora tá 2-1 pro Fagner, né? 2-1 pro Fagner. Alguém lembra dessa música? Lembra qual foi a novela que essa música marcou época?

0: Aê, Reginaldo Hoff, já são 5 horas 4 minutos. 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Ó, 5 horas, 5 minutos. 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Adriano Saveiro é o cara. 5 horas, 5 minutos. 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Reginaldo Encanador. 5 horas, 6 minutos. Bom, entre Fagner e Raça Negra, hein? Vai dando Fagner, com voto de diferença, no oferecimento do Mercado Guimarães. 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Deixando Raça Negra para trás. 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Olha, boa tarde. Cadê aqui? Consegue me ajudar com isso aí? Ok. Espera aí que eu... Poxa. Aí não. O cara tá querendo divulgar teu trabalho. Aí não. O rádio vive de divulgação, né? Logo o quê? Bradesco. Logo do Bradesco. Aí claro que não. Aí você tem que entrar em contato com a emissora, com a gente que vem fazer. É, fazer um plano pra divulgar o que você quer divulgar, né? Quem é mais rico? Eu ou o banco? O banco, né?
1: Nossa,
0: mesmo, rapaz!
1: Estou aqui no Bar da Constância, em frente à casa de Picolé, fazendo um serviço, eu já sei o programa, né? Eu quero que você bota top 10. Tá eu e Valério, viu? Mandar um pra Falcão e Jarley de Miratai, que tá.
0: Falcão é eu, né?
1: Eu tô na sintonia.
0: E por que você não votou?
2: Quanto é, Falcão? Vou ficar com Raça
0: Negra. Raça Negra, empatou.
2: Eu sou comando pro meu irmão negro, que proteja ele.
0: Que bom.
2: Eu tô sem saber notícia dele se.
0: Mas ele vai falar.
2: Se tá melhor ou não. Manda alô pra Bojota.
0: Ô, nego, manda uma alô.
2: Una.
0: Manda uma mensagem aqui, viu, nego?
2: Pra Ravi, pra mãe de Ravi, pro pai de Ravi, pra sorrir.
0: Ele vai falar que
2: pra mãe de sorrir.
0: Não, tá bom.
2: Com Deus, Falcão.
0: Você proteja. Você não tá bem, não, porque você não falou. Ravi, bota pra torar. Uhul! Tá vendo você? Você não tá bem. Tá vendo você aí? Bom, 5 horas e 9 minutos. 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E fale também com Gordurinha, o gato. Um abraço, Gordura. 5:10. 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Quem compra o estilo não se arrepende. 5:12. Tá empate, hein? Tá empate. 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Oh, 5h14. Vamos tocar a música? Não, desempatar logo aqui, Falco. Desempatar. Aí também já é demais, né? Vamos lá.
3: Boa tarde, meu amigo.
0: Bom, Falco. Rapaz.
3: Tá falando aqui é o Wesley.
0: Grande Wesley.
3: De Ribeirão Preto.
0: Ribeirão Preto é a boa,
3: viu? Gostaria que você tocasse aí a música aí de Raça Negra aí.
0: Oxê. E pode.
3: E dedicasse pra todos os meus
0: conterrâneos
3: de Itapirama. E o meu voto também é pra Raça
0: aí
3: Negra.
0: Sim, aí sim,
3: viu? Um abraço, Falcão. Sucesso pra você aí. Tudo de bom, fica com Deus aí.
0: Meu irmão,
3: um
0: Ribeirão Preto, terra boa.
3: Sintonia da Piauí FM.
0: Terra boa, se eu achasse um negócio aí pra me virar, eu ia me mandar pra Ribeirão Preto, viu, que a terra aí é boa. Na verdade, o interior de São Paulo é espetacular, viu, gente. São Paulo, o estado de São Paulo é o maior produtor de frutas do Brasil. Cada cidadezinha ali, meu amigo, que espetacular, né? Agora também não vou mentir que eu gosto muito do estado de Minas Gerais, né? Olha, boa tarde, Falcão. Aqui é a Delison. Já estou ligado no show do Falcão. Aqui na oficina, né, na Fazenda Cachoeira Bonita, próximo ao Baitaba. Por que você não votou, Adelison? Por que você não votou? É seus modos, viu, seu Adelison?
4: Falcão, vou votar em Fagner,
0: né?
4: Tô bem, Sueli.
0: Aí, Sueli. Um abraço, Sueli. Empatou de novo. Valeu, Sueli. Vamos tocar a música aqui? Empatou, viu? Ninguém sabe que grupo é esse, hein? Ninguém sabe que grupo é esse, ó. Não vou nem falar que ninguém sabe mesmo.

0: Aí, SPC, só pra contrariar. Ah, quem tá por aqui, meu patrocinador bonitão, Pastor Alcides.
1: Ô, Falcão.
0: Ô, rapaz.
1: Já escuta tua.
0: Olha
1: aqui,
0: aí.
1: Boa tarde pra você aí, todos os ouvintes, viu? Falcão, comi um veião tropeiro hoje, velho, dos torresmozinhos. Com aquele empanado. Rapaz, arrozinho, macarrãozinho, salada de tomate com couve. Meu Deus. E depois bati o mousse
0: maracujá. Ave Maria, tu é doido. Quem gosta é Levi, viu? Quem gosta é Levi.
1: Do PFS, eu comi à vontade, sigo do mousse.
0: Mas só que...
1: Valeu, Falco, Deus abençoe a todos aí.
0: Mas só que o senhor não pode estar almoçando lá não, porque o senhor é prejuízo. O senhor não paga, é o dono. Aí o senhor não pode comer lá não, viu? Amanhã eu vou passar lá só pra apreciar aquele mousse de maracujina, maracujá.
2: Boa tarde, Falcão.
0: Ô, Mário.
2: Dê um alô aí pra Dedé, o quiosque, girando o sol.
0: Mário, o Bal tá preocupado com o senhor, viu?
2: Bal. Santilha, viu? Dola no Japumerim, seu Enio no Japumerim.
0: Enio?
2: Boa tarde, Fagner.
0: Fagner, virou Fagner.
2: Boa tarde.
0: Ô, Mário, Bal tá pensando, tá preocupado com o senhor, o senhor nunca mais passou por lá. E eu falei com ele, não, Bal, Mário tá de boa. Tá indo numa cabanazinha ali de boa, tá de boa, viu? É, eu quero ficar um coroa assim, Mário, que nem o senhor, viu? Bonitão, toda a roupinha toda por dentro, bacana. Eu, ai, Maria, viu? Curtindo a festazinha. E outra coisa, viu? Eu não sei se eu falo. Falo não.
3: Boa tarde, Falcão. Fico paga, né?
0: Ô, dona Irene, ela não falou a voz, mas ela não falou quem é, mas pela voz é dona Irene da Fazenda Banquinha. Dona Irene, um abraço pra senhora. Ô, dona Maria, a fera que ganhou aí um prêmio comigo, viu? Seu filho veio buscar aqui, mas eu tinha esquecido em casa. Eu vou dar um jeito de entregar aí daqui até sábado, viu, dona Maria? Não me cobre não, que eu vou passar aí. Vou deixar em dona Glorinha aí, viu? Legal? O negócio comigo é certo. 5:21. 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

0: 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Fala que foi eu que mandei, não tenha medo não, viu? Pode falar, viu? Ô, Balta Peixeiro, isso é uma acusação, viu? Você tá com uma acusação leviana, viu? Olha seus modos. 5:25. 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Bom demais, né? Bom, vai ganhando Fagner. 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Bom, deixa eu voltar aqui agora no meu zap, hein? Voltar no meu WhatsApp. Balso, olha seus modos, seu Balbo. Olha seus modos, ó Marco aqui, ó. Olha, Falcão, boa tarde, rapaz, que programa bom, viu? Aqui a gente envolve o ouvinte, vai falando da propaganda envolvendo o ouvinte, viu? As tardes de Piauí e região, né, não seria as mesmas sem o seu programa. Obrigado, parabéns, meu amigo. Sou seu fã, Marcos, fala com isso. E esse Marcos parece que é Chole, viu? Se olhar pra Chole, olhar pra ele, é a mesma coisa. Tô falando pra você, História de deixar o cabelo crescer aí, meu amigo. Um parece o outro e o outro parece um.
1: Então, boa tarde.
0: Boa tarde.
1: Tá falando é Marli. Meu voto de hoje vai pra Raça Negra.
0: Raça Negra, né?
1: Um abraço no seu filho, que Deus abençoe. Um alô pra minha mãe Lil na Rua
0: Dona
1: da
0: Lil.
1: Valeu, Falcão, é nóis.
0: Ah, Dona Lil, fala em Dona Lil, mandar um abraço aí pra

0: Dona Bilil. Alô, Dona Bilil. Como é o nome da mãe de... daquela menina lá, de Dilza? Ô, Dilza, como é o nome da tua mãe, Dilza? Fala aí.
1: Vou decorar. Boa tarde, Falcão. Boa tarde. Fala aqui, Miro Barbosa.
0: Miro.
1: Ei, Falcão, esse bebê bonito aí na foto do
0: Zap. Rapaz, não fala não, senão choro.
1: Sim, hein?
0: Não fala não, senão choro.
1: É, mais um nenenzinho aí, né?
0: Lá ele, mais um não, tu é doido.
1: Ô, Falcão, é um abraço a todos os ouvintes, né? Todos os meus amigos que estão ouvindo aí. Aquele que ouviu a voz de Miro Barbosa. Entendeu? Eu desejo tudo de bom, felicidade pra você também, viu, Falcão? Vê esse bebê bonito também aí, que Deus abençoe, rapaz, a vida dele sempre. E meu voto hoje vai pra Fagner.
0: Fagner, esse guri aí que você tá vendo, esse bebê que você tá vendo, hoje tem 13 anos, de volta e meia. O Facebook relembra, aí eu pego a foto, né? E aí coloco assim, é, mas é Renan, 13 anos, esse é o parceiro, esse é meu amigo. Deixa eu mandar um abraço aí pra Aguinaldo e Rita aí na Canoa Virada. Aí, Aguinaldo, tá vendo aí? Mandei um alô, grande Aguinaldo, aí na Canoa Virada. Ele falou que eu não mando alô pra ele. Aí, tá vendo? Olha, boa tarde, Falco. Boa tarde, Jair, a príncipa dos olhos azuis. Eu e minha mãe Olga votamos em raça negra, viu? Mandamos um abraço aí pra você, pra Renan, Luana, Rúbia, tia Nay, Adelina, tio Antônio, Emílio, Kita, doutora Daniela Calumbi e Anne da Floricultura. Já tá um voto de diferença pra Fagner, hein? Um voto de diferença pra Fagner. Valeu, Jair. Um abraço. Um beijo pra você, viu?
2: Boa tarde, Falcão.
0: Oi.
2: Boa tarde, nego aqui de City Rádio Sol. Linda música, Falcão. Vando. É.
0: Ó. Oh.
2: Dos anos 85, por aí. 85.
0: 85, 86
2: por aí. Vamos mandar um alô aí pra Edson. Edson Rocha lá no Sabão.
0: É, no Sabão.
2: É, o 20, número 1, seu aí.
0: É número 1?
2: E meu pai em Viratá também, velho.
0: Domingo.
2: Borel.
0: É domingo.
2: E seu pai é domingo, não programa. Valeu, Falcão.
0: Domingo um já foi.
2: Eu volto aí em Fagner.
0: Domingo viu? Já foi mulherengo, viu? Domingo já foi. Hoje em dia, porque também a idade chega. Um homem tem prazo de validade, né? Aí em domingo.
3: Boa tarde, Falcão.
0: Oi.
3: Eu sou Lúcia. Eu volto aí em Fagner. Mandou um beijo pra Loura, esposo dela, você. Um beijo pra esse nenenzinho.
0: Valeu, Renan. Valeu. Ô, Lúcia, você não tá comigo, né? Na coligação forte. Que beleza, que pena, viu? Mas quando você voltar de São Paulo, viu? Entra na coligação forte novo, viu?
4: Falcão, eu volto pra raça negra hoje.
0: É, né?
4: Melhor de Itagi.
0: Tá bom. Tá 8 a 6. Rapaz, eu tô querendo Itagi, viu, Jorge? Tô querendo Itagi visitar um povo que eu fiz amizade aí em Itagi, viu? Eu acho que eu vou aí. Bom, são 5 horas 32, 31 minutos. 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Rapaz, pensa num bicho que é só o Todd, hein? Ô, o Gilmar acertou, viu, Gilmar? Tu é doido. A gente fica na fina da flor da Bacaterol. Fica só o Todd. Bom, 5h32, pomada de São Caetano. 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Olha, boa tarde, meu bem. Meu voto vai pra Fago. Olha, vou lhe falar uma coisa, viu? Olha seus modos. Você cuidar, rapaz, ai, ai, viu? Quero mandar um alô aí pra tia Alda, pra Joelma, professora Loura. Um cheiro pra você. Se você puder, passa a Tim Maia, leva, ofereça aí pra você. Ah, tá legal, é a Dalila. Ela votou em quem ali? Ela votou em Fagner, votou em Fagner. Valeu, Dalila, valeu. Olha seus modos, não. Cuidado pra não quebrar o resguardo. Cuidado pra não quebrar o resguardo. Deixa eu ver quem tá por aqui, Samanta.
5: Boa tarde, Fala. Oi, Samanta. Hoje vai pra você, pra Proloura, Dona Paula, Jai Beleza, Priola, Oswaldo e sua esposa.
0: Grande Oswaldo.
5: Dona Lourdes Maurina na Rua Piauí, pra Selma na Rua da Farda, pra Cui do Lixo, pra Nani Predeiro, pra minha mãe, pra meu filho, pra mim, pra você, pra Proloura, pra Dona Adélia Boca de Fogo, pra Caíne, pra Mônica, pra Gaga, pra Nani Predeiro e pra todos os ouvintes do Show do Falcão. E eu volto em Raça Negra.
0: Raça Negra, valeu. Olha, tá. Deixa eu ver aqui. Tá ganhando ainda Fagner, tá 9-7, viu?
6: Boa tarde, meu amigo. Oi. Um alô aí pra Proloura, um alô pra você, um alô pra todas as pessoas da Zona Rural.
0: A Proloura é afamada.
6: Que ouvem esse programa, que é líder de audiência.
0: Tu acha?
6: Meu voto vai para Raimundo Fagner. Um cheiro pra você e outro para Renato. Tenha uma boa tarde.
0: 10-7, boa tarde, costureira de luxo. 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Pode falar com Dona Maridete, que foi eu que mandei, viu? Pode falar, Dona Maridete, quem mandou foi Falcão. E pode falar, meu amigo Barreto mandou aqui, já recebi, Barretão?
7: Boa tarde, Falcão.
0: Oi.
7: Quem tá falando aqui é Maria. Meu alô de hoje, vou mandar pra Alda, seu Ivan, Railda, Gorda, Marcos, seu Ivan aqui no morro.
0: Ivan voltou pra ir pro morro, foi? Fale!
7: Lohane, João Paulo, pra Rosa, aqui no Rosa de Bentinho, pra Vini, pra Vitória.
0: Rosa tá ouvindo mesmo.
7: Pra todos.
0: A mulher de Dona também tá ouvindo.
7: Boa noite, que Deus lhe abençoe.
0: Amanhã você passa lá em Gessina pra pegar sua pomada, viu? Amanhã passa lá em Gessina. Olha, boa tarde, Falco. Minha mãe é Odete, Dona Odete. Ela tá na sua escuta, viu? Antônia também. Aqui em casa, é Dilda, da 2 de dezembro. Ô, Dilda, vou ficar zangado com você, que você não tá votando, não, viu? Vou ficar zangado com você. Amanhã, porque é o especial, não sei o quê, viu? Agora não votou, olha seus modos, viu, Dilda? Olha seus modos.
8: Boa tarde, meu tchutchu, tudo bem com você? Tudo em paz? Eu voto é pra Raça Negra.
0: É coisa, viu, menino? Chucho.
8: E eu ofereço para meu filho Tiago, para minha irmã Railda, minha sobrinha Geisa, vai para Irandi, Dana Marlene, Anhano Constância, Zera da Cocada, Nanau Pintor, Eliane Jequié, nem Cajé a esposa, enfim, é para todo mundo, vai um cheiro para você. Vai para Miro também.
0: Valeu, valeu. E essa de chute, hein? Olha, desde quando a minha mãe tá de resguardo? Você não sabe nem o que a gente tá falando. Ela tá de resguardo e cuidado pra esse resguardo não ser quebrado, viu? Cuidado pra esse resguardo não ser quebrado. Ó, tem resguardo em tudo quanto é tipo de jeito, pra tu não sabe não, é? Esse menino novo de hoje não sabe nada, né?
9: Boa tarde, Falcão.
0: Boa tarde.
9: Tô falando aqui, é Zé Carlos, aqui digita um.
0: Grande Zé Carlos.
9: Vou botar pra Fagner.
0: Aí, valeu, Zé Carlos.
10: Ô, Falcão, boa tarde. Aqui é a história da do povo. Vou ficar com Raça Negra, viu?
0: Grande Aristote, grande Aristote, tá 11-9, grande Aristote. Olha, Falcão, eu gosto muito de Raça Negra, mas meu voto hoje vai pra Fagner. Grande abraço aí pra Eliana, de Guaratiba, Rio de Janeiro. Essa cidade é boa? Ela votou em Fagner. Como é que gosta de um e vota no outro, hein? Aí eu não entendo. Fala pra mim, essa cidade é boa? tem praia aí, que se for boa, eu acho que eu vou desistir de morar em Piauí, viu? Eu vou... Vou pra ir.
11: Boa tarde, Falcão. Aqui quem tá falando é Maria da Paz.
12: Principalmente pra você que mora nessa idade.
11: Eu quero voltar em Raça Negra.
0: Raça Negra.
11: Eu quero. Ô, Falcão, eu quero saber se tu, a pomada se tu deixou lá em Glorinha.
0: Ah, senhora!
11: Pode. Se eu posso pegar amanhã.
0: Não, eu vou deixar daqui até sábado. Viu? Daqui até sábado, porque meu tempo é corrido demais. Eu passo o dia todo trabalhando. O dia todo eu passo trabalhando, viu? Pode ficar tranquilo, seu filho veio aqui, mas por incrível que pareça, aquele dia não tinha ido em casa. Saí de casa 4 horas da manhã e retornei de noite. Aí fiquei lá no sítio, viu? Fica de boa.
13: Ô, Falcão, meu voto aí vai pra Fagner.
0: A Fagner, aí, ó.
13: Você já tá querendo ir morar onde,
0: rapaz, Falcão? Porque você tem que saber.
13: Você não tem jeito não, né?
0: Você tem que saber que a gente tem que procurar o melhor. Vai que a cidade lá é melhor que aqui. Mas tem lugar que até vendendo picolé, você levanta a guia, meu irmão. Oxe, se você for vender picolé e água mineral aqui, você não levanta a guia. É ou não é? Fala a verdade.
14: Tá de Falcão.
0: Opa.
14: Marcos da Cerveja. Vou ficar com Raça Negra.
0: Raça Negra, tá 3 a...
14: aí é SPC, 3
0: a...
14: viu?
0: 3 a 11.
14: Se você puder tocar um Lordão pra mim aí...
0: Ah, esse cara gosta de Lordão, viu? Esse cara gosta de Lordão,
14: meu irmão. Raça Negra.
0: Valeu. Oxe, e é isso, menino, que é um segundo, ó. Oxe, entendi que foi Raça Negra. Tava falando com medo, né?
15: Falcão, Federalista que tá falando. Meu voto hoje vai aí pra Raça Negra, viu?
0: Tá 13 a 13 agora, viu?
16: Boa tarde, Falcão. Aqui é Ailton de Biratá aqui. Meu voto pra Raça Negra.
0: É, agora
16: Raça Negra. Especial dessa banda.
0: Virou Raça Negra, virou. 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Eu vou tocar uma música também, né? Que eu vou ali pegar um cafezinho, né? Virou Raça Negra. Alguém reconhece a voz desse cantor? Ninguém, né? Ninguém lembra, né? É isso mesmo, cantou muito aqui em Piauí. Esse lote, hein?

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1: Olha, se você vem precisando de ajuda, viu? Procure ajuda, tá bom? Bom, são 5 horas 44 minutos. É, virou aí Raça Negra, né? Virou Raça Negra. Paulo Bento vai voltar aqui, ó. Até Paulo Bento vai voltar, tá vendo aí? Fala, Paulo Bento. Obrigado pela parceria, viu, Paulo Bento? Tem aproximadamente 9 anos de parceria aí. Muito obrigado. Como o tempo passa rápido, né, Paulo Bento? Como o tempo passa rápido. E obrigado a Barretão também aí pela parceria, hein?
2: Falcão, boa tarde. Eu vou botar em Fagner aí, viu?
1: Fagner,
2: bota,
1: né?
2: Bota a música aí de Amado Batista aí, viu? Ai, secretário aí pro seu amigo Paulo Bento, Romero todo ano.
1: Ah, pra ele. Ah, eu tenho um documento que foi esquecido lá no Mercadinho Deus Te Ama. Atenção, Beatriz toda de Jesus. É porque ela mora na zona rural. Aí ela, final de semana, ela vai pegar o documento, viu? Seu documento, seu CPF, tá no Mercadinho Deus Te Ama, viu? Pode chegar lá e procurar Beatriz Toda de Jesus, tá bom? Passa lá no Mercadinho Deus Te Ama, tá guardadinho o seu documento, viu? Aí, Paulo Bento, quer nota mulher aí?
2: Bota a dose dupla, o Vanola aí, ó.
1: Olha.
2: Vestido vermelho aí, ó.
1: Vestido vermelho. Valeu, Paulo Bento, valeu, Paulo Bento. Deixa eu ver quem tá por aqui. Deixa eu ver quem tá por aqui.
3: Falcão, boa tarde. Meu voto é de Raça Negra.
1: Raça Negra, né?
3: E manda um alô pra todo mundo que tá curtindo. Pra Eno,
1: Raça Negra.
3: Pra seu Mauro aí, que mandou alô pra Dolo e Eno. Manda pra Dolo, pros meus filhos. E pra Luiz também, da Quitanda.
1: Pra Luiz! Tchau. Rapaz, falta a Dona Paula, viu? Mundo do Real. Ela mandou mais cedo aqui. Dona Paula aqui. Dona Paula, boa tarde. Traga as novidades do Mundo do Real.
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1: 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Deixa eu ver aqui, Falco. 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
1: Valeu, dona Paula. Olha, boa tarde, Falcão. Meu voto vai pra raça negra, né? Sampaio da Lagoa Dantas. Valeu, né? Agora é o seguinte. Tem dois votos na frente aí, dois votos pra Rafa Negra.
5: Boa tarde, Falcão.
1: Boa tarde.
5: Aqui é Deus, do Balizo Conrado.
1: Dona Deusa.
5: Vou mandar alô aí pra Loura, pra pro esposo dela, pra neto na região dos Buia, meu esposo, pra toda do povo da região dos Buia, pra você, um abraço. Vou ficar com Raça Negra.
1: Raça Negra,
5: um abraço.
1: Bicho.
5: Tudo de bom pra você.
1: Valeu, dona Deusa.
5: Balizo Conrado, viu?
1: Valeu, dona
5: Deusa. Pra minha mãe, Anésio, já primeirinho.
1: Três votos de diferença.
6: Ok, Falcão.
1: Fala, meu chapa.
6: A todos. Estou aqui, meu irmão, na sintonia. Você sabe que eu gosto muito
1: você
6: do
1: rádio. Você é moral.
6: É questão de gosto, ninguém se discute. Cada qual tem as suas escolhas.
1: Eu rádio.
6: Eu mesmo nunca gostei de música de Raimundo Fagner, não.
1: É mesmo,
6: né? O Raça Negra.
1: É mesmo.
6: Geralmente eu vou de loja, né? Qualquer coisa. Quando um não escolhe, outro já vai e já escolhe.
1: Rapaz.
6: Todo mundo compra e todo mundo vende.
1: Rapaz, é o primeiro que eu vejo falar que não gosta das músicas do Fagner.
7: Boa tarde, meu jovem. Boa tarde. Raça Negra aí.
1: Rapaz, boa tarde. Pela voz já sei que é Misael.
8: Falcão. Oi. Boa tarde. Aqui é Zé Bala.
1: Ô, Zé Bala.
8: Meu voto é pra Raimundo Fagner.
1: Olha.
8: Oi, pra Nete aí no Japumerim, esposa de Oswaldo. Alô pra Jéssica.
1: 19:15.
8: Vai um alô aí pra Hilda Pilápia, Jarley Pintor e para todos.
1: 19:15, valeu, meu chapa.
9: Boa tarde, Falcão.
1: Oi.
9: Aqui é Jade.
1: Oi, Jade.
9: Meu filho e o seu filho Renan têm a mesma idade.
1: É?
9: Nascendo no mesmo ano e no mesmo mês.
1: Isso mesmo. Olha aí.
9: Meu voto vai para Fagner.
1: Valeu. Abraço. Dá um abraço aí no Edizio, viu? Agora tá 19:16.
10: Top. Meu patrão.
1: Ô, rapaz.
10: Vou botar em Raça Negra.
1: Raça Negra, o senhor que é meu patrão.
10: Pra taurar.
1: É, Ave Maria.
10: Raça Negra é top.
1: E meu patrão, o senhor, viu?
11: Boa tarde, Falcão.
1: Oi.
11: Antônia, da Subida da Embada.
1: Ô, Antônia.
11: Como que você está?
1: Eu tô com uma tosse seca.
11: Eu sou Batista, ofereço pra minha mãe Odete, 2 de dezembro, Dilza, minha irmã, 2 de dezembro, Natalice, 2 de dezembro, mocinha na Subida da Embada, pra você e todos meus amigos. Pra Dinalva lá na Fazenda Policerra.
1: Dinalva.
11: Uma boa noite.
1: Valeu, um abraço.
12: Boa tarde, Falcão. Tá falando aqui a Lelice. Eu volto
1: tarde,
12: pra Raça Negra. Aí tu disse que ia tomar um cafezinho. Aí eu mandei o cuscuz aí agora, aí cuscuz
1: para.
12: De ame. Tu gosta?
1: Você para, aí, viu, Lelice? Você para, viu? Ó. Ô. Vou te falar, viu, Lelice? Ave Maria, essa daí tem a senha.
13: Boa tarde, Falcão.
1: Oi!
13: Daqui de Poço Central.
1: Ô, rapaz, lugar bacana.
13: Boa tarde, Raça Negra aí, Falcão.
1: Raça Negra.
13: Valeu, meu amigão.
1: Aí é meu amigo Antônio, rapaz, pela voz. Poço Central, tem tempo que eu passei aí, viu? Eu arrumasse uma moradia pra mim aí, uma casa num, né, preço bacana. Agora, se não tiver violento, viu? Se não tiver muito violento, eu tenho coragem de morar aí. Agora, tu é doido, eu entrei. Eu vim de. Deixa eu ver. Eu vim de Ilhéus, rapaz. Pra Ipiaú, eu entrei aí em Aurélio Leal, passei aí, meu amigo. Aí fui pra Bitupã, e Bitupã voltei pra cá. Como também vinha de Ilhéus, aí passava em Almadina. Ô, meu Deus do céu, maior desgosto. Hora dessa assim, ó. Hora dessa, eu tava chegando em Bitupã, hora dessa. de Léus pra Ipiaú por lá por dentro. Deus é mais.
14: Boa tarde, meu amigo Falco. Aqui quem vos fala é Paulo Pedreiro da rua Mâncio Félix.
1: Grande Paulo, está bem.
14: Vou ficar com Raça Negra aí.
1: Paulo Pedreiro, diz que Pedreiro
14: agora. Bota qualquer uma música de Ivanoli pra nós ouvir aí.
1: Já toquei, diz que Pedreiro agora tá ganhando é bem, né?

0: Pra ficar bonita, né? Quem pediu foi a Dalila. O programa fica apertado porque a gente atende aproximadamente 50 pessoas, né? Aí tem os patrocinadores, por isso que o programa fica apertado. Ô, Bal! Aí, Bal, ele falou aí, ó.
1: Boa tarde,
0: Mário. Falcão. Tá vendo?
1: Olha, com o Bal tá apreciado.
0: Sim.
1: Qualquer hora dessa eu apareço.
0: Ele falou que você não comiu, rapaz. Aí, ó.
1: E agora, Falcão?
0: Sim.
1: Eu tô mandando esse áudio da cabana.
0: Da cabana.
1: Do Rebelão da Mata.
0: Essa cabana é top.
1: Olha aí, Falcão, ó. A dona da cabana aqui,
0: rapaz,
1: ó.
0: Essa mulher tem dinheiro.
1: Olha aí pra você ver.
0: Ah, tem duas, eu sei lá quem é a dona aí, rapaz. Todas as duas tem pinta de gente rica aí, ó. Rapaz, essa cabana tá boa aí, viu? A cabana tá top demais. Aí, Bal, ó. Vamos lá na cabana, viu, seu Bal? Cabana é top demais, viu? Gostei.
2: Aí, Falco.
0: Oh, isso é o quê?
2: Bolinho de aipim saindo agora do fogo.
0: Oh.
2: Um cafezinho, vai.
0: Oxe, tu é doido, hora dessa, né, Maria? Aí, minha amiga, bota um catechapzinho aí e a gente cai pra dentro, viu? Ó, ó, ó, Mário, Bal tá mandando um grande abraço pra você, viu? Que você, a gente... Olha, diz pra Mário que ele é gente da gente. Ah, quer não ver a foto? Mas você vê. Tá vendo aí, Mário? Ele tava, manda foto. Ah, rapaz, eu não sei não, viu?

Eu vou embora, vou embora. A Dilda voltou e falou que volta em Raça Negra. Ganhou Raça Negra, viu? Ganhou Raça Negra e amanhã o especial será com Raça Negra. Termina com quem agora? Daí José ou Nilton Lamas? E agora? Vou terminar agora aqui também. Bom, gente, um beijo no coração. Muito obrigado. O programa é bom demais, viu? Poxa, o tempo fica curto. É por isso que eu falo. Tem que controlar o tempo do áudio, tá bom? Beijo no coração de cada um de vocês. Muito obrigado pela moral da audiência que vocês me dão, viu? Dona Maria Foda de Itapitanga! A senhora sumiu, viu? A senhora sumiu. Beijo no coração. Até amanhã, se o modelo se permitir. Vem agora o programa Cidade Modelo com Nailton Borges para deixar você muito bem informado. Tchau, tchau, gente! A noite mais linda do mundo. Obrigado aos nossos patrocinadores, viu? Vamos

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1: Tá aí, agora são 18 horas na nossa querida cidade de Ipiaú, chegando Cidade Modelo na noite desta quinta-feira, 17 de setembro de 2026, chegando para deixar você muito bem informado. Hoje, 17 de setembro, hoje, quinta-feira, Dia Mundial da Compreensão. Então, Dia da Compreensão Mundial sendo comemorado hoje, comemorado anualmente em 17 de setembro. A data convida as pessoas a refletirem sobre a importância de ouvir, respeitar e procurar compreender quem pensa, vive e se comporta de maneira diferente. Em um mundo marcado pela diversidade de culturas, opiniões, crenças e formas de viver, a compreensão é uma ferramenta essencial para reduzir conflitos, fortalecer a convivência e incentivar relações mais baseadas no respeito e na empatia. Chegando Cidade Modelo, daqui a pouquinho tem Marcos Miranda, secretário de Desenvolvimento Econômico, falando sobre o mercado da economia criativa. E Ipiaú ganha novo espaço para fortalecer a economia criativa. A Prefeitura de Ipiaú apresenta nesta sexta-feira, 18, à população o mercado da economia criativa, um espaço pensado para fomentar a economia do município e valorizar os talentos locais. O novo espaço reunirá arte, cultura, artesanato, criatividade e opções de presentes, proporcionando oportunidades para empreendedores e artistas, além de oferecer à população um ambiente de convivência e valorização da produção local. 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
1: Vai ser uma noite muito especial para Ipiaú e região com a apresentação do mercado da economia criativa Cleraldo Andrade, que vai abrir as suas portas amanhã para com você conhecer tudo o que vai acontecer por ali. Então, mandar um abraço para você acompanhando a gente no distrito de Córrego de Pedras, na Fazenda do Povo, em toda a zona rural, em todos os bairros da cidade. Alô, você comemorando aniversário nesta quinta-feira, recebendo as homenagens de toda a produção do Cidade Modelo. Quem está comemorando aniversário hoje é o secretário de Agricultura do município de Ipiaú, Poleandro Silva. Alô, Poleandro, um abraço para você que está comemorando aniversário hoje. Chegando o programa Cidade Modelo. Daqui a pouco tem Marcos Miranda trazendo tudo sobre o mercado da economia criativa. Cleraldo Andrade, porque juntos, mais juntos, por uma cidade modelo.

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1: Tá aí, Marcos Miranda, secretário de Desenvolvimento Econômico do município de Ipiaú. Amanhã a prefeitura vai colocar à disposição da população para conhecer o mercado da economia criativa Cleraldo Andrade. Marcos, ele chega para trazer essas informações para todos vocês que acompanham o programa Cidade Modelo. Secretário, muito boa noite.
2: Boa noite, pessoal. Boa noite, Nailton. Boa noite aí a todos os nossos amigos, ouvintes, né? Zona Rural, Córrego de Pedras, Fazenda do Povo, a turma toda que mora aqui na nossa sede, nos nossos bairros. Acabei de chegar aqui, Nailton, vi um pôr do sol lindo aqui na sede, uma vista linda. Então imagino quem mora aí nos nossos altos da cidade estejam também tendo o privilégio, né, de apreciar essa vista maravilhosa aí que é o pôr do sol na nossa cidade.
1: Mandar um abraço ao nosso amigo aqui, Valdomiro. Ele diz: Nailton Borges, boa noite para todos, professores, diretores e alunos do EJA em geral, do Colégio Celestino Bittencourt. O pessoal tá ligado. Marcos, o que é que vai acontecer amanhã em Piauí, já que toda expectativa criada através da prefeita Larissa Dias para a apresentação do mercado da economia criativa?
2: É isso, Nailton. Antes de falar um pouquinho sobre o nosso evento amanhã, eu também não posso deixar de registrar aqui os meus parabéns, né? Os meus desejos aí de feliz ano novo de vida, né, para nosso amigo, parceiro aí, o homem da zona rural, né?
1: Comanda bem.
2: Que comanda, que todo mundo gosta, um profissional excelente aí que eu tenho a oportunidade de trabalhar dia a dia, conhecer um pouco, um cara do bem aí, que é nosso amigo Paulo Leandro. Paulo, um abraço, viu? Deus abençoe, muita saúde, tudo de bom para você.
1: Mandar um abraço aqui também pro nosso amigo Neres aí na cidade de Itaúna, vereador potente de lá.
2: Neres, um abraço para você também, meu amigo, tá acompanhando aqui a gente. E também vou mandar aqui as minhas condolências, né, os meus sentimentos aí pro nosso amigo Nassé, que infelizmente, né, perdeu aí o irmão hoje. Então, meu amigo, como eu lhe falei mais cedo, desejo aí que Deus conforte o coração de vocês, né, seu, da sua família, e que seu irmão tenha aí o descanso eterno, tá? Um forte abraço e conte comigo aí. Vamos lá, Nailton, vamos falar um pouquinho sobre o mercado, né? Essa expectativa aí, tão esperado. Todo mundo passa ali pelo coração ali da cidade, aquele prédio amarelo, bonito.
1: O que é isso aqui?
2: Gera uma curiosidade, o que é isso, o que é que vai ter aqui dentro, como é que vai ser isso, quando é que vai ser isso.
1: Eu fico imaginando o coração de Larissa como é que está nesse momento e do nosso secretário de governo, Daniel Dias. Eles que se dedicaram tanto, esperaram tanto por esse momento, agora é momento de sorrir, momento de festejar e comemorar em grande estilo tudo que vai acontecer por ali.
2: Com certeza, a prefeita, ela está aí com muita vontade, né, de enfim concretizar ali, realizar aquela entrega daquele equipamento e de iniciar, né, a nossa prestação de serviço naquele espaço. Então, a gente iniciou, né, o nosso governo da prefeita com aquele equipamento em reforma, né, em requalificação, e aí amanhã a gente recebe aquele equipamento, entrega para a população. Então Larissa está muito feliz com essa concretização, Daniel mais feliz ainda, porque é um cara empreendedor, é um cara que tem uma visão assim diferenciada, né, sobre o micro pequeno empreendedor, administrador, tem uma visão da economia da cidade, muito bacana. Então certamente eles têm puxado assim a gente para valorizar aquele espaço, né, cuidar daquele espaço, e é um espaço, Nailton, que a gente vai entregar para a população, né? É um espaço que a gente está organizando ali as regras, né, vai ser um grande condomínio aquilo dali, né, porque os espaços serão um mix de serviços. Eu vou falar um pouquinho já o que é que vai ter ali dentro, mas ali vai ser um espaço de convivência, né? A gente tem um palco fixo ali, não sei se você já teve oportunidade de visitar.
1: Excelente.
2: Ali tem um palco fixo, que a gente vai ter oportunidades ali de apresentações culturais do nosso povo, de artistas nossos locais, de treinamentos, de capacitação. Vai ser um espaço de lazer para as famílias. A gente tem um parquinho ali, um playground novinho em folha, para a gente levar as crianças. Eu tenho uma filha de 8 anos que vai ficar apaixonada por aquele espaço. Então é um espaço multifuncional. A gente vai ter ali cultura, vai ter identidade nossa, né? Produtos criados nossos aqui. Vamos ter oportunidade de capacitação, de treinamento, de música, né? E de lazer. Né? É mais uma entrega do governo da gestão da prefeita Larissa, de um espaço de lazer, de convivência para as famílias, e a gente quer deixar o mais lindo, mais organizado, e que de fato seja um espaço de convivência da população da nossa cidade, né? E dos vizinhos também, obviamente.
1: O que vai ser muito bom, que vamos contar também com a praça de alimentação.
2: Isso, a gente tem um espaço, Nailton, que é um espaço central, né? É um espaço de circulação, terão restaurantes ali dentro, né? Inicialmente eles vão se organizar dentro dos espaços do restaurante, mas a gente tem um espaço enorme ali no centro, que vai servir de espaço de convivência, espaço de troca, espaço de conversa, de debate, de lazer. Então é um espaço multifuncional, né? A gente está entregando para a cidade para que a gente construa junto o que vai acontecer ali dentro, né? A gente vai construir depois da entrega amanhã. Então a população já está convidada, a prefeita já está ansiosa para entregar aquele equipamento e ouvir das pessoas o que é que a gente pode fazer junto ali. Isso, né?
1: É democratizar toda essa proposta para que a população possa também ter a oportunidade de opinar. Agora, eu pergunto para o senhor, como é que a população vai fazer o uso daquilo ali, se tratando de comercialização?
2: É isso, aquele espaço a gente está preparando com muito carinho ali, pensando, repensando como é que a gente vai organizar aquele espaço para que ele seja de acesso a todos, né? Que seja democrático. Você tem ideia, cara, nos últimos dias aí, semanas, eu tenho tido, meu celular não para, né? De gente com dúvida, querendo saber como é que vai ser, se eu posso colocar, se pode colocar ali o negócio, se pode comercializar os produtos. Então tá muita expectativa. Eu sabia que isso ia acontecer, então a gente tá preparando com muito cuidado ali, né? Esse regimento, esse edital, para que de fato toda e qualquer pessoa interessada possa ter acesso àquele espaço, né? Infelizmente, Nailton, é um espaço grande, mas tem as limitações. É? Eu vou falar um pouquinho aqui, são 20 lojas, sendo que a gente vai disponibilizar aí 16 lojas, né? 15 lojas, vai publicizar, né? Dar publicidade a esses espaços, que aí a comunidade vai poder se interessar e, atendendo aos requisitos desses editais, do edital, vai poder concorrer, né? O acesso ao uso daquele espaço, tá?
1: Então, a oportunidade vai ser para que todos possam conseguir seu espaço. Todos que eu me refiro, que têm o desejo e que se identificam também com as regras, com os limites que serão criados através da gestão municipal.
2: Isso, porque a prefeita, né, ela sempre tem essa preocupação de, ó, vamos zelar pelo espaço público, porque a prefeitura está entregando aquele espaço, mas é um espaço público, né? Verdade. Todo mundo tem que ter acesso. Então eu preciso ter uma... E aí é um pouco do meu trabalho de organizar. Como é que vai ser... Imagine um campo de futebol, né? Se entrar ali 11 de um lado, 11 do outro. Daqui a pouco entrar mais 11 de um lado, 11 do outro. Onde é que é o gol? Muda a trave toda hora de gol? Bagunça o jogo, certo? Então assim como um campo de futebol, um jogo, ali também precisa ter regras, né? É um espaço que vai ter circulação de pessoas, vai ter circulação de negócios diferentes, né? Vão ter serviços que a prefeitura vai prestar ali. Então eu preciso que o espaço fique o mais organizado possível para que a gente possa evitar certo desgaste, certos problemas. Então tudo isso pautado numa melhor organização possível de um espaço público. Então a gente estudou outros modelos de mercados no Brasil, no nosso estado, sabe? Fomos buscar boas práticas em outros lugares para que a gente traga um modelo aqui moderno, atualizado, e que você vai encontrar essas regras em qualquer lugar do mundo. Então a gente foi buscar no que estudar o que acontece de melhor aí e se trazer para nossa cidade.
1: Isso não quer dizer que as pessoas não vão ter também a oportunidade de poder opinar, de levar também informações e mostrar. Eu estou aqui para dar minha contribuição. De que forma eu posso contribuir? Vocês estão tendo todos esses cuidados de buscar o que tem de melhor lá fora. Mas eu também conheço, eu também sei. Então vamos trabalhar juntos aqui, vamos democratizar, vamos opinar, vamos todos construir aquele espaço que é para todos.
2: Com certeza. A ideia é, a partir daquele espaço, né, a gente trazer ali, ofertar uma carteira de serviços que a gente acha importante ter na cidade, né, dar oportunidade para os nossos empreendedores, os artesãos, os artistas, e a partir dos interesses, como você bem colocou, né, a partir dos interesses e do cumprimento das regras daquele edital, né, que é por meio de uma legislação que a gente precisa seguir, a gente vai construir junto, né? E ainda que eu eventualmente não tenha sido contemplado naquele espaço ali fixo, eu vou conseguir contribuir de outras formas, né? Então é um espaço colaborativo e que é vivo, Nailton. Aquilo ali é um espaço físico, mas é vivo.
1: É vivo.
2: É vivo. É a gente vai estar ali circulando o tempo todo, reencontrando amigos, levando famílias, e a cada dia a gente vai se renovando. Aí vai existir, tem que existir vida naquele espaço. Né, Larissa, você conhece como Larissa é. Empática, gosta do abraço, tem vida. E ali vai ter vida. Vai ser um ponto de concentração de energia de pessoas ali dentro.
1: Ô Marcos, eu fico imaginando aqui, Piauí é uma cidade que tem várias marcas de chocolates. E bons chocolates. Eles vão ter um espaço adequado para a comercialização desses produtos e vai criar oportunidades para que a população possa conhecer, e visitantes, os turistas que vão chegar em Piauí, vão encontrar um espaço para que esses produtos comercializados possam oferecer a eles aquele presente que eles possam levar de Piauí. Fantástico aquilo ali.
2: Parabéns. Exatamente, exatamente. Esse ponto aí do chocolate, né, do cacau, que é o nosso ouro, né, aqui da nossa cidade, da nossa história, ele vai ter espaços, né, dedicados ao cacau. Por quê? Ali, Nailton, você sabe, né, e eu, no alto dos meus 42 anos, né, ainda quando criança, eu fiz feira com meu pai naquele local. Isso, né? Então, sim, eu tenho memória de infância, de estar com meu pai escolhendo verdura, fruta, carne, o rapaz com um carrinho de mão ali carregando as compras pra gente. Então eu cresci, ao dia de sábado, eu ia com meu pai ali. Então eu sei que aquilo ali tem história, né? E aí a gente tá atualizando, modernizando
1: e vai continuar tendo vida.
2: Não é atualizada, mas vai continuar tendo vida, né? As famílias vão se reencontrar ali, como eu me reconheço naquele espaço, né? E aí você falou do cacau. O cacau tá na nossa história, certo? Ele está no nosso presente, porque ali a gente vai disponibilizar ofertas, produtos do cacau, e ele vai certamente estar no futuro da nossa cidade. Porque, se for dos visitantes, quando eu venho para Ipiaú, onde é que eu posso levar um visitante, um familiar? A gente não tinha destino, agora a gente já vai ter, que é o mercado de economia criativa. Ah, eu quero levar um produto de lembrança para um familiar meu, um chocolate, um licor, um artesanato. Vou no mercado de economia criativa.
1: Eu tenho ali o lugar.
2: E ali, a gente vai ter um espaço também, né, dedicado para a literatura e história da nossa cidade.
1: É isso que eu ia tocar nesse assunto. Boa. Aqui agora. Um lugar ideal para lançamento de livro. E aqui eu fico imaginando o quanto professor Albione está sonhando com aquilo ali.
2: Ah, eu imagino. Imagino, porque assim, um povo que não reconhece, né? Não conhece, não reconhece a sua história, ele não vai conseguir construir um futuro bacana, um futuro importante, um legado que realmente tem um valor, né? Então a gente precisa preservar isso, né? Hoje mesmo eu fiz um convite a Zé Américo, a quem eu mando aqui um abraço, para que ele transmitisse o convite do nosso evento para todo o pessoal da Academia Ipiauense de Letras, né? Isso. Além do coletivo cultural, toda a população está convidada a prestigiar esse evento. Verdade. Porque ali a gente quer resgatar essa memória. Eu quero passar para minhas filhas, quero ter oportunidade de passar para minha filha, conhecer um pouco ali o que é Ipiaú, de onde Ipiaú surgiu, qual é a história da cidade onde ela mora, né? Quero que ela vislumbre ali oportunidades, entenda, conheça um pouco do que é nossa cidade, o que a gente tem para oferecer. Então ali vai ser um espaço multiuso, né? Eu vou ter um espaço turístico para orientar as pessoas que chegam em Piauí. Oh, eu cheguei em Piauí, onde é que eu encontro um restaurante? Vai ser um ponto de informações ao turista, né? Um PAT, que a gente costuma chamar. Vai ter um ponto para lançamentos culturais, literários. Vai ser um ponto para a gente rever amigos, discutir, sabe, sobre os mais diversos assuntos naquele lugar. Então, aí, professor Albione, tantos outros professores e pessoas importantes da nossa cidade que nos ajudam a preservar a nossa história. Estão todos convidados amanhã, e aquele espaço é nosso, né? A prefeita está entregando amanhã aquilo dali. mas eu reafirmo a ideia.

0: jogo. É, na expectativa de rever as pessoas, reencontrar as pessoas, a gente passa o dia, os dias convidando as pessoas, chamando as pessoas pra ele. Vai ser uma noite de sexta-feira maravilhosa, final da tarde, receber os amigos, receber os parceiros, receber os parentes, a família, todo o cidadão ipiauense que quiser chegar, as portas estarão abertas, então a gente está lá esperando com muita vontade de que as pessoas prestigiem aquele espaço, né? Então lá a gente vai apresentar o mercado, vai homenagear, né? O senhor Cleraldo Andrade, quem dá nome àquele local.
1: Tanto contribuiu com a cultura, com a arte do nosso município, com a educação. Eu diria aqui que Cleraldo foi o deputado estadual que mais contribuiu para com a educação do município de Piauí. Muitos e muitos professores tiveram a oportunidade de ensinar, de lecionar, através dos contratos que Cleraldo Andrade conseguia no estado da Bahia. Então, aquilo ali foi esse nome dado ao mercado da economia criativa de Piauí, foi muito bem lembrado, uma justa homenagem a Cleraldo Andrade, que tanto contribuiu para com a educação do nosso município, e empreendedor também, porque ele trouxe a FM Piauí como empreendimento e como um espaço de comunicação para a nossa cidade. Então, muito bem lembrado, justa homenagem a Cleraldo Andrade, que tanto contribuiu para com a história da nossa terra.
0: Com certeza, uma homenagem que a gente vai ter oportunidade, né, de fazer, de registrar, né, a lembrança para uma pessoa, um profissional que foi muito importante, como você mencionou, para a educação, para o desenvolvimento socioeconômico da nossa cidade, né? Um visionário, um cara à frente do seu tempo, né? Então, nada mais justo do que ele ser homenageado aí naquele espaço.
1: Amanhã, Praça Salvador da Mata. Ontem, entrevistando o Ítalo Maurício, secretário de Infraestrutura, nós destacávamos que o espaço tem também um bom espaço de estacionamento. Isso. Tudo deu certo naquele lugar.
0: Com certeza. Eu como administrador, né, e como consultor que atuei muitos anos, Nailton, na decisão de abrir ou não um negócio, a localização talvez seja o ponto mais importante. Né? Você está bem posicionado, você tem uma base, um fluxo de pessoas, né, que circulam ali o tempo todo, veículos circulando, estacionamento, um lugar com qualidade, um lugar multifuncional. Então ali tem todas as características para que os negócios, que os empreendedores, os artesãos que estejam ali tenham sucesso, sejam prósperos aí com seus projetos e com as suas seus produtos, né, e seus serviços.
1: Tá aí Marcos Miranda, secretário de Desenvolvimento Econômico do município de Piauí, no programa Cidade Modelo, convidando a população de Piauí para a apresentação de um espaço tão importante para a nossa arte, para a nossa cultura e também para fomentar a economia de Piauí e também de toda a região. Finalizando o programa, secretário, o seu convite para que Piauí possa fazer presente ali e nossa região.
0: Vamos lá, antes de fazer o convite, em nome da nossa prefeita Larissa, eu quero mandar aqui um abraço especial para ela, né, que tá na correria aí. Infelizmente hoje a gente teve que cancelar, né, a nossa caminhada aí, no Euclides Neto, por motivo, né, de força maior aí, em solidariedade ao nosso amigo Nassé. Mas a correria não para, ela tá na luta, na correria, deve estar na rua aí visitando as pessoas, eu tenho certeza. E eu vim aqui e convidando as pessoas amanhã também. E aí, Nailton, eu vim aqui em nome dela, né, mais uma vez, e reforçar aqui que todos estão convidados amanhã, às 18 horas, na Praça Salvador da Mata, para conhecer o mercado de economia criativa, onde a gente irá apresentar o espaço, apresentar o edital de concorrência, né, para aquele espaço, e apresentar o espaço também. O que é que a gente deseja que a cidade construa junto com a gente, para dar vida naquele espaço tão bonito e que será que já é um marco importante aí na nossa cidade.
1: Para a nossa cidade. Marcos Miranda, secretário de Desenvolvimento Econômico do município de Piauí, no programa Cidade Modelo. Gente, um abraço, felicidades. Volta amanhã a partir das 18 horas no Cidade Modelo. Que todos nós possamos ter uma noite na presença de Deus.

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3: Boa noite, amigos. A graça e a paz do Senhor Jesus. Queridos ouvintes, estamos começando agora o programa Cristo Satisfaz, o culto pelas ondas do rádio, aí onde você se encontra. São 18 horas 31 minutos. Nós começamos o programa Cristo Satisfaz de hoje com a leitura do Salmo 98, os primeiros versículos, que nos diz: "Cantai ao Senhor um cântico novo, porque fez maravilhas. A sua destra e o seu braço santo lhe alcançaram a salvação. O Senhor fez notória a sua salvação, manifestou a sua justiça perante os olhos dos gentios." Só Deus pode operar salvação para a minha vida e para a sua vida, querido ouvinte. Não há outro salvador. Só Jesus Cristo salva. Jesus Cristo é o Filho de Deus enviado ao mundo para trazer esta salvação. Ele opera salvação na sua vida. Basta que você queira e experimente pela fé e você terá esta certeza no seu coração. São 18h32, vamos orar, vamos ao trono da graça de Deus em uma oração. Bendito Deus, Pai maravilhoso, somos gratos porque agora podemos estar aqui nesta emissora para proporcionar a milhares de pessoas o ouvir a Tua palavra, como ela mesmo diz que a fé vem pelo ouvir e ouvir a palavra de Deus. Pai Santo, abençoa cada ouvinte. Que nesta noite a Tua palavra venha ao encontro da necessidade desta pessoa, Senhor. E que, sobretudo, o Teu nome seja glorificado nesta vida, Tu que opera a salvação. Bendito é o Teu nome. Agradecidos somos, Pai, em nome do Senhor Jesus. Amém.

0: agora continue orando com seu irmão. Passe alguns minutos orando. Fala, Deus, move na minha vida, move na nossa família.
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5: Atos capítulo 3, versículo 6. Disse-lhe Pedro: não tenho prata nem ouro, mas o que tenho, isto te dou. Em nome de Jesus Cristo Nazareno, levanta e anda. Atos capítulo 3, verso 6.
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Hoje, dia 17 de setembro, nós estamos aqui com os seguintes irmãos aniversariando. O irmão Tiago de Oliveira Santos. Alô, Tiago. Parabéns, meu querido. A irmã Sindai Fernandes Araújo, completando hoje 99 anos, fazendo cocadinha de cacau. Parabéns, irmã Sindai. O aniversariante também do dia, nosso irmão José Pereira Farias, irmão Zezito. Parabéns, Zezito. Deus abençoe grandemente a sua vida. Zezito é mestre de obras. Que Deus abençoe, não é, Tiago, aí na Xerox, na gráfica, né? Melhor dizendo. Parabéns, Tiago, Sindai e o irmão Zezito Farias. Parabéns a todos os aniversariantes. Você também, querido ouvinte, que está na escuta, está aniversariando hoje, receba os nossos parabéns. Que Deus abençoe grandemente a sua vida. Vamos todos agradecer e celebrar, porque afinal de contas, a vida é um grande e maravilhoso presente de Deus. Agora com 18 horas 46 minutos, você ouve o programa Cristo Satisfaz, oferecimento da Primeira Igreja Batista de Rio Novo. Este programa que vem ao ar de segunda a sexta-feira, sempre às 18h30, aqui pela FM Ipiaú. Obrigado a você que nos ouve aqui em Ipiaú. Você, internauta, que nos acompanha de qualquer outra cidade, muito obrigado. Obrigado a você que está na zona rural agora, também aí na escuta do programa. É grande a nossa audiência na zona rural e eu me alegro muito com todos que estão aí agora ouvindo o programa Cristo Satisfaz. Que Deus abençoe grandemente a vida de cada um de vocês. Olha, gente, vai acontecer nos dias 15 a 18 de outubro próximo, a Casa do Julgamento 2, a segunda edição da Casa do Julgamento, com a peça teatral Overdose. Então, você que já está ouvindo, já se sinta convidado, agende aí para você vir com a sua família, seus amigos, a entrada é gratuita. Dos dias 15 a 18 de outubro deste ano, a Casa do Julgamento, aqui na Primeira Igreja Batista de Rio Novo. É um trabalho teatral e que você vai ser muito abençoado e tocado pela palavra do nosso Deus. De 15 a 18 de outubro deste ano, sempre às noites. Então você é o nosso convidado, vamos começar sempre às 18 horas, tá bom? Que Deus abençoe grandemente a sua vida, meu querido ouvinte. A Congregação Batista no Valentim está completando 21 anos de organização. Os trabalhos comemorativos, os cultos comemorativos, serão dias 19 e 20 de setembro, então sábado agora e domingo próximo. Estará sendo o orador o pastor Edísio Pereira Souza, da Primeira Igreja Batista do Prado, aqui na Bahia. Pastor Edísio, coral da Primeira Igreja Batista de Rio Novo, estará aí também abrilhantando os trabalhos. Olha, todo o povo do Valentim, Planalto Íris, região, são nossos convidados, tá? Para participar aí da Congregação Batista, aí da PIB de Rio Novo, no Valentim. Irmão Evandro, irmã Lurdinha aí, preparando com todos os irmãos da congregação aquela belíssima festa para esses dias 19 e 20. Estarei aí com vocês também, com o nosso grupo do coral aqui da PIB de Rio Novo, pastor Edizo. Será uma grande festa, todos aí convidados do Valentim, Planalto Íris, a estar conosco no próximo sábado e no próximo domingo, nos 21 anos da Congregação Batista no Valentim. Na próxima semana, dias 25 e 26, aí será comemorado o aniversário da Congregação Batista Cristo Satisfaz, 25 anos. Ali no bairro Popular, aqui em Piauí. Os pregadores, pastor César Januário e o pastor Marcos Lima. Vamos nos alegrar com todos os irmãos aí da Congregação Batista Cristo Satisfaz no bairro Popular, aqui em Ipiaú. Deus abençoe a sua vida. Vamos seguindo com música. Voltamos já já com a mensagem da palavra de Deus. Música.

0: Agora, com muito carinho, quero chamar para cantar comigo essa linda canção o meu irmão Moisés Cleiton.
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A palavra de Deus para nós nesta noite, são 18 horas 53 minutos, está baseada em Tiago capítulo 2, o verso 19, que nos diz: Tu crês que há um só Deus? Fazes bem, mas os demônios também creem e estremecem. O ser humano geralmente fica nos extremos, ou não crê em Deus, ou crê em vários deuses, quando o correto é crer em um único Deus, o Deus eterno, Criador, o Deus Santo, o Deus Justo, o Deus que é amor e que é verdade e justiça, o Deus que a Bíblia revela. Meus amigos, a fé é o que nos move. Sem fé ninguém vive, pois todos, absolutamente todos, vivemos por fé. Até quem nega a fé tem fé, nem que seja na própria negação da fé. Se nos perguntarem quais os tipos de fé existem, aí teremos que descrever várias. A fé na fé, a fé meramente intelectual, a fé volitiva, a fé viajante, acabou a viagem, acabou a fé. E assim, muita gente está usando a fé de maneira errada. As Escrituras nos ensinam a colocar a nossa fé num único Deus, o Deus Criador de todas as coisas, o Deus Eterno. Por isso, é importante nós meditarmos na palavra de Deus e conhecer mais ao Senhor pelo que a Bíblia nos revela, porque a Bíblia é o livro de Deus, é a palavra de Deus, é a mensagem de Deus para o seu coração e para toda a humanidade em todas as épocas. O Deus Eterno, único e santo, revelado pelas Escrituras Sagradas, aquele descrito pelo apóstolo Paulo lá em Atos 17, os versos 22 a 31, quando ele assim se expressou, olha: Então Paulo, levantando-se no meio do Areópago, disse: Senhores atenienses, em tudo vos vejo acentuadamente religiosos, porque, passando e observando os objetos do vosso culto, encontrei também um altar no qual está escrito: Ao Deus desconhecido. Pois esse que adorais sem conhecer é precisamente aquele que eu vos anuncio, o Deus que fez o mundo e tudo que nele existe, sendo ele Senhor do céu e da terra. Não habita em santuário feito por mãos humanas, nem é servido por mãos humanas, como se de alguma coisa precisasse, pois ele mesmo é quem a todos dá vida, respiração e tudo mais. De um só fez toda a raça humana, para habitar sobre toda a face da terra, havendo fixado os tempos previamente estabelecidos e os limites da sua habitação, para buscarem a Deus, se porventura, tateando, possam achar, bem que não está longe de cada um de nós, pois nele vivemos e nos movemos e existimos, como alguns dos vossos poetas têm dito, porque dele também somos geração. Meus amigos, aqui está uma pequena porção da palavra de Deus que revela quem é Deus. O apóstolo Paulo, ao ver o povo adorando tantos deuses falsos, encontrou um altar a um Deus desconhecido. Ele aproveita esta expressão, este altar, para revelar quem era o Deus verdadeiro, o Deus a quem ele serve, a quem eu também sirvo, e o Deus a quem você também deve servir, unicamente a ele. Meus amados, a palavra de Deus é verdadeira, a palavra de Deus é clara em nos ensinar. Infelizmente, o Deus desconhecido que Paulo encontrou ali em Atenas continua sendo Deus desconhecido para muitas pessoas hoje. Você conhece a Deus? Você conversa com Deus? Você tem comunhão com Deus? Você conhece a vontade de Deus para a sua vida? A verdade de Deus expressada na Bíblia para a sua vida? Você realmente conhece a Deus? Ou você só fala em Deus, mas não tem nenhuma intimidade, nenhuma aproximação com Deus? Nós lemos em Tiago 2,19 que ter fé no Deus único, verdadeiro, não é exclusividade do ser humano. Seres espirituais demoníacos também possuem esse mesmo tipo de fé. E daí? Que diferença faz na existência deles e da nossa? Para nós humanos, a fé no Deus eterno e único pode nos fazer conhecer a verdade, por meio da qual somos libertos e salvos. Mas no caso dos seres demoníacos, não fará qualquer diferença, pois os mesmos já estão condenados com fé e tudo. Não basta ter fé intelectual apenas da mente,
tem que ter fé volitiva, ou seja, fé da vontade, do coração. Em Mateus 7, nós vemos Jesus falando do resultado do mau uso da fé. Não menos diferente é também nos nossos dias. Isaías 29:19, Deus protesta ao profeta sobre a fé labial daquele povo da época. Esse povo honra-me com seus lábios, mas o seu coração está longe de mim. Não adianta dizer que crê em Deus. Não adianta falar em Deus toda hora e não obedecer à palavra de Deus. Não fazer a vontade de Deus. Em vão você está adorando. Em vão você está crendo. Esta fé não fará diferença. Esta fé não vale salvar. É preciso que você submeta-se a Deus pela fé. Que você creia na sua palavra e siga os ensinamentos que estão contidos na Bíblia para a nossa vida espiritual. Fé de palavras e não de atitudes não basta. Não nos enganemos, sem fé, a fé verdadeira no Deus único e eterno, é impossível agradar a Deus. Não desperdicemos a nossa fé, crendo em todo e qualquer espírito, seja espírito que venha por meio de um pastor, de um missionário, de um apóstolo, de quem quer que seja, até de pastoras ou outros, a coisa, meus amigos, está feia. É muita fé para pouco credores. Desse modo, crentes, nós precisamos não apenas crer, mas obedecer. Conhecer a Deus pela fé e obedecê-lo pela fé. É isto que eu e você precisamos fazer, porque não basta dizer que tem fé. É preciso se submeter, é preciso obedecer. Que Deus abençoe a sua vida.

Programa Cristo Satisfaz chega ao final da sua edição de hoje, convidando você, meu prezado ouvinte, a conhecer mais da Palavra de Deus. Nós temos cultos na Primeira Igreja Batista de Rio Novo aos domingos, 9 horas da manhã, e também às 19 horas. E todas as quartas-feiras, às 19h30, o culto especial de oração. Você e sua família são nossos convidados. Estamos aqui na Praça Alberto Pinto, em frente à Câmara de Vereadores e à Prefeitura de Ipiaú. Você será bem-vindo. Fique com Deus, nós ficamos por aqui lembrando sempre, agora que a chama foi acesa, não deixe a chama apagar.

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0: 6 minutos. Boa noite pra você nos quatro cantos da Bahia, do Brasil e do mundo. Quinta-feira, 17 de setembro. Estamos já finalizando o mês, né, Del? Daqui a pouco termina, né? Boa noite.
1: Boa noite, Zé Gomes. Boa noite, ouvintes do Alerta Cidade.
0: Pois é. Você fica alegre quando o ano está perto terminado?
1: É alegre, é passar muito rápido que a gente tem.
0: É, passa rápido.
1: Gente, né?
0: Mas está passando tão rápido que se a gente pudesse, a gente já chegava logo aos pés do Senhor Jesus. Porque a gente não sabe o que é que está acontecendo. Olha, a palavra do Senhor é muito, muito fiel, ela não falha em nada. E o que é que você está ouvindo falar aí, né? Só catástrofe, não é isso mesmo? É, El Niño ali, acolá. Isso não é simplesmente uma revolta da natureza, como muitas pessoas falam. Eu acredito que nós já estamos no princípio das dores. E muita gente não sabe. Por esse motivo, muita gente não se cuida. Como é que eu vou me cuidar, Zé Gomes? Chegando até os pés do Senhor, entregando os seus caminhos a Ele, reconciliando com Ele, voltando aos pés do Senhor Jesus, para tornar aquela criatura que Ele queria que você, que eu, que todos nós fôssemos, sem nos desviar da nossa fé, porque nós já nascemos no pecado, como o próprio Davi falou, né? Em pecado me concebeu a minha mãe. E aí nós precisamos, então, nos lembrar disso. Mas agora nós vamos trazer já no nosso devocional de hoje, né? O último da noite, né? Nós vamos trazer aqui João capítulo 8, versículo é o 12. E falou-lhes, pois, Jesus outra vez, dizendo: Eu sou a luz do mundo. Quem me segue não andará nas trevas, mas terá a luz da vida. É, meu gente, olha, quem me segue? Eu pergunto a você, você está seguindo quem? Hein? Está seguindo o presidente Lula? O candidato a presidente é Flávio Bolsonaro? Quem é que você está seguindo mesmo, hein? Quem é que está seguindo Gilmar Mendes? Está seguindo os ministros do STF? Será? Quem é que você está seguindo? Quem é que você está achando que está moldando, lhe dando assim uma inspiração para você seguir, para você dizer: olha, esse cara aí é o cara, eu vou seguir ele, porque não é assim mesmo? Será, hein? Está seguindo quem? Neymar? É Neymar? Eu queria saber o seguinte: qual dessas pessoas que vai te oferecer o que Jesus te oferece? Hein? Qual é dessas pessoas famosas que nós estamos falando aí? Tem gente que estão seguindo aí os cantores e tal. Olha, gente, a luz que Jesus nos oferece não é para que nós saímos por aí gritando e aquela coisa. Não. É para que nós, como ele diz aqui, deixemos de andar com os nossos olhos, de ver como nossos olhos veem. Porque você vê essas autoridades que estão aí na iminência do poder, mas a segurança quem te dá é Jesus. Porque nessa vida nós só temos insegurança, nós só temos vontade de parar de andar, de não pisar mais em lugar nenhum. E aí a gente começa a pensar, porque às vezes me dá essa vontade de até desistir de tudo, porque diante do que nós estamos presenciando, se nós formos seguir ao homem, nós vamos ir para um caminho que você nem sabe. Mas se você seguir Jesus, você vai seguir Ele para a terra prometida. Porque essa terra que nós estamos aqui não é o nosso lugar. Não é o nosso lugar. Nós, se seguirmos essas pessoas que nós estamos vendo, vamos seguir para a perdição. Mas Jesus, você salva para a luz. Aliás, você anda para a luz, você segue Jesus para chegar até a luz. Ele diz que eu sou. Ele não diz que ele será, que ele vai ser, que ele foi. Ele disse: eu sou. Ele é o quê? A luz do mundo. É somente a ele que nós devemos nos preocupar em seguir. Porque se você seguir ele, você não vai se decepcionar nunca. Eu estou vendo muitas pessoas decepcionadas com os políticos, com os ministros do STF que estão em eminência agora, né? Não com um ponto positivo, mas negativo, trazendo uma negatividade para uma influência negativa para a população brasileira, como nós estamos vendo agora, o governo também fazendo isso, e nós precisamos desses homens? Não, não precisamos deles. Ah, mas é o governo. Não precisamos de governo, nós não precisamos de presidente, nós não precisamos de governador, nós não precisamos de prefeito, nós não precisamos de nada. Eles é que precisam de nós. Nós precisamos única e exclusivamente do Senhor Jesus. Porque ninguém dessas pessoas faz nada para você, nem para mim, nem para ninguém de graça. Nós pagamos antecipadamente. Todos eles são bem remunerados. Jesus não precisa que você dê nada a ele, a não ser a sua devoção, a sua fidelidade, o seu caráter transformado. Que até para isto nós vamos precisar dele, para nos transformar através do Evangelho, que é a palavra de Deus. Porque nós não temos nem condições de fazer uma mudança dentro de nós mesmos se não tivermos Jesus. Porque se nós tentarmos aqui sem ele na frente, a gente vai cair. Medite na palavra do Senhor. Aqui em João capítulo 8, ele está dando bem claro essa orientação. João diz assim, que foi Jesus, João diz que foi Jesus que falou, e ele escreveu. Falou-lhe Jesus, pois, outra vez dizendo: eu sou a luz do mundo. Quem me segue não andará nas trevas, mas terá a luz da vida. Andar no escuro, meu amigo, eu quero ver se você tem condições de andar no escuro. Já pensou? Eu estava contando uma experiência aqui com o Del essa semana. Acho que ele não focou no que eu quis dizer a ele. Sobre uma escuridão, às 2h30 para 3h, ali em Montinho, descendo para Monte Pascoal. Isso nos anos 70. Eu ainda era um meninão ainda, tinha meus 19 anos por aí. E o céu escureceu. Escureceu tudo. Nós estávamos dentro de um veículo. Aí não tivemos mais que o farol do carro não resolvia o problema. Porque era uma densidade terrível. Veio uma chuva de granizo. Ali pertinho de chegar em Monte Pascoal. Ali, quando nós vimos aquilo, estava eu, um dos médicos mais conceituados da Bahia, que era o meu patrão, Dr. Fernando Peixoto da Cunha Martins, a esposa dele, Dona Terezinha, um filho dele de 5 anos, se chama Fernandinho, e uma secretária do lar dele, que era governanta, Amália. E nós ficamos dentro daquele veículo presos, sem ter para onde ir. A única ação que nós tínhamos era segurar o para-brisa do carro para que as pedras de gelo não quebrassem, porque a escuridão veio, virou noite. Essa é uma experiência. E eu não conhecia esse Jesus que eu conheço hoje. E nós ficamos ali parados. Quando, uma hora depois que passou essa tempestade toda, nós olhamos para o lado, não tínhamos condições de abrir a porta, porque a lama fechou, travou tudo. E quando nós olhamos para o lado, tinha uma banca que estava derretendo, o barro derretendo, a gente ia descendo para uma ribanceira. Aí liguei o carro, quando eu liguei o carro e acelerei, o carro saiu, não andou mais de que 300 metros, ficou atolado junto com os outros que estavam lá. Já eram as 4h. Nesse momento, nós ficamos dentro do carro até 10h do outro dia, porque não tínhamos como sair. não tínhamos como sair. Estava lá comigo um doutor, um cientista, uma doutora também, ela era doutora. Você está entendendo? Quatro pessoas presas. E além de nós, todos os veículos que estavam na nossa frente também, caminhões e tudo. E nós ficamos presos ali. Viu? Como o homem é incompetente, como o homem é incapaz de qualquer coisa. E aí a escuridão passou. Nós vimos o que foi que veio das alturas e causou tudo aquilo ali. Até que as empresas que estavam fazendo a terraplanagem enviou umas máquinas, foi limpando as estradas, rebocou os carros que estavam atolados e nos tirou de lá. E todos nós ficamos assustados com aquilo que nunca tínhamos visto. Doutor Fernando, o médico, que era um cara que foi diretor do hospital, diretor clínico do hospital militar, ali no Matatu, ali em Brotas, foi diretor do Hospital das Clínicas, um cara conceituado, um cara rico, muito rico, e ficou tão assustado, que ele disse, eu vou comprar um avião para a gente poder voar. E eu vou comprar um avião. E o pior, que depois eu vou contar a história do avião, viu? O avião era eu que ia pilotar esse avião, ia fazer o curso lá no aeroclube, lá em Salvador, tirar o brevê para poder voar. Depois eu conto a história desse avião. E nós ficamos ali, saímos, mas a gente lembrava que tinha um Deus no céu, mas não conhecíamos esse Deus, para que pudesse invocar o nome dele. E ainda assim, sem conhecer, ele nos deu livramento, porque aquilo foi livramento de Deus. Foi livramento de Deus. É por isso que eu digo a vocês, eu conheço Deus. Eu sei quem é ele. Por isso que eu, todos os dias eu falo com vocês, busquem enquanto ele está perto, invocam enquanto se pode achar, que vai chegar um momento que nós não vamos ter condições de abrir a boca e clamar o nome de Jesus, que ele tenha misericórdia de nós. 7:18 da Júlia.
1: Ok, 7:18. Vamos aos destaques de hoje, desta quinta-feira, dia 17, né?
0: É, 17. E consertando, além disso que eu falei, ele também era tenente-coronel do Exército, viu? Era tenente-coronel do Exército, por isso que ele era, foi diretor do hospital, da coisa, professor de universidade, professor de medicina da Universidade Federal da Bahia, da Católica, de tudo, entendeu? Mas não conhecia Deus, assim como eu. Nós ficamos achando que aquilo ali era... Mas Deus, olha, Deus é tão bom, rapaz. Deus tem um plano na sua vida, viu, Del? Ele quer que você entregue os seus caminhos aí, confia nele. Continua, por favor.
1: Ok, então vamos aos destaques de hoje, dessa quinta-feira, dia 17 de setembro. Corpo de jovem desaparecido no Rio de Contas é encontrado por populares. Na reta final para as eleições, governo anuncia reajuste de 15,4% nos benefícios do Bolsa Família. Em Ubatã, homem é preso pela PM, que integrou quadrilha envolvida em roubo de mais de R$1 milhão. Avanço de frente fria deve provocar chuva na região de Piauí nesta sexta-feira. Mulher é encontrada morta após sequestro no extremo sul da Bahia. Jovem de 20 anos é morto a tiros em Ilhéus. Em Ubatã, PM prende homem com mandato de prisão quando ele estava em quando estava para embarcar para São Paulo. Estas e outras notícias a partir de agora no seu Alerta Cidade.
0: Começando, eu quero hipotecar aqui a minha solidariedade, minhas condolências à família de Felipe Luiz, que era vizinho da gente, viu, Del? Morava ali no ACM, né? Morava no ACM. Hoje estava em casa e não deu para sair, que eu acordei bastante tarde, que fui dormir ontem, mais de 4 horas da manhã. Aliás, fui dormir ontem, não dormi hoje, né, Del? Eu e Roselita acordamos um pouco tarde, que estava em casa, e Manuela chegou lá me dando essa notícia. Manuela é agente de saúde, agente comunitário de saúde lá do ACM. Mandando a notícia, preocupada, correndo atrás, falei, não estou sabendo. Aí liguei para Rob. Eu estava também, já tinha ligado naquele momento o computador. Não tinha ligado o celular, não tinha nada. Aí comecei. Aí o giro já estava lá, eu peguei e não tinha encontrado ainda o corpo. E o corpo foi encontrado. Que Deus possa estar confortando os corações de todos vocês, parentes, mães, irmãs, todo mundo. Que Deus possa estar abençoando vocês com sua mão poderosa. Mais uma perca, menino novo. 7h21 deu.
1: 7h21, quem faleceu também, hoje às 11 horas da manhã, no Hospital Regional Costa do Cacau, em Ilhéus, um morador aqui de Piauí, Geoval Batista Barro, de 74 anos, conhecido popularmente como Val do IBGE.
0: É, irmão de Nassé Barros.
1: Ele faleceu.
0: É, irmão de Nassé Barros, outra família enlutada. Nós queremos também pedir a Deus que conforte os corações dessas famílias. Pai de meu amigo, o lutador de artes marciais, né? É, gente boa demais da conta. Nós trabalhamos junto de mototáxi também, eu e o filho dele. Gente boa demais da conta. Que Deus conforte os corações de vocês, viu? Todos os familiares, Nassé Barros, todos vocês. Que Deus possa estar confortando vocês nesse momento. Porque é o caminho que nós vamos seguir, é esse mesmo. Jesus não deixou ninguém, não trouxe ninguém aqui para ficar, né? Quando ele olhou para o elogio que deram para o templo, ele disse, olha, está vindo aí, não fica pedra sobre pedra, assim também somos nós. Nós vamos ter que ir. Por isso nós temos que nos preparar para esse encontro com o Senhor. 7h22, meu tio.
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3: 7:32, 7:32. Olha, gente, hoje nós estamos tristes, viu? Infelizmente, mais um se foi, né? Um amigo, um vizinho, aliás, vizinho nosso lá do ACM, menino novo, filho de uma família abençoada, e nós estamos tristes em detrimento dessa morte trágica de Luiz Felipe. O corpo do jovem Luiz Felipe, de 17 anos, que estava desaparecido no Rio de Contas, em Piaú, foi encontrado por volta das 15:40 desta quinta-feira, 17, poucas horas após desaparecimento, conforme informações apuradas pelo Giro. O corpo foi localizado por pescadores e areeiros que participaram das buscas a poucos metros do ponto onde o adolescente havia desaparecido. Luiz Felipe estava preso a baronesas, próximo a uma área de correnteza. O jovem havia saído com colegas para tomar banho no rio, em uma localidade conhecida como Arara. Segundo relato de um dos rapazes que estava com ele, repassado à família, Luiz Felipe tentou atravessar o rio, enquanto teria sido puxado pela correnteza e desapareceu. Após o corpo ser encontrado, o Departamento de Polícia Técnica, o DPT, foi acionado para realizar os procedimentos necessários, e a remoção do corpo será encaminhado para o Instituto Médico Legal. Só nos resta aqui hipotecar nossa solidariedade, nossas condolências aos familiares de Felipe. E Deus abençoe a família, Deus Júnior.
4: Agora 19:35, 19:35. Olha, um avanço de frente fria deve provocar chuva na região de Piaú nesta sexta-feira. A passagem de uma frente fria que começa a mudar as condições do tempo no sul e sudeste da Bahia. O sistema que inicialmente exerce maior influência sobre o extremo sul do estado deve favorecer um aumento de nebulosidade e das chuvas, e poderá provocar mudanças também em municípios mais próximos da região de Ipiaú nos próximos dias. O Instituto do Meio Ambiente e Recursos Hídricos emitiu estado de atenção diante das condições meteorológicas e mantém o acompanhamento do avanço de sistema. Nesta quinta-feira, hoje dia 17, a previsão aponta aumento das chuvas em localidade no sudoeste e extremo sul da Bahia. Para sexta-feira, amanhã dia 18, a influência do sistema frontal deve se ampliar. Segundo o INEMA, as instabilidades deverão alcançar áreas do sul, sudoeste, recôncavo e outras regiões mais a leste do estado. A previsão indica chuvas mais frequentes com possibilidade de acumulados pontualmente expressivo. Com o avanço das instabilidades no sul baiano, e cidades como Ilhéus e Itabuna podem registrar aumento na nebulosidade e ocorrências de chuva. Na região do Médio Rio das Contas, incluindo Piauí e municípios vizinhos, a mudança deverá ser percebida principalmente entre a sexta-feira e o fim de semana. Em Piauí, a previsão aponta a possibilidade de pancada de chuva na sexta-feira. No sábado, no dia 19, a temperatura máxima deverá apresentar redução em relação aos dias anteriores, com continuidade da possibilidade de chuva. O cenário também indica noites e madrugadas mais ameanas durante o fim de semana. A mudança representa uma quebra no padrão do tempo mais firme e observado nos últimos dias em parte do interior baiano. Apesar disso, a influência da frente fria não deverá ocorrer com a mesma intensidade em todas as cidades, podendo haver diferentes significamentos em volume de chuvas. Zé Gomes.
3: Pois é. Olha, e o deputado federal Zé Truvão, do PL de Santa Catarina, acionou o TSE, Tribunal Superior Eleitoral, contra o reajuste de 15,4% do Bolsa Família, anunciado pelo presidente Luiz Inácio Lula da Silva, do PT, nesta quinta-feira, 17. Em petição parlamentar, acusa o petista de abuso de poder político durante o período eleitoral. Na prática, a medida aumenta o valor do repasse mínimo da Bolsa Família de 600 para 69, mais 69, 190, e começa a valer a partir de 19 de outubro, menos de uma semana depois do segundo turno das eleições. O anúncio foi feito apenas 17 dias do primeiro turno. Na petição, Zé Truvão destaca que o reajuste do programa de transferência de renda não consta no PLO, Projeto de Lei Orçamentária, encaminhado pelo governo ao Congresso Nacional em agosto, o que, de acordo com o deputado, afasta a possibilidade de a medida estar integrada ao planejamento administrativo. O parlamentar, que é aliado do senador e candidato à presidência Flávio Bolsonaro, do PL do Rio de Janeiro, também destaca que o anúncio foi feito a um momento em que as pesquisas eleitorais passaram a indicar um acirramento da disputa ao Palácio do Planalto. A peça também chama a atenção para o ato de que Lula está no cargo de presidente da República desde janeiro de 2023, e que mesmo assim o piso do Bolsa Família se manteve de R$ 600 durante quase todo o mandato, só sendo alterado às vésperas das eleições de outubro. Abro aspas. O conjunto desses elementos revela a utilização extraordinária do programa assistencial consolidado para conceder vantagens econômicas imediatas em um momento apto a repercutir sobre a liberdade de escolha do eleitorado, diz a petição, que cita não apenas a proximidade temporal do anúncio com o primeiro turno, mas também a abrangência nacional da medida e quantidade de pessoas que serão beneficiadas pelo reajuste. No TSE, a ação protocolada pelo deputado será relatada por André Mendonça, ministro do STF, Supremo Tribunal Federal, indicado pelo ex-presidente Jair Bolsonaro, pai de Flávio. Tem nada a ver, viu? Mas ninguém inclui tudo. Na última semana, Mendonça entrou na mira do Palácio Planalto depois de retirar o sigilo dos relatórios da Polícia Federal, que aponta Alexandre de Moraes, também ministro do Supremo, como introdutor, interlocutor de Daniel Vorcário. Dono do Banco Master. O episódio deflagrou uma crise institucional na corte e passou a ser utilizada pela campanha de Flávio para atacar Lula. O senador tem tentado colar a imagem do ministro, do chefe do executivo. Para o entorno de Lula, Mendonça tem agido politicamente para beneficiar Flávio durante a campanha eleitoral. Na terça-feira 15, o próprio presidente acusou publicamente o ministro de vazamento seletivo. No caso Master, a investigação também afeta Flávio Bolsonaro, que, segundo a Polícia Federal, também era interlocutor de Vorcário na negociação que para investimento no filme Dirty Rose. Eu fico pensando aqui, o problema não é porque, é porque é proibido. É proibido o ordenador de despesa, o cara que é candidato ou que não seja candidato, fazer esse tipo de ação agora na véspera das eleições. É proibido aumentar a despesa. A lei, a Constituição proíbe isso. A lei eleitoral proíbe isso. Então Lula sabe disso. Não só Lula, mas todos os seus assessores sabem. Lula é presidente pela terceira vez. Lula está na política desde quando ele já era lá o presidente do sindicato, não sei se era presidente, secretário, não sei o que era. Lula já é presidente, Lula sabe de tudo. Só não pratica o que é bom porque não quer fazer o que é bom. Fazer o que é errado dá mais resultado. Então isso aqui, ó, vai errado porque ele vai coaptar as pessoas. Comprar com isso, com esses... E depois, se bem que eu acho que o salário... Mas é errado. É abuso de poder político. Ele tem a caneta na mão. Está fazendo coisas que, se fosse outro presidente, a Corte Maior já tinha barrado. Mas ele tem liberdade para fazer o que quer de errado. Entendeu? A gente está vendo isso aí. Não que eu esteja defendendo Flávio, nem defendendo ninguém. Ninguém sabe para onde é que vai meu voto. Eu vou votar em alguém. Mas não visto a camisa de político, não, que eles não merecem a gente vestir camisa deles. Nenhum nem outro. Agora, nós precisamos de honestos, de pessoas honestas, pessoas sem imputação, candidatos que nunca foi preso, candidatos que nunca teve acusações de improbidade administrativa, nem de qualquer coisa que manche o nome. Mas aqui no Brasil o cara pode tudo, o cara pode. Mas não sei que milagre. Estão proibindo aí alguns que dizem que. Entendeu? Mas é isso, é isso. Tá, tem nomes bons aí, que não tem nenhuma mancha, nenhuma mácula. Mas o povo não quer. Quer populismo. Enquanto nós estivermos assim, nós vamos viver como estamos vivendo, como foi a sessão de terça-feira, o bate-boca, que ministro não respeita mais outro, chega ao ponto de ministro mandar recado, botar apelido em outro. Eu nunca vi isso na minha vida, que esses 70 anos, eu nunca vi. Nunca vi um ministro de lugar nenhuma dessas. Eu acho que só lá em Brasília mesmo, que os tribunais não tratam seus pares da maneira que, principalmente o Gilmar Mendes e o senhor ministro Alexandre de Moraes, nem o Flávio Dino, nenhum juiz. Eu nunca vi um juiz tratar as pessoas assim, nem tratar. Eu nunca vi um negócio desse. Eu fico abismado aqui, ou abestado, como diz aí os humoristas. 7h46, a gente fica, Adelginho, sem saber para que lado a gente vai. É ou não é?
4: É.
3: Ele não sabe quem tá certo nem quem tá errado. Aí quem tá, tem um grupo que apoia toda a ação que venha prejudicar o povo. O maior prejudicado em tudo isso é o povo, que não confia mais na justiça. Se bem que não deveria confiar somente neles que estão lá em cima fazendo o que estão fazendo, porque os nossos juízes dos tribunais, tá entendendo? São homens que realmente têm erros, têm, porque nós somos seres humanos. Não vou dizer aqui que é tudo, mas seres humanos nós somos. Mas muitos são punidos. Tenho visto aí muitos desembargadores, como aqui na Bahia mesmo, perderam seu cargo, foram aposentados compulsoriamente, não reclamaram, estão lá cumprindo sua outra. Tá entendendo o negócio? Mas lá em cima não tem quem pune. Só o Senhor está acima de todas as coisas. Aquele que é o Supremo. Del Júnior.
4: 7h47. Olha, Lula defende que STF julgue casos de Moraes e Mendonça antes das eleições. O presidente Luiz Inácio Lula da Silva defendeu nesta quinta-feira que o Supremo Tribunal Federal analise conjuntamente os casos envolvendo os ministros Alexandre de Moraes e André Mendonça em meio aos desdobramentos das investigações relacionadas ao Banco Master. Em entrevista à Rádio Itatiaia, Lula afirmou que eventuais apurações sobre integrantes da corte deveriam seguir o mesmo cenário e ser concluídas antes das eleições. Se quiser fazer justiça na votação, tem que colocar todo mundo no mesmo dia. Vamos saber se telefonema é verdade, se Luiz Fux está envolvido, se André Mendonça está envolvido, se o presidente do STF, do Tribunal Superior Eleitoral, está envolvido. O que não pode é julgar uma pessoa antes das eleições e o restante depois. Todo mundo agora já tem material, é só tornar público, declarou o presidente Lula. O presidente ainda também afirmou que os fatos relacionados ao Banco Master ainda precisam ser esclarecidos e defender um eventual responsável seja identificado e responsabilizado. O caso Master não foi desvendado, disse o presidente Lula.
3: Eu também concordo, porque, por exemplo, agora mesmo, o nome de Wagner, o nome de Rui, o nome de Augusto Lima, está tudo sendo ocultado, ninguém está falando nada. Eu concordo com o Lula, porque aí tem que trazer também os problemas de Wagner, de Rui Costa, de Augusto Lima, tá entendendo? De quem estiver na Bahia, de ACM Neto, se estiver envolvido, tem que julgar todo mundo mesmo, tem que abrir, escancarar, né? Não é somente aqui, ó. Cássio pede à Polícia Federal, Cássio, que é o presidente do Tribunal Superior Eleitoral, pede acesso a íntegra de diálogos de Vorcário, já entregue, porque todo mundo ficou de receber, escancarar tudo. Mas aí os senhores da Polícia Federal entregou somente para Zanin, o ministro que Lula botou lá, Gilmar Mendes, que é o xerife, Moraes, só esses três. Por que não entregou para os outros? São ministros. A toga, segundo Flávio Dino, é uma só para todos, não muda de cor. Pode mudar de tamanho, né? Tem uns que é maior do que outros, né, Del?
4: Deu.
3: Na verdade?
4: Isso.
3: Então, o ministro do STF, Supremo Tribunal Federal, Cássio Nunes Marques, solicitou oficialmente à Polícia Federal o acesso aos dados brutos do celular de Daniel Vorcário, que também já teve reunião secreta com Lula fora da agenda, levado por Guido Mantega, homens que o próprio Jacques Wagner colocou no Banco Master para ganhar R$1 milhão por mês. Com cópia do material, com todos os diálogos Isso segundo as apurações, né? As apurações que estão saindo na notícia. Não fui eu que descobri isso. É notícia da imprensa, viu? Lá das confissões de os cadernos ou nos celulares, nas investigações da Polícia Federal. Tanto que foi feita uma busca na casa de Wagner, no gabinete, lá mais não sei aonde. Pois é. Então a cópia do material com todos os diálogos do dono do Master já havia sido solicitada pelos ministros Cristiano Zanin, Gilmar Mendes e Alexandre de Moraes. Foi entregue em HD nos gabinetes dos magistrados. O ministro André Mendonça, que afirma ter uma versão lacrada do HD, e Luiz Fux também pediram, nesta quinta-feira 17, ao órgão acesso à íntegra do material. Com o pedido, Cássio também pode saber o conteúdo dos diálogos que tem abastecido a disputa interna no tribunal. Na terça-feira 15, diálogos de Vorcaro com o ex-diretor jurídico do Master citavam o advogado Keivi Marques, de 25 anos, do ministro, filho do ministro Cássio, o pagamento mensais de, sabe quanto, Del? R$500 mil. É. Kevin negou que tivesse recebido recursos diretamente do ex-banqueiro. Reafirmou, claro, não era diretamente, ele tinha quem foi fazer, tinha tanta gente para fazer isso, até um sicário tinha lá. Reafirmou que prestou serviço a uma consultoria tributária que havia sido contratada por ele. O valor seria de R$280,6 mil. Eita! No mesmo dia do vazamento, Cássio se declarou impedido de participar da sessão que analisaria o pedido de abertura de investigações contra Alexandre de Moraes. Moraes que por envolvimento com Vorcaro. O STF mergulhou em uma crise depois que Mendonça suspendeu sigilo de diálogos do dono do Banco Master com Moraes. Eles mostravam uma intensa troca de mensagens entre os dois com o ex-banqueiro, revelado que tinha acesso à reunião sigilosa entre a PF e o Banco Central, pedindo ajuda para descobrir onde tramitava o inquérito contra ele, pedindo até mesmo conselhos sobre se deveria fugir do Brasil. Ninguém pode esconder isso, velho. Ninguém pode esconder. Nem à toa que ele ia pagar 130 milhões... se não fosse para obter essas vantagens. Não era, Del? Não era à toa. Ele não ia pegar sentindo melhor de dar assim, somente porque achar que o cara é careca é mais bonito que os outros, que não tem cabelo. É por isso. Ele deu 130 milhões para ele ter essas vantagens. Dar cobertura, como ele falou. Tá lá. Eu li nas matérias que ele devia ao ministro até a sua própria vida. Que devia, não sabia como pagava, agradecendo, sendo grato a ele. Era o interlocutor, era o mentor de tudo que ele teria que fazer para se afastar dessas acusações que hoje vieram à tona. Porque o próprio Deus diz que nada fica encoberto. Todos serão revelados, todos os erros, todas as corrupções, tudo será revelado. E isso está incomodando, porque não foi somente esses ministros, não. Temos também, tem que lembrar, viu, Lula? Temos que lembrar do seu chefe de gabinete aí, o assessor, o Marcola, que estava aí, ó. E recebia também lá da moça, ninguém sabe, tem que se recebia propina de algum lugar, recebe de onde vinha. E a fonte de Vorcaro jorrava com mais intensidade. O fluxo da fonte de água que caía lá da fonte de Bocaro era grande, dava para encher qualquer represa. Eu acho que era maior que aquele lago que tem lá. Você sabe como é o nome do lago que está lá, não? Brasília?
4: Não.
3: Eu tenho que sair com você para esse Brasil atual, né? O mês que vem eu vou comprar um avião. Você tem medo de viajar de avião?
4: Eu nunca viajei, não, mas eu não tenho medo, não.
3: Tem, não?
4: Eu não. Não,
3: mas melhor do que de carro.
4: É bem mais rápido a viagem.
3: Agora, se encontrar uma tempestade lá em cima, aí o bicho pega.
4: É, né? Aí a turbulência vem.
3: Tem turbulência pior do que essa que a gente vive aqui em terra, Del. Hein, Del? Essa turbulência, a gente não sabe se amanhã você vai chegar no banco, se o banco vai lhe dar seu dinheiro de volta. A gente não sabe de nada, se amanhã a gente pode sair na rua, ou se não sabe, se vai ter uma ordem para a gente não sair mais na rua, para a gente não ocupar mais esse microfone, ter o direito de falar o que a gente está falando aqui agora. A gente não sabe de nada, Del. Turbulência é essa, Del. Oxi. É. Mas aí, ó. Eu acho que, para um magistrado, contrário a ele, Mendonça autorizou a divulgação para tentar enfrentar, influenciar, aliás, no resultado das eleições. Tá vendo? Tudo, ninguém confia um no outro, velho. Como é que convive tudo junto ali, Del? Agora, e pior que tem um rito, que cada um tem que sentar perto do outro, e eles sentam lá, não se falam, não. Todo mundo de mal um com o outro. É, tá uma coisa séria lá em cima. Só Deus pra ter misericórdia, velho. Não sei, são 7h57, não sei o que
4: é. Olha, na Bahia também não é diferente, viu? 7h57, a CM Neto chama pedido de busca da Polícia Federal tentativa de influenciar a eleição na Bahia. O candidato ao governo da Bahia, CM Neto, União Brasil, se pronunciou sobre o pedido da Polícia Federal para realizar uma busca e apreensão relacionada a ele no âmbito da 10ª fase da Operação Overclock. Deflagrado nessa quinta-feira. A medida, no entanto, foi negada pelo ministro Cássio Nunes Marques do Supremo Tribunal Federal do STF. Em nota enviada à imprensa, o vice-presidente nacional do União Brasil classificou o episódio como tentativa de interferir no processo eleitoral com criação de divulgação de factoides e insinuações mentirosas e falsas. Através de vazamentos seletivos que buscam associar indevidamente meu nome em situações que nunca tive envolvimento. O ex-prefeito de Salvador também comentou as informações que circulam sobre casos durante o amanhã desta quinta-feira. Segundo Neto, o episódio seria uma nova tentativa de influenciar na eleição da Bahia. Na semana passada, convoquei uma coletiva da imprensa para denunciar esse tipo de ataque à nossa candidatura. Agora, faltando apenas 2 semanas para as eleições, isso se mostra ainda mais evidente. Trata-se de uma nova tentativa de influenciar a eleição na Bahia, diz no trecho o comunicado. O candidato ainda afirmou que nunca foi investigado na operação e negou ter relação com irregularidades apuradas. A Operação Overclock começou em dezembro de 2024 e nesses quase 2 anos nunca houve um apontamento de qualquer tipo de conduta que me relacionasse à prática do auto ilícito. E não houve justamente porque não tenho nenhuma relação com qualquer dos fatos que estão sendo investigados. A completar a total inconsistência dessas insinuações, foi confirmada pela decisão do STF que indeferiu o pedido de formulado na apresentação conforme divulgado pela imprensa, afirmou Neto. E segundo as informações da coluna de Natália Portinari do UOL, a CM Neto é investigado sob suspeita de ter indicado Bruno Barral para a Secretaria de Educação de Belo Horizonte como objetivo de favorecer os empresários em licitações públicas que posteriormente poderia gerar retorno em forma de propina.
3: Zé Gomes. Agora é acusação em cima da outra, velho. Nunca vi. Já culparam agora. Bolsonaro saiu do poder quando? Não sei quantos anos atrás. Já estão culpando Bolsonaro. A culpa dos aumentos do custo de vida. A campanha de Lula é um negócio sério, velho, e faz até vergonha o que a gente tá vendo hoje. Eu nunca vi uma campanha tão suja, tão porca, tão desonesta como essa que nós estamos passando por ela nesse período. Então, um negócio sério, viu? Já pensou se o povo se revoltar resolvendo ir para as urnas, hein? Tem que ir, né? Tem que ir para votar mesmo, para tirar o que é ruim daí. Não sei quem é ruim. Eu não sei quem é. Se eu soubesse, eu mesmo tirar, mas eu não sei. Tu sabe, Del? Não sabe, não. Todo mundo é... É, rapaz, cada coisa a gente vê. É ministro do STF, é ministro não sei de quê.
4: É.
3: É, vamos fazer o seguinte, a gente vai logo pros comerciais, porque daqui já tem gente na linha aí que quer me falar. E aí a gente fica aqui nos preocupando. E os caras tudo lá cheio de dinheiro, é muito dinheiro. Essa campanha é a campanha mais rica, tá? Dinheiro. Tem tanto dinheiro que se encher de nota de 200 essa casa aqui, ainda vai faltar espaço para tanto dinheiro que estão sendo jogados para cima aí. Então anda de avião, né, Bel?
4: Né?
3: É. Aí vamos lá, Bel. Vamos.
4: Vamos
3: e
4: lá,
3: gente,
4: então.
3: A gente tá precisando catar mais um dinheirinho pra gente, né? E aí que fica aí só. Então, o Márcio já, né? Já liberou bastante pra muita gente. Tem muita gente rica aí. Vamos com o Márcio. Não chegou pra gente, não, Bel. Chegou não, então eu vou trabalhar, meu filho.
4: Vamos lá.
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3: 8:12, 8:12, Del Júnior, tá quase na hora, né, Del?
4: Ah, já tá na hora. Já tá na hora, já tem gente aqui demais, viu? Ih, acho que tem gente aqui, viu?
3: Vamos lá.
4: Vamos lá, então.
3: Deixa eu falar o programa do povo aqui, quem manda.
4: Vamos lá, então.
5: Boa noite, Zé Gomes. Boa noite, Léo João.
4: Boa noite.
5: Boa noite para todos e todas as ouvintes do programa Alerta Cidade. Gostaria de mandar um alô para ele, para a da pintura, Jarley Oliveira, para a Babi, para a Del, para a Juruna, para a Mara, para Rita e Gildete, na Rua da Muriçoca, para com o compadre Lucene Cerqueira, para com o compadre Irã, para com o compadre Elisângela, esposa de compadre Gilmar, na Fazenda São José, claro, para o nosso gerente Matheus Neri e dona Carla Vitória, sua esposa, para Baixinho, dona Marilene, sua esposa, para Mil, para Cambotinha de Ouro, para Cival, para Marlon, para Cássio, para Antônio Popular Piora e para todos e todas as moradoras da Fazenda São José e Fazenda Canaã. Em ponto de fim, para o nosso amigo Rodrigão e sua esposa, na Fazenda Pro do Brasil, para seu Augusto, para Deca, para Adriano, em Barra do Rocha, para seu Carlos, o pai de Cambotinha de Ouro. Quem está falando aqui é Marcos Moura de Pirataia. Boa noite, Del Júnior. Boa noite, Zé Gomes.
3: Boa noite, Marcos. Vamos mais um aí, Del.
4: Mais um, Alexandro.
6: Boa noite, meu amigo Del Júnior. Zé Gomes, tô na escuta, viu? Programa Alerta Cidade. Queria mandar um alô pro meu povo aí, Tapiragi aí. Dona Rosa, Tapiragi, Sônia, Tapiragi e todos aí, Tapiragi. E queria mandar um alô pra minha mãe Sônia aqui em Piauí, né? Que Deus abençoe ela, né? Uma quinta-feira que deu tudo certo, graças a Deus, né? E queria mandar um alô pra minha tia guerreira, tá baiadeira, que nem minha tia em Itaúna, na Mantegueira, Dayana da Mantegueira. É difícil. Deus abençoe ela e a família dela. E mandar um alô pra minha sobrinha, Cristiane da Fazenda Pati, Elias da Fazenda Pati, Rô da Fazenda Pati, e minha cunhada Chiquita da Fazenda Pati, e meu irmão Quinho da Fazenda Pati. E mandar um alô pra minha prima Letícia, filha de Tia Dai, de Itaúna. Fica com Deus todos. Tô na escuta, não sei se vai ou não acaba.
3: Tá certo. Aproveitar de como é o nome dele, que eu esqueço, Del?
4: Alexandre.
3: Alexandre, pra mandar um alô aqui, um abraço pra Rony, pra a esposa dele, né? Dona... Você sabe o nome dela, não?
4: De quem, não?
3: Depois eu não sabe.
4: Não conhece? Não.
3: Mas Del, você não sabe.
4: Não lembro, né? Acho que você já deve ter falado aqui já algumas vezes, mas
3: daqui
4: não
3: a pouco lembra. Eu te falo, viu? Eu falo, porque começa com N.
4: Não sei, não.
3: Se é RN, Rony e Nilzélia. Nilzélia.
4: É.
3: RN. Ô, Del, RN é um material de construção, viu? Você tem aí?
4: Tem, já passou. Passou no blog, passou.
3: Pois é, lá tá bom demais de dar conta de comprar. Falar nisso, Del, quem tá aqui agora, ó. É, deixa eu ver quem vai falar aqui agora. Já falou alguém aqui?
4: Não.
3: Não? Então, ninguém. Quer dizer, Dona Noélia, pra falar.
7: Boa noite, noite, Zé, boa noite, Deus Júnior. Boa noite. Boa noite pra Arlete, pra Santira, pra Joyce. E se você... Pra Marilene, Zé Carlos, Ailton dos Temperos, Nova Viratá, seu Antônio Cabeça Branca, dono da lancha, seu Antônio Portão de Ferro, Viratá, pra Tel do TU, pra toda a galera que tá na escuta, Zé.
3: Ok, dona Noélia, vamos lá mais uma, Del.
8: Boa noite, Zé. Boa noite, Del.
4: Boa noite.
8: Vou mandar alô para meu pequeno Ravi, vou mandar alô para Miqueia, vou mandar alô para Cássio, Nena na Vila Temão, vou mandar alô para Aninha, para Iraildo, vou mandar alô para Turico, vou mandar alô para Fera, vou mandar alô para Bonitinho, vou mandar alô para Ailton Gosto, para Zé da Laura de Freitas, vou mandar um alô para Tetê da Batateira, vou mandar alô para Dadai, e vou mandar alô para Alessandro, para Cachorrão do Brega. Vou mandar alô para Aldair, da Avenida São Salvador. Tchau, Zé. Abraço para você, Martim.
3: Tchau, Damiana. Dona Lourdes de Virataia.
9: Boa noite, seu José.
3: Boa noite, dona Lourdes.
9: Deus dê uma boa noite a vocês. Amém. Um ótimo trabalho. Estou aqui.
3: Trabalhando?
9: Ouvindo o nosso programa. Mandei a mensagem mais tarde hoje porque eu cheguei. Eu estava visitando um parente meu que está doente. Cheguei aqui em casa agora. Quando eu saio, não carrego o celular.
3: Bem-vindo, tá vendo?
9: Deus dê a boa noite a vocês. E um abraço.
3: O país é esse, as donas de casa, a senhora de idade, assim, sai, não carrega mais celular com medo. Gente, nós precisamos ter paz nesse país, velho. Precisamos morar num país onde a gente tem, pelo menos, a segurança de ter um produto e andar com ele. Tá doido. Terrível isso.
4: É, né?
3: Mais uma aí, Del, por gentileza.
4: Boa noite. Vamos fazer o aniversário do buraco no Alto da Carolina. Maria Santos.
3: Vamos, sim. Vai passar o asfalto lá também, viu,
4: Del? É, né?
3: Tem
4: um buraco?
3: Não, o buraco não é da prefeitura. O buraco é da Embasa.
4: Tem que fazer primeiro lá, é consertar o buraco, né?
3: Consertar, né? Eu acredito que o pessoal que tá na limpeza lá, vai passar lá, vai dar uma olhada, vai encaminhar isso pra Embasa consertar. Nunca não ouvi falar do negócio do esgoto, tá lá na Câmara, eu vou até passar lá quando sair daqui, vou conversar com ele. O Lucas tá muito relaxado. A gente quer falar as coisas aqui, fica assim, né? Bom falar é o dono, né, velho? É, o dono do caixão que pega na alça, né? Assim, da que falei. Pois é. Esse já deu, mas ele já deu um pontapé bom, retado, viu? Ô, Dadá, eu achei Dadá.
10: Boa noite, seu Zé Gomes. Boa que noite. O Espírito Santo de Deus visita a tua casa, visita a tua família, a família de Del.
4: Opa,
10: quero mandar um abraço aí pra minha filha Tainá, o meu netinho Miguel, que mora ali no sítio do Pica-Pau, na rua Maceió. Para a Carminha, para todos que curtem seu programa. Que Deus abençoe cada um da população de Piauí. Que o anjo do Senhor acampe ao redor de cada um.
3: Amém.
10: Livrando de todo mal, toda fúria do inimigo.
3: Amém.
10: Jesus derrama chuva de bênção.
3: Amém. O inimigo já está derrotado, né, Del? Vamos lá, Del.
11: Bom dia, meu nome, bom dia, boa noite. Quem está falando aqui é Mateus, está fazendo a São Luís, município de Ibirataia. Quero deixar um alô aí para a Lâmina Caguazeira, para a Viva, para a Nora no Penedo e também para minha mãe. Quero falar, né, o jovem nesse calorzão aí. Tem que ter cuidado, jovem. Vou na cachoeira, na represa. Tem que ter muito cuidado.
3: Muito cuidado.
11: É muito triste isso, né? Deus possa confortar essas famílias aí hoje.
3: É verdade. É verdade. E agora é Edu, viu, Del? Edu tá aqui.
12: Boa noite, Zé Gomes. Boa noite, Del Júnior. Aqui é o Edu. Tô ligadinho aí no Alerta Cidade. Um abraço para toda a nação rubro-negra. Vamos para Del Júnior.
3: Hoje
12: o bicho pega.
4: Daqui a pouco.
12: Aí, Maracanã lotado. Vamos que vamos para a gente pegar o Palmeiras na final. Valeu, Zé. Valeu, Del.
3: Valeu, Flamenguista.
12: Aqui para meu velho Valdo e meu lado no Maria da Cocada, aqui na nossa Micamento 3.
3: Então,
12: boa noite. Próxima quinta-feira.
3: Isso. Mais um aí, Del. Vamos lá, o problema do povo tem que deixar o
4: Juliana.
13: Povo. Boa noite, seu Zé.
3: Boa noite,
13: Del. Como é que o senhor tá, seu Zé?
3: Bem, dona.
13: Como é que Del tá?
4: Bem.
13: Seu Zé, eu mandei um vídeo aí pro senhor, viu?
3: Eu vi.
13: Pro senhor ver.
3: Eu vi.
13: Deus deu uma ótima quinta-feira pra nós, pra seu Zé, pra Del, pra toda sua família, seu Zé. Seu Zé, o buraco tá lá.
3: Tá
13: aí
3: lá.
13: Eu fui agora procurar as informações. Diz que o pessoal, né? Foi lá ver o pessoal da Embasa. Foi lá ver. Aí disse que isso não era parte do trabalho deles, não. né? Que isso ali era outra empresa que mexia com esse tipo de trabalho. Falou desse jeito, que foi o que os vizinhos lá me indicou.
3: Mas não é esgoto,
13: aí eu mandei tudo certinho lá pro senhor, viu?
3: É, Vando, vai lá amanhã ver.
13: Eu sou o Noel aqui na hora da Carolina, esse bonito, que eu amo tanto. Esse grande pai maravilhoso, uma declaração de amor assim, não é brincadeira não, viu, seu Zé?
3: Quem foi?
13: Pra minhas princesas, que é Nair Vitória, e minha princesa Safira, minha filha, Pabia na Invasão e Bonito, Fernanda na Horta, todos os meus familiares em Palmeirinha, aqui no Alto da Carolina, pra Renato, seu Zé. Um abraço pro senhor e pra Del, fica com Deus, viu, seu Zé? Amanhã sextou na Bahia.
3: É,
13: valeu,
3: verdade.
13: Seu Zé.
3: Valeu, Del. Um abraço aí pra esposa, pra toda a família. É, rapaz, quem foi a declaração que ela falou?
4: É, foi pra... Eu acho que foi o esposo dela.
3: É? Ah, rapaz, foi mesmo que falou aí nesse instante. Vamos trazer aqui agora.
14: Boa noite, Zé Gomes, boa noite, Del.
4: Boa
14: gosto
4: noite.
14: De mandar um alô somente pra sua esposa, o vereador Picolé, Fabiano, Jócio, Noela, Cavatal, Cristina, seu Antônio no Caminho 17, Luzia do Caminho 23, Barra Renilda que mora no Barro Novo, pra Cormira, das Casas Novas, a Beto do Caminho 16, para a esposa dele Tira, Passador, Sorriso e Gado da Oficina e Zé Grosso. Um bom trabalho para você e Deus Muno. Que Deus te leve e Deus te traga. Estou na escuta, Zé Gomes. Fique
3: Amém.
14: Com Deus.
3: Mandar um abraço aqui para Picolé Júnior. Conhece?
4: Picolé Júnior. Sei, Picolé, o filho de Picolé, é vereador.
3: A conta está construindo.
4: É Milton,
3: acho que é. Está construindo. É, todos, toda a gente, quando, parece que a gente tem um encontro marcado. Toda quinta-feira a gente vai encontrar lá no Parque da Vila. É, tava comprando requeijão, ele, queijo, requeijão.
4: É, né? Ah,
3: fazer banquete lá, que ele não é besta, fazer churrasco, cara, é fera, viu? Gente boa demais da conta, parece até com o pai, né? De tanta bondade, né? Aquele cara é bom demais. Educado, cara, é fino, viu? Olha, e a letra tá certa, viu? Picolé é gente boa. Vamos ouvir Catatal.
15: Boa noite, Zé Gomes. Boa noite, Del. Como passou esses dias, Zé? Passou bem? Vai, Del.
3: Tudo
15: né?
3: bem?
15: Como vai, vocês? Tá tudo beleza? Tá falando aqui é Catatal, Zé. Vamos dar um alô aí pra Gazinha, pra Arlete aí, pra todos os ouvintes que estão ouvindo esse programa, pra galera aqui do Cocovado, pra Marco, pra Racil, pra todo mundo que tá ouvindo esse programa aqui, Zé. Valeu, Zé.
3: Valeu.
15: Valeu, Del. Tô na escuta, viu? Valeu, Zé. Não liguei esse dia, olha a correria, viu?
3: Tá
15: mas
3: legal,
15: sempre filho. Na escuta. Só vou dormir e depois eu termino o programa.
3: Valeu? Tá certo.
15: Tô dormindo, mas acordado eu vim no programa. Valeu, Zé.
3: Valeu, meu irmão.
15: Fico com Deus, tô na escuta.
3: Ok, eu mando um abraço aqui para a GSE, Dom Soraya, eu tô ligadinho lá, meu amigo Cirilo, todo mundo ligado com a gente lá. Pessoal lá, Ricardo, toda a turma lá do Lojão da Construção, todo mundo ligado com a gente. Gente, muito obrigado pela audiência aí, viu? Vocês que estão aí ligados, sintonizados. Que Deus abençoe você, meu amigo. É, meu amigo Cirilo, meu amigo Tiago, Tiago lá do Atacadista de Marinha, o nosso amigo Paulo Bento, tá ligado também com a gente, não tá? Paulo
4: tá,
3: Bento?
4: Com certeza. Isso,
3: o Wilson lá de Serra Verde, um abraço também pra Kátia, lá da Aparecida, Isabel. Isso, tem então, tanta gente, Jocelma, que tá lá em Itaúna, certo? Tava aqui, não foi em Piauí?
4: Isso, tava.
3: Será que já voltou pra Itaúna? É, Aurelino, da Batateia também. Ih, rapaz, tem tanta gente aqui pra gente mandar um alô aqui, viu? Tem uma aqui, Juliana também, que tá lá em Minas Gerais, tá ligada com a gente lá em Minas Gerais. Eita, não pode faltar sair do ar, né? Dona Carminha, um abraço pra você, Dona Carminha. Eita, gente boa demais da conta, meu amigo Cirilo. Mais um aí, Del, 8h24.
16: Boa noite, Zé. Ô, Zé, faz um L aí agora.
3: É um L?
16: Com o aumento do Bolsa Escola, que tu é um bolsonarista doente. Aí pega o avião e vai lá em Brasília, lá, pra baixar o Bolsa Escola que Lula deu o aumento.
3: Tu
16: só fica defendendo o Bolsonaro.
3: Aí, Bolsonaro.
16: Vai lá
3: tá
16: na papuda tirar ele do presídio, Zé, que é melhor do que tu ficar conversando isso.
4: Tá vendo? Quem é isso aqui?
3: Rapaz, se eu fosse advogado, ó, se que não conseguiu tirar, filho, deixa ele.
4: Aguinaldo. Aguinaldo Ribeiro Silva.
3: Aguinaldo. Aguinaldo. Ô Aguinaldo, tu gosta desse Bolsa Família? Tu recebe ele, não recebe? Eu tô desconfiado do talento que vai ser. Mas não vai sair, não, Aguinaldo. Mas isso aí não, que é contra a lei. Isso aí é contraversão. E Lula sabe disso. Lula tá somente... Ele sabe qual é a jogada? Deixa eu explicar para você aqui, Agnaldo. Tu não tá sabendo. Dentro desse Brasil tem pessoas como você. Inteligente, cara que sabe tudo, cara que capta tudo, que tá bem informado. Só que tem um detalhe. Você não lê a lei. E Lula, sabendo disso, que você não lê o que está escrito na Constituição, nas leis eleitorais, né? Que eu vou dizer o número aqui, que não adianta, você não vai anotar nada, que você tá com a caneta na mão, né? Aí, mas eu gosto quando vocês lêem, porque me dá a oportunidade de explicar direitinho. Tá certo, Agnaldo? Eu gosto quando... Você até demorou, Agnaldo.

0: Teve. Até eu ia botando nele, foi muito. Não foi brincadeira, não. Era igual você, Agnaldo. Brigava pro Lula. Aí, é assim, Agnaldo. Aí Lula, sabendo disso, pra desgastar o grupo de Flávio Bolsonaro, manda esse negócio pra lá. O Zé Truvão, que não é besta nem nada, mas aí eu não faria isso, entrou com uma representação contra dentro da lei, baseada na lei que proíbe aumento de despesas em épocas eleitorais. Lula está cometendo um crime, entendeu? De abuso político. Entendeu, Agnaldo? Abuso político é crime de lei. Mas ele não importa com isso, porque isso aí não vai concretizar como crime para ele. Porque isso, Agnaldo, vai chegar lá e vai parar, Agnaldo. Não vai sair, não. Vai chegar no STF, vai ser barrado, Agnaldo. Não passa não, Agnaldo. Aí ele engana vocês todos que recebem Bolsa Família. Engana todo mundo da Bolsa Família. Aí o Bolsa Família vai fazer o quê? Se revolta contra o candidato opositor de Lula, né? Que eu não sei se vai ser Flávio, se vai ser Caiado. Eu não vou dizer aqui que eu quero, né? Eu tenho minhas preferências, né? Embora vocês digam que eu sou bolsonarista, mas eu não sou bolsonarista, não, tá? Eu como na minha casa. Aí o que é que acontece? Não como de Bolsa Família também, não. Aí o que é que acontece? Aí o que é que acontece? Os beneficiários do Bolsa Família, que não recebe isso de Lula, recebe do meu salário, do salário de Deus, de quem trabalha, porque somos nós que pagamos imposto, para que o dinheiro chegue lá. Você está entendendo, Agnaldo? Aí o dinheiro vem e ele faz esse trabalho que é de obrigação de todo gestor. Porque as pessoas estão em dificuldade de encontrar trabalho, né? Não tem uma profissão, está lá, ou às vezes enfermos, doentes. Aí, Agnaldo, eles distribuem. E outra coisa, Agnaldo, que você não sabe também, eu tenho certeza que não sabe. Bolsa Família não foi a autoria de Lula. Isso vem de lá de trás. Antigamente tinha até o Bolsa, tinha até o leite, não era de apagar o leite, lembra? Leite, gás, tudo já acontecia lá atrás. Tá entendendo? E Fernando Henrique deu uma melhorada, dá um novo, isso deve vir lá de trás. Talvez tu não acompanhasse isso antes. Mas eu até lhe agradeço, me deu a oportunidade de explicar agora por que que estão fazendo isso. Porque eles sabem que isso aí será barrado lá no STF. Eles vão dizer que foi Flávio Bolsonaro que falou com André Mendonça, que é o relator desse tipo de leis irregulares que eles mandam para lá, que vai fazer a relatoria dessa coisa aí, e aí não vai passar, e eles vão culpar quem? O seu opositor. Vocês não estão ganhando mais. E aí vocês que acreditam nisso, vai lá e vota nele por causa dessa mixaria, né? Que é de vocês, que vocês têm direito, e vocês pensam que ele está fazendo favor a vocês. Esse que é o maior problema. Você está entendendo? É o direito, Agnaldo, de todos que não têm uma condição financeira suficiente que dá para sustentar. E eu lhe pergunto, Agnaldo, será R$600 dá para sustentar? Dá, Del?
1: É.
0: Dá para comprar o quê?
1: R$600?
0: Não dá para sustentar uma família, não dá. No mínimo, devia ser pelo menos um salário mínimo, Agnaldo. Se eu fosse um presidente da República, na altura de com a caneta boa, Guadilua, eu mandava logo, Agnaldo, era um salário mínimo para todo mundo.
1: Quem recebe 600 vai passar a receber 691. Pois e quem recebe 675 vai passar a receber 777. Isso a partir do mês que vem, dia 19 de outubro.
0: Não, isso seria, mas não vai ser. Não vai, não pode, é irregular. A lei não vai, ninguém vai passar por cima da lei, da Constituição. Ninguém vai passar. Não tem como. Isso aí é uma narrativa para poder jogar o eleitorado todo no colo dele. O eleitorado que é grande do Bolsa Família. Tá entendendo? Então, isso é uma jogada, Del. Será que a gente não sabe? A gente não sabe que nós estamos em épocas eleitorais. Não pode acrescentar despesa mais nenhuma. Não pode fazer isso, Del. Pô, o povo brasileiro, é por isso que eu digo. É por isso que nós vivemos numa situação dessa. Você tá vendo que o povo brasileiro acredita em tudo. Até você tá acreditando, Del. Que vai sair, não vai. E vai ser cortado a lei. Bom,
1: até agora ainda não tem nenhuma justificativa. Posso até ser que seja, mas o que tem aqui, por enquanto, é que tem até a data para sair,
0: não,
1: dia 19 do mês que vem.
0: Como é que ele manda uma lei para o Congresso para ser aprovado, se porventura não tiver tudo detalhado.

0: errado. Se não, como é que o Congresso vai aprovar? Então, não. Só que o Congresso não vai aprovar isso, porque é irregular, ele sabe, o Congresso não vai passar no Congresso. Já aprovou? Já aprovou? Aprovou?
1: Não, até então, pronto, mas isso a dele já aprovou, ele deu assim.
0: Ah, não, Lula
1: um aumento
0: não.
1: Só já, né?
0: Lula, é o que tem aqui. A legislação é uma coisa. Aí tem que entrar, apesar que ele tem lá gente para fazer isso, tudo irregular faz lá no Congresso, né? Mas vai passar, vai parar lá, já foi. Já foi pro STF. Eu falei aqui nesse instante, rapaz. Entendeu? Mas é, olha, é mais fácil você acreditar na mentira que na verdade. Isso é a coisa mais certa que tem. E enquanto isso, o povo fica esquentando na cabeça. Aí o que é que acontece? O povo fica desgastando aí, como o pobre do coitado aí do Aguinaldo, né? Fica esperando esses aumentos virem. Dá até para, se for fazer o aumento desse, ó, para quem faz a feira no atacadista de manhã, lá no Deus Te Ama, no coisa, é um aumento significativo. Agora, Deu, olha para mim. Olha para mim.
1: Liga.
0: Aqui. Quantos anos o Lula está nesse último governo?
1: 20 anos.
0: Não, nesse último governo.
1: Ah, nesse último. Ano, Del.
0: Ele foi eleito em que ano, Del?
1: Ah, já vai fazer 4 anos agora.
0: Então, Del, já era 600 lá naquela época, ele assumiu. Por que que ele não aumentou naquela época, Del? Vai aumentar hoje, Del. Bota a cabeça, vai funcionar. O problema é que o povo não quer raciocinar. Ele não quer raciocinar. Ele teve 3 anos e meio aí para fazer isso, não fez. Aumentar. Esses 600 reais foi Bolsonaro que botou pra você, Aguinaldo. E aí, falando em Aguinaldo, mandar um abraço pra Aguinaldo e Dona Vera aqui. Que tão... Quando o Aguinaldo entra aqui, ele manda logo mensagem pra ele. Não sou eu, tô falando mal de você, não. Mas Aguinaldo não tá falando mal, não. Ele tá participando do programa. Aguinaldo, esse Aguinaldo aí, como é o nome? Aguinaldo de quê, Del?
1: Da Aguinaldo.
0: É, Aguinaldo, ele gosta da gente. Não que ele ouve o programa aí, né, Aguinaldo? Ele não perde o programa, né? Até porque ele tem que saber se ele tá falando mal de Lula. Então, é quando eu falei mal de Lula, ele aí entrou logo pra me dar uma porradinha. Mas,
1: é Aguinaldo então, Ribeiro.
0: Aqui, ó, Aguinaldo, deixa eu explicar aqui, Aguinaldo Ribeiro. Ó, Mendonça será o relator no TSE que acusa Lula de abuso de poder por reajuste de Bolsa Família em época eleitoral. Você tá entendendo? É, agora, você quer saber melhor? Hoje está fácil, Aguinaldo. Você tem um celular na mão e no seu celular tem inteligência artificial. Você pergunta à inteligência artificial se a lei permite o gestor, o prefeito, o presidente ou o governador dar um aumento de auxílio numa época de eleição, faltando menos de um mês para a eleição. Pergunta aí, Aguinaldo. Depois você retorna para mim. Eu sei que você é inteligente. Pergunta à inteligência artificial, ela vai te responder. Não está nem longe demais. É? Ela vai lhe dar a lei, que não pode. Pergunta à inteligência artificial, vai dar a lei. Del Júnior, são 8h34. Tem gente aí, tem?
1: Tem, adrenalina tá por aqui.
0: Adrenalina?
2: Boa noite, seu Zé. Boa
1: adrenalina.
2: Noite, Del Júnior. Seu Zé, oi. Eu gostaria de mandar um alô para José Venâncio, meu companheiro, gente, e para Paulo Sérgio, e para Dona Joana, na Avenida Lopes.
0: Gente boa,
2: gostaria de falar, seu Zé, também, não sei se é permitido falar nesse momento, nesse horário, é que aqui em frente à minha casa, entre o posto de saúde, Luiz Andrade, e a minha casa, está um mato, um capim, seu Zé, que está sementeado já o capim. E eu gostaria de quem de direito mandasse cortar esse mato aqui para evitar cobra. Esses dias apareceu uma cobra à noite aqui na rua e eu fiquei perdida, sem saber o que fazer, e acabei tendo que matar essa cobra.
0: Meu Deus, não faça isso, entendeu? Não confesse.
2: Aí eu gostaria
0: não,
2: de quem de direito, se estivesse ouvindo, fizesse esse favorzinho pra gente, tá bom, seu Zé?
0: Tá bom.
2: Muito obrigado, eu agradeço. Mas, desde já, Andrelina.
0: Dona Andrelina, deixa eu dar um conselho à senhora aqui e aos ouvintes que estão nos ouvindo. Qualquer animal, pode ser até um animal peçonhento que aparecer aí nas imediações da sua casa, a senhora liga pro 190, chama que os bombeiros vai lá, ou a polícia militar vai lá para preservar esse animal. Viu? Para preservar. Dá um jeito, se vê das portas de não entrar, tal, dentro de casa, mas chama, liga pro 190 ou 192, parece o bombeiro 192, né, Del? E eles vão lá capturar, pegar esse animal. Não mate não, pelo amor de Deus. Deus, viu? Eles não fazem mal a gente, não. A não ser que a gente agride a ele, né, Del? Yeah. Ele não é igual ser humano, não. Não é igual ser humano, não. O animal é diferente do ser humano. O ser humano, sem você fazer nada, ele vai lhe agredir. Deixa eu colocar aqui um áudio aqui, Del. Vamos ver.
3: Rapaz, Aguinaldo te atende demais. E aqui também, Aguinaldo, peço um alusão se mandar pra Vera, minha esposa, aqui na CM. Todo mundo da CM aí, o pessoal acabar na mina na RD, viu? Aguinaldo, o piado que manda alô pro pessoal aí. A gente tá muito também, Kátia, Zoinho, todo mundo aí, viu? Eu peço que você mande um alusão, Zé Gomes.
0: Um abraço aí pra todo mundo.
3: Não posso com esse povo, não, Zé Gomes. Tu vai me olhar com esse povo. É assim mesmo.
0: Não, sabe o que é, Aguinaldo? Esse aqui é a dona da Vera. Sabe o que é, Aguinaldo? É porque eles gostam de mim. Esse Aguinaldo gosta de ouvir a verdade. Eles querem que eu dê explicação, uma aulazinha pra eles aqui de direito. Aí, como eu não sou advogado, mas um pouquinho que eu sei, ensina a eles. Aqui eu tô até falando com ele aqui agora. Aqui, eu vou trazer de novo aqui, porque ele, parece que ele ouviu e não entendeu. Aqui, ó. O Zé Trovão já entrou em ação. Aqui, ó. O Del, pesquisei pra você ver. Olha, Mendonça será o relator da ação que acusa Lula de abuso de poder por reajuste de Bolsa Família em época eleitoral. Viu? Tá aqui. Tá entendendo? Você quer o que mais? Quer que eu bote aqui na... Quer que eu lhe dou, Aguinaldo, aqui? Deixa, depois eu vou trazer pra você tudo direitinho, viu? O Del, vamos aos nossos comerciais agora.
1: Vamos lá, então. Volta. A gente volta já com mais notícias aqui no seu programa.
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4: 8h45, nós estamos com a controvérsia. Olha aqui, ó. A lei, artigo 73, parágrafo 10º, lei 9.504 de 1997. Proíbe tudo isso que eu estou dizendo. Agora, já tem uma matéria aqui, né? Que André Mendonça recusou, porque diz que o autor do embargo não é a pessoa adequada para fazer isso. Eu não sei quem são. Vamos ver. Coloca aí, Del. Que a lei está aqui.
5: São de Zé Trovão contra reajuste do Bolsa Família de Lula. Mendonça, do TSE, considerou que Zé Trovão não é parte legítima para fazer o questionamento contra o aumento anunciado por Lula. O ministro André Mendonça, do Tribunal Superior Eleitoral TSE, rejeitou a ação do deputado federal Zé Trovão PLSC contra o reajuste do Bolsa Família, anunciado nesta quinta-feira 17/9 pelo presidente Luiz Inácio Lula da Silva PT. Relator do caso, Mendonça extinguiu o processo sem resolução do mérito. Ele considerou que Zé Trovão não é parte legítima para fazer o questionamento. Reconheço a ilegitimidade ativa do representante e extingo o processo sem resolução do mérito, afirmou. Como Zé Trovão disputa o cargo de deputado federal pelo estado de Santa Catarina e Lula concorre à presidência da República, cuja circunscrição abrange todo o território nacional. O ministro concluiu pela falta de legitimidade do parlamentar para mover a ação. A fundamentação acompanhou a jurisprudência consolidada do TSE, citando o precedente de relatoria da ministra Carmen Lúcia. A ação questionava o reajuste de 15,04% nos benefícios do programa Bolsa Família anunciado pelo governo. A representação sustentava que o aumento concedido às vésperas das eleições 2026, elevando o benefício mínimo de R$ 600 para R$ 691 e o médio de R$ 675 para R$ 777 a partir de outubro, configuraria distribuição gratuita de valores em ano eleitoral e conduta vedada a agente público. Além disso, Zé Trovão havia pedido a cassação do registro de candidatura do presidente Lula PT. Tudo foi extinto. Reajuste. Segundo o Planalto, os pagamentos com os novos valores começarão em 19 de outubro, depois do primeiro turno e antes de um eventual segundo turno. Mais de 19 milhões de famílias devem ser beneficiadas. A gestão Lula afirma que a correção apenas recompõe a inflação acumulada desde 2023. Naquele ano, Lula manteve no Bolsa Família o piso de R$ 600, que vinha sendo pago pelo Auxílio Brasil no fim do governo Bolsonaro. A Advocacia Geral da União
4: defendeu que a medida É o que diz aí a matéria. Nessa norma proíbe distribuição gratuita de bens, valores ou benefícios por parte da administração pública no ano em que se realiza a eleição. A lei é 9.504 de 1997. O artigo é 73 e o parágrafo é o 10º. Lá é uma posição do ministro, porque não reconheceu como parte. Agora, se tem, deve ter outra, outro outra pessoa, outro interesse, capaz, talvez, Zé Truvão, como eu disse, não é Zé Truvão que vai poder entrar. Talvez um advogado, sei lá, quem vai poder entrar com isso. Uma representação mais... Tá entendendo? Mas, como nós vivemos num país de ilegalidade, eu esperava que André Mendonça engavetasse isso, que é irregular, segundo a Constituição Federal. Mas como está todo mundo tremendo de medo lá em Brasília, vai passar por cima. Se passar por cima, vão ter gente beneficiada. Mas eu sou aqui, se você quiser, leia o artigo 73, parágrafo 10º da Lei das Eleições, Lei número 9.504, de 1997. Pronto. Eu só vou em cima da lei. Se André Mendonça fizer, é porque eu acho que ele está até com medo também, coitadinho, que está lá acuado, né? E aí já sabe como é que é. Manda quem pode, vai descer quem tem juízo. 8h50. Cadê o povo? Deu para falar?
6: Por aqui. O povo está por aqui. Mari, lá de Tabuquinha.
7: Boa noite, seu Zé. Boa noite, Del. Passando boa aqui para desejar uma abençoada noite para todos os ouvintes.
4: Amém.
7: Uma noite cheia de paz para Del e família, seu Zé e família. Um alô para meu esposo aqui, Maxwell, que está aqui hoje. Nós está em cá, em Taboquinhas hoje. Estávamos no sítio, mas chegamos hoje, seu Zé. Foi, passamos 8 dias lá no sítio.
4: Eita,
7: na paz. Que Deus abençoe a noite de cada um. Um alô também para meu amigo Ferrugem, lá em Itacaré. Que Deus esteja assim no controle de tudo em nossa vida. Um abraço, fica na
4: amém,
7: paz.
4: Mari.
7: Um alô também pro pequeno Ravi.
4: Um alô, Ravi sumiu, né, Del? Certo? Tá doente ainda, Miana. Ravi deixou de né? Tem muita gente seguindo Ravi já. Vamos lá, Del. Coloca mais uma aí.
8: Boa noite, seu Zé. Como Deus juntou aqui ouvindo vocês. Itapirama, Zé botou pocando ontem e hoje. Mas ele não passou a muda que eu gosto, não, viu? A batata dele tá assando.
4: Tá vendo, Del? Olha lá em batata assando. Eu comprei foi batata lá no mercado de manhinha. E tô comendo batata de noite agora, viu, Del? E sua batata tá assando, Del.
6: Pois é, mais aqui.
9: Boa noite, Del Júnior. Boa noite, Zé Gomes. Quem fala é King do Rio Preto Costa. E aí, Del Júnior?
6: Ui.
9: Sempre você manda um alô pra gente aqui no Rio Preto Costa.
6: Rio Preto Costa.
9: Para Zé Guildo, o homem da carne lá da. Que mexe com a carne lá de Ritão, lá na barraca. Alô, Zé Guildo. É nóis, Zé Guildo. Acorda, rapaz.
4: É nóis.
9: Alô, Zé Gomes.
4: Alô, mano.
9: Que Deus abençoe vocês aí, meus amigos.
6: Mário Celesteiro.
10: Boa noite, Zé Gomes. Boa noite, Del Júnior. Mário Celesteiro. Estou aqui na Palmeirinha, aqui ouvindo o seu programa.
4: Na Palmeirinha.
10: Seu maravilhoso programa, meu querido. Um alô aí para Dedel, para Raída, para Juliano do Som, e para Santilha, para Tel do Teiu, para Dola lá no Japumerim, seu Enio lá no Japumerim também. Tá. Boa noite.
4: Boa noite.
10: Fique com Deus.
4: Amém. Mais um, Del.
11: Boa noite, Bel, boa noite, Zé. Que Deus dá um amor de vocês, que Deus proteja vocês. Que é pior da Fazenda São José. Que Deus abençoe a vida de vocês aí, Bel. Estamos aqui ligados, hein? Fazenda São José quase toda.
4: Fazenda São José, um abraço para vocês aí.
6: Luiz aí. Carlos.
12: Boa noite aí, pessoal do programa, hein? O Bolsa Família não é só R$600, né?
4: Não é não.
12: Porque quem recebe o auxílio de R$600, em dois meses, recebe um gás de cozinha.
4: É mesmo, rapaz? É
12: recebe isso. Cesta básica, recebe redução na conta de água e luz. Que então, luz. Se for
4: somar,
12: calcular mesmo, aí vai para mais de R$1.000.
4: Hein? Vai mesmo.
12: Não é só R$600.
4: Não é não. Você, é por isso que eu gosto de conversar com gente que sabe, né? Que vem de lá e dá aula para gente. Né? Somando tudo, dá mais de R$1.000. Né, teu gás. Agora, só que o gás não é todo mês, não, é, Léo?
6: O gás, não sei, eu acho que não.
4: 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Mas, Del, então tá bom mesmo. É, eu vou parar de trabalhar. Viver de Bolsa Família é melhor, não, Del?
6: Bem, né?
4: Hein? Esse daqui um dia vai. Ainda tem a cesta básica. Quem foi o menino que se deu aula pra gente aí? Quem foi? Tem a cesta básica ainda. Quem recebe Bolsa Família recebe cesta básica. Recebe.
6: Bem, né?
4: É, recebe. Então você recebe cesta básica. Tem o desconto da luz. Tem o gás. É um bocado de coisa. Rapaz, ele me deu. Esse cara é contador. Pra mim ele é contador. Mas vamos lá, Del.
6: Boa noite, Zé Gomes. O aumento do Bolsa Família não depende da autorização da Câmara Federal. Não. Porque não se trata de uma nova lei criando um aumento. O governo Lula está usando uma autorização que existe na lei do Bolsa Família.
4: Quem foi que falou isso?
6: Deixa eu ver aqui.
4: Tem que dar o nome das pessoas.
6: Manuel, né, contribuindo com Manuel Queiroz.
4: Manu! Ô, Manu! Aí sabe que aí é advogado. Ô, Manu! É advogado. Manu é advogado.
6: Né?
4: Manu, eu quero uma carança rã aí, bonita, viu? Ó, artigo 73, parágrafo 10, lei 9.504 de 1997. Confira aí, meu amigo, e me dá o retorno aí do que essa lei fala. Diga aí, Manu. Eu não estou dizendo que é proibido. Agora estou dizendo que no período da eleição. Só isso. Confira aí, Manu, e manda pra gente o retorno aí, meu velho. Manda aí pra gente o retorno. Eu vou trazer, eu vou até conversar com ele, que dá essas consultorias pra ele, é advogado. Viu? Pra gente aqui, isso é bom. Consulta aí, Manu. Essa lei aí, meu velho. Pra gente chegar aqui e ver. Né?
6: Quanto isso, Isabel tá aqui?
4: Bota Isabel pra falar.
13: Boa noite, uma boa noite de Deus aí pra todo mundo. Uma boa noite abençoada na presença do Senhor. Que Deus te abençoe. Uma noite maravilhosa pra nós todos.
4: Amém.
13: A minha irmã Chica, domingo aí na casa da minha irmã.
6: Kátia, também está por aqui.
14: Boa noite, Zé Gomes. Boa noite, Deus Júnior. A paz do Senhor Jesus que renasceu nas nossas vidas. Tudo bem, Zé Gomes? Deus nos abençoe grandemente nossas vidas. Deu boa noite e um bom penúltimo final de semana para nós com o Senhor Jesus, último de bênção. Quero mandar um alô para Bia, na Laura de Freitas, para o seu Beto, para minha filha Rivana Esté, para mim especialmente, a Yolanda aqui da Laura de Freitas, para você, Del e Deljo. Gostei aí do seu depoimento, viu? Deus abençoe.
4: Amém. Amém. É isso aí.
6: Oi, Del Júnior, Zé Gomes, manda um alô aí para minha tia Lourdes e para Noiro e Aninha. Boa noite, Zé Gomes, também é Genivaldo. Tá aí ligado, viu?
4: Genivaldo.
6: Genivaldo.
4: 8h57. Se você for mais rápido, você bota mais dois aí.
6: Não, aqui passou tudo, viu?
4: Passou tudo.
6: Os áudios foi.
4: Chegou um agora.
6: Não.
4: Chegou?
6: Aqui não.
4: Olha aí pra você ver.
6: Oxi. Chegou aqui, ó, quem tá é Manuel aqui, ele tá digitando aqui.
4: Manuel Queiroz, estou dizendo a você.
6: Ele tá digitando aqui, mas não sei se vai dar tempo, né?
4: Dá tempo, dá tempo de digitar, cheio. O cara é fera,
6: ele terminar aqui.
4: Achei isso, não, você precisa ver ele no WhatsApp. Oxi, ai, ai, tá digitando aí, ele vai mandar, espera aí que ele manda. Eu preciso de uma consultoria de um advogado como Manu, pai.
6: Aqui. Tá aqui, ó. A legislação eleitoral não proíbe reajuste de programa social que já existe. O problema seria criar e ampliar benefício para fazer propaganda eleitoral.
4: Pronto, então a gente vai. Ô, Manu, dá um pulinho aqui, meu velho, para ajudar a gente nessas coisas aqui, abrir essas questões aqui, velho. Porque os advogados aqui, não é que a gente vai fazer propaganda, porque eu acho que é proibido, viu, Del? Mas você pode vir aqui para a gente tirar essas dúvidas aí. É aqui, porque o que eu peguei aqui. Não pode fazer reajuste durante esse período. Período eleitoral, tá na lei. Lei 9.504 de 1997. Mas, né, queria. É aqui, mano, aqui na bancada, velho.
6: Ele disse que não é advogado, não, Zé. Eu não sou advogado, não, Zé.
4: Direito, velho.
6: É
4: ou não é? Manda a gente aí, diga se você não é estudando direito. Então parou, desistiu. O cara que estuda direito sabe das coisas, não precisa ser advogado. Talvez não é só bacharel. Porque o cara que, quando é advogado, tem que fazer fazer a OAB, né? Mas o cara que estuda, tal, conclui tudo, ele é bacharel. Mas no então, ele é bacharel. Bacharel é direito. É diferente. Não é diferente. Pra mim é a mesma coisa, né? Antigamente tinha os rábulas, né, Del? Mas não, acho que não vai dar tempo de responder. Não, amanhã ele responde. Né, Manu? Amanhã você vem aqui. Mas não, ele pode, pode não ser advogado, mas é bacharel. Né? Quando é humilde, ele fala, eu não sou. Tem uns que não é, mas diz, eu sou. Né? Vamos embora? Vamos, vamos agradecer a Deus. Quer agradecer a Deus? Tem algum motivo para agradecer a Deus hoje?
6: Vai lá que eu tô baixando.
4: Você tem algum motivo para agradecer a Deus hoje?
6: Em tudo. Desde então, a hora que levantou até a hora que eu vou dormir.
4: Senhor Deus, Pai do nosso Senhor e Salvador Jesus, entregamos ao Senhor essas pessoas que nos ajudam, Pai, contribuindo com suas mensagens, contribuindo, Pai, com o seu patrocínio. Entregamos ao Senhor, Pai, também essas pessoas que nos ouvem, contribuindo com a sua audiência. Que o Senhor venha abençoar esta noite, Pai. O Senhor venha estender a tua mão poderosa e portentosa sobre nosso município, sobre a nossa cidade. Abençoando as autoridades, a prefeita, toda a sua administração. Abençoando, Pai, os nossos juízes, promotores. Abençoando também polícia civil e militar. Aos nossos trabalhadores, os vigilantes, Pai. Abençoa todos e nós te agradecemos porque oramos também, Senhor, por aquelas pessoas que estavam, que estão hospitalizadas pelos médicos. Ontem, Pai, eu experimentei aquilo ali, fiquei até 4 horas da manhã lá ontem, lá no hospital, com uma vizinha nossa que está enferma, sendo recebida e atendida com toda a paciência pelos médicos. Por isso que eu oro pelos médicos, Senhor. Deus é abençoado, a sabedoria, a paciência a cada um deles, Pai. Em nome de Jesus, te agradecemos. Em nome de Jesus. Ficam todos na paz do Senhor e amanhã a gente está de volta aqui com mais outro debate com o povo. Aguinaldo, meu amigo, não deixe de mandar sua mensagem, não. Viu? Entre debate aqui, mas é tudo na paz, viu? Aqui ninguém briga por causa de Lula, nem por causa de Bolsonaro. Só não quero que você diga que eu sou bolsonarista, que eu não sou. Aí eu vou brigar com você. Se você falar que eu sou bolsonarista, eu não sou, não. Tá? Um abraço. Fica na paz.
6: Tá ok, junto. A todos vocês, uma ótima noite. Um abraço aí pra Rosa do Fato, que amanhã, sexta-feira, ela vai estar lá no centro de abastecimento. Uma alusão aí pra Tom Henrique.